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1: 921.

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2: 96.
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2: 933.

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1: 9:41.

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2: 10 horas.
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2: 10:30.
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2: 10:30.
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2: 11 horas.
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1: 11:30.
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1: Meia-noite.
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1: Meia-noite e meia.
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2: Meia-noite 57.
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1: Uma e meia. 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
2: 2 horas.
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0: e meia.
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2: 5 e 1.
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2: 5 e meia.
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7: Em Campina Grande, rainha da Borborema, são 6 horas e 3 minutos.
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7: Hoje é quinta-feira, 25 de junho de 2026.
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7: E a gente abre o Jornal 101 de hoje, quinta-feira, 25 de junho de 2026, com uma informação exclusiva. O Corpo de Bombeiros está, neste exato momento, no Parque do Povo. Quem está nos acompanhando aí pelo YouTube pode acompanhar. Fogo no Parque do Povo, princípio de incêndio na parte superior do QG do Forró. O Corpo de Bombeiros encontra-se neste exato momento e as informações que a gente tem é que as chamas já foram controladas. É isso, Bianca?
9: Exatamente, Bastos Faria. Segundo as primeiras informações, esse incêndio começou às 5h20 da manhã, né? Mas com ação rápida aí do Corpo de Bombeiros, que já está presente no quartel-general do Forró, conseguiu controlar este incêndio. Mas as perdas, né, materiais que ficam para o barraqueiro e para as outras pessoas também são nítidas, não é, Bastos Farias, Romildo Nascimento?
8: E graças a Deus, a tragédia não foi maior por conta da intervenção rápida do pessoal da segurança, da limpeza, que agiu rápido, ligou para o Corpo de Bombeiros e logo as chamas foram debeladas, porque já começavam a atingir outras barracas próximas. Havia muita fumaça e, ao perceber isso, a nossa equipe correu direto para o Parque do Povo, porque pela fumaça que se via, a possibilidade de uma tragédia ainda maior era iminente.
7: Pois é, a gente traz essa notícia com exclusividade, abrindo o Jornal 101 desta quinta-feira, 25 de junho de 2026. Há prejuízos, mas a gente ainda não sabe mensurar. O Corpo de Bombeiros ainda está no PP, no quartel-general do Forró, e daqui a pouco, durante o Jornal 101, a gente traz mais informações a respeito deste incêndio. Na realidade, não foi um princípio de incêndio, foi um pequeno pequeno incêndio registrado na manhã de hoje no Parque do Povo. E a nossa equipe passava da hora e registrou tudo. Daqui a pouco a gente traz mais informações. Quem está acompanhando o Jornal 101 pelo YouTube pode ver as chamas, a atuação do Corpo de Bombeiros. Daqui a pouco a gente detalha tudo. Esta notícia com exclusividade. E agora a gente segue abrindo o jornal com o que é notícia e o que vai ser noticiado daqui a pouco no Jornal 101. Ex-primeira-dama Michele Bolsonaro diz ter sido humilhada e desrespeitada por Flávio Bolsonaro após articulações do PL no Ceará.
10: Ele foi muito ríspido, me desrespeitou e me maltratou ao telefone. E eu não tinha feito nada contra ele. Ele disse que seria melhor eu ficar fora das decisões do partido. Disse que eu havia chegado ontem e não entendia nada de política. Diante dessa humilhação, eu disse a ele que estava tudo bem. Entendi que ele não queria o meu apoio ou que este era insignificante. E então eu me recolhi.
8: Paraíba, pré-candidato a presidente, Ronaldo Caiado, projeta vitória da direita e aponta desgaste do governo do PT.
11: Pedro Cunha Lima prega união e alerta para falta de unidade no bloco das oposições.
12: Eu vejo que é importante, sim, sobretudo para o campo das oposições, fazer esse exercício. Tenho buscado conversar com todos, com quem posso, né, fazendo um convencimento, levando os argumentos. Eu sinto falta de mais unidade para que a gente possa marchar em conjunto.
7: Governo da Paraíba inicia pagamento dos servidores nesta quinta-feira.
8: E atenção para a ronda policial desta quinta-feira.
7: Daqui a pouco a gente destaca tudo sobre o pequeno incêndio registrado na parte superior do Parque do Povo.
8: É notícia exclusiva do Jornal 101. E ainda, homem é morto a facadas ao tentar separar briga de casal em Lagoa Seca.
11: Uma colisão entre carro e caminhão deixa um homem morto no município de Monteiro. E suspeito de homicídio em Goiânia é preso em João Pessoa.
7: Nas rapidinhas do esporte, você vai conferir.
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11: Com um gol do paraibano Matheus Cunha, o Brasil vence a Escócia por 3-0.
8: Possibilidades de pegar o Japão, passa de 60%, agora é vencer ou voltar para casa.
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11: A partir de agora serão 2 horas e meia de muitas informações, política e polêmica.
7: Onde o jornalismo com credibilidade é a essência do programa.
8: A produção é de Bianca Pinheiro, a sonoplastia de Antônio José, direção de Bastos Farias. Reni Cláudia é a superintendente do Sistema Pop de Comunicação.
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7: Olá, minha gente. A gente está de volta com o Jornal 101 nesta quinta-feira, 25 de junho de 2026. Como vocês podem perceber, hoje o time está desfalcado. A nossa querida âncora, a Daniela Pimentel, está afastada porque tem consulta médica na manhã desta quinta-feira. Mas o trio está aqui. Eu sou Bastos Farias, Romildo Nascimento e a Bianca Pinheiro. A gente toca o jornal até às 8 horas e 30 minutos. Muito obrigado pela audiência, muito bom dia. vocês que estão nos acompanhando, a gente convida para que fiquem até às 8h30. São muitas as informações aqui de Campina Grande, da região de Campina, o compartimento da Borborema, as notícias da Paraíba, do Nordeste e do Brasil. Inclusive, a gente abriu hoje o Jornal 101 com uma informação exclusiva. O Parque do Povo registrou, na madrugada de hoje, um pequeno incêndio. E se não fosse a atuação rápida e ágil do Corpo de Bombeiros, o prejuízo poderia ter sido maior. Segundo as informações colhidas pela nossa equipe, lá no QG do Forró, o incêndio começou exatamente numa barraca de churros, na parte superior ali do Parque do Povo. Houve um pequeno incêndio, o Corpo de Bombeiros foi chamado, agiu rápido e conseguiu debelar as chamas, evitando que o incêndio se alastrasse pelo QG do Forró. A gente sabe que tem uma estrutura inflamável, né? Aquelas barracas, porque não são construídas com madeira, mas são, digamos assim, cobertas por lonas. Mas o Corpo de Bombeiros agiu com muita rapidez e com muita eficiência e conseguiu aí evitar que o fogo se alastrasse por todo o Parque do Povo. Não é isso, Romildo?
8: Verdade, Bastos. Bom dia mais uma vez a você, a Bianca, Dani, onde estiver. Está ausente hoje aqui conosco, não é? Toninho, você que nos acompanha. É o tipo da notícia que a gente não gostaria de dar, não é? Aquela coisa do faro de jornalismo, não é? Nosso caminho de roça, né? Como diz o Bom Matuto, passa dali na Sebastião Donato, né? E a primeira coisa que eu falei para o Bastos e para a Bianca, eu digo, olha, de novo a cerração, porque Campina Grande tem se caracterizado nos últimos dias por uma névoa, né? Uma cerração, como queiram, assim nas primeiras horas da manhã. E eu achava que era mais uma manhã de névoa aqui na cidade de Campina Grande. Só que aos poucos fomos percebendo que essa névoa, entre aspas, que eu achava, ela só se concentrava ali por sobre o Parque do Povo e um pouquinho já passando para o Parque Evaldo Cruz. Foi aí quando a gente percebeu que a coisa era mais séria, e aí a gente percebeu que havia muita fumaça e que ela estava vindo exatamente do interior do Parque do Povo. Teve um movimento que eu considerei suspeito, mas não falei nada para Bianca e para o Bastos, né? Muita correria ali do pessoal de segurança, de limpeza, né? Essas pessoas que são as últimas a deixar o Parque do Povo, só que o nosso faro de jornalismo nos fez exatamente fazer uma volta no carro e a Bianca checar in loco o que de fato havia acontecido. Lamentável, né, Bianca, um prejuízo aí para os proprietários que talvez nem saibam que esse fatídico episódio aconteceu, tanto que você chegou a ser confundida como proprietária, né? Ali da barraca do quiosque. Bom dia, Bianca.
9: Exatamente, Romildo Nascimento. A gente está em contato, né, com algumas fontes lá no Parque do Povo, justamente para saber se os proprietários da barraca já foram informados a respeito deste incêndio, né? Como você relatou, a gente estava vindo aqui a caminho da rádio quando nos deparamos justamente com uma viatura do Corpo de Bombeiros, né, que já chegava ao Quartel-General do Forró para controlar aí esse incêndio, uma ação rápida, né? Vale destacar, tanto da equipe que estava presente, da equipe da Arte Produções, as pessoas, né, que trabalham durante esses 33 dias de São João, como também do Corpo de Bombeiros.
8: Inclusive,
9: né?
8: Eles vinham na contramão exatamente, inversamente ao lado que a gente ia, né?
9: Exato, Romildo Nascimento. Pelas informações, os proprietários ainda não sabem do incêndio, né, que atingiu esta barraca. Exatamente, porque a gente sabe, né, a importância do São João, como eles faturam neste período, né? Estão ali todos os dias, de noite, noite e dia, para fazer um dinheiro, né? e infelizmente acontecer esse tipo de situação, mas graças a Deus foram apenas danos materiais, né? Vale destacar isso.
8: Já não tinha mais ninguém. Imagina a linha com a multidão, né?
9: Exato. É, foi agora pela manhã, né? Começou 5h20 da manhã, pelas informações das pessoas que estavam no local. É, graças a Deus não houve uma explosão maior, né, Baixo Sarias? Porque a gente sabe que tem botijão de gás, essas coisas, né? E graças a Deus foi um incêndio que foi controlado, né, pelo Corpo de Bombeiros e não tomou grandes proporções, nem atingiu nenhuma pessoa.
7: Pois é, e essa informação e imagens do local, quem está nos acompanhando através do YouTube, são informações e imagens exclusivas do Jornal 101 da Rádio Pop Cariri. E de acordo com as informações colhidas pela nossa equipe em loco, lá no QG do Forró, no Parque do Povo, epicentro do maior São João do mundo, o incêndio pode ter sido causado por um curto-circuito. A perícia ainda vai fazer os levantamentos. A gente chegou ao local bem antes da perícia, mas acredito eu que daqui a pouco a perícia estará no local e juntamente com o Corpo de Bombeiros vai esclarecer o que realmente aconteceu, o que provocou este incêndio, que é um incêndio que não foi, na realidade, de grandes proporções. Mas quem está acompanhando a gente através do YouTube pode ver que foi um incêndio considerável. Se o Corpo de Bombeiros não agem com rapidez e com eficiência, com certeza esse fogo aí tinha se alastrado e causado um prejuízo, um dano ainda maior. Mas, a gente falando de incêndio, mas eu lembro que há uns 5 anos, mais ou menos, 6 anos, eu não sei se vocês estão lembrados, houve um incêndio grande também lá no Parque do Povo. Eu acho que foi no governo do ex-prefeito Romero Rodrigues. Inclusive, a área afetada na época ficou isolada e por muitos dias a área afetada lá no Parque do Povo não foi utilizada pelos comerciantes que vendem seus produtos ali no QG do Forró, como também não foi visitada pelas pessoas que costumam ir ao PP.
8: Bom ressaltar que há uma fiscalização prévia antes de o São João começar. Nessa fiscalização, de fato, aconteceu, mas acidentes ocorrem. A nossa produção com a Bianca Pinheiro, né, inclusive tem contatos com o Corpo dos Bombeiros, e a gente vai passar o jornal todinho, né, atualizando essa informação. Por enquanto, a gente fica apenas com a torcida de que os proprietários lá do quiosque da barraquinha de churro possam, dentro de uma certa brevidade, né, tentar reformar o quiosque lá, a barraquinha, porque infelizmente, né, Bastos e Bianca, Toninho, você que nos acompanha, acontece exatamente no ápice do maior São João do mundo.
9: Isso, na barraca,
8: né,
9: do Super Crepe da Galega, né? Foi onde ocorreu esse incêndio.
7: Quer dizer que não foi numa barraca de churros.
9: Vende também.
7: Vende também.
9: Isso,
7: também,
9: crepe, churros, enfim.
7: Olha aí,
9: enfim.
7: Tá o nome aí, ó.
9: Super Crepe da Galega.
7: É, que vende crepe e vende churros também. Pois é, abrindo o jornal com esta informação, a gente dá sequência agora à área policial. Romildo Nascimento.
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8: Homem é morto a facadas após tentar evitar violência doméstica. Isso é danado para acontecer, né? Exatamente com quem não deveria, que o cara que tá lá para apartar. É danado para acontecer. Desde que eu era menino, que escuto falar disso. Olha, fulano foi separar uma briga e sobrou para ele. Mas é danado para isso acontecer. Vamos lá, o que interessa. Um homem identificado como Pablo Fernandes dos Santos, de 32 anos, foi morto a facadas após tentar evitar um caso de violência doméstica na manhã desta quarta-feira, em Lagoa Seca, aqui pertinho da gente. De acordo com a Polícia Civil, Pablo estava em casa quando percebeu uma discussão entre o casal de vizinhos. Ao ouvir a mulher gritando por socorro, ele entrou na residência com a intenção de conter a briga. Dentro do imóvel, O suspeito, identificado como Vinícius da Silva Gomes, de 28 anos, estava armado com uma faca e desferiu vários golpes contra a vítima. Pablo não resistiu aos ferimentos e morreu ainda no local. A mulher envolvida na discussão não teve ferimentos graves. A Polícia Civil informou que o suspeito já apresentava histórico de violência doméstica. Após o crime, Vinícius fugiu e até agora ainda não foi localizado. Em nota, a polícia destacou que a motivação do desentendimento e o histórico dos envolvidos continuarão sendo apurados no inquérito policial.
7: Pois é, atualizando o caso do incêndio que ocorreu na manhã de hoje, lá no Parque do Povo, a Bianca Pinheiro já informou aqui que 4 barracas foram atingidas pelo fogo. Por isso que eu disse, quem vê as chamas, inicialmente a gente pensava que era um princípio de incêndio, mas na realidade foi um incêndio, não foi de grandes proporções, exatamente por conta da ação eficaz e urgente do Corpo de Bombeiros. Mas 4 barracas foram atingidas e o fogo, por pouco, não se alastrou pelo Parque do Povo. E um homem morreu durante uma colisão entre um carro e um caminhão na madrugada desta quarta-feira na cidade de Monteiro. Monteiro, que fica no Cariri paraibano. De acordo com a Polícia Rodoviária Federal, o acidente ocorreu por volta das 2 horas da manhã na BR-412. Os dois veículos estariam vindo em direções opostas quando bateram de frente. Segundo a Polícia Rodoviária Federal, um dos motoristas não resistiu e morreu ainda no local. Informações sobre a identidade da vítima estão sendo levantadas e as circunstâncias do acidente já estão sendo investigadas pela Polícia Civil lá de Monteiro, que fica, repito, no Cariri da Paraíba.
8: A hora certa, conferindo, 6 horas e 24 minutos. Investigado por execução em Goiânia. É preso no bairro Valentina, em João Pessoa. A Polícia Civil da Paraíba prendeu nesta quarta-feira em João Pessoa um homem investigado por envolvimento em um homicídio ocorrido no estado de Goiás. A ação foi realizada por equipes paraibanas após mandado de prisão temporária expedido pela Justiça de Goiás. A prisão faz parte da Operação Armamento Itinerante, deflagrada pela Polícia Civil de Goiás, para cumprir 2 mandados de prisão temporária e 2 de busca e apreensão relacionados à investigação da morte de um homem de 35 anos. O crime aconteceu em outubro de 2025, no setor residencial Real Conquista, em Goiânia, estado de Goiás. De acordo com as investigações, a vítima teria sido atraída por uma área de mata próxima a uma distribuidora de bebidas, onde foi surpreendida e executada a tiros. A Polícia Civil de Goiás aponta que o homicídio possui ligação com uma organização criminosa sempre presente, né? Aqui e Alhures, envolvida com tráfico de drogas e responsável por execuções na capital goiana. Ninguém escapa, ô Bastos.
9: Olha, a gente tem outras informações ainda da área policial, né? Que ocorreu em Patos, um homicídio que foi registrado, na verdade, na região, né? Ali próximo, no município de Passagem. A vítima foi identificada como José Lourenço de Oliveira Calixto, ele conhecido popularmente como Zé de Helena. Ele foi alvejado por vários disparos de arma de fogo e morreu ainda no local antes da chegada do socorro. Conforme o relato da irmã da vítima, 3 homens chegaram pela área de mata próxima à residência e efetuaram os disparos. Os suspeitos estavam encapuzados e vestiam roupas pretas. Segundo o perito que esteve no local, Germano Damascena, durante os procedimentos foram constatadas diversas lesões, né, justamente pelos disparos na região do tronco da vítima. Após a realização da perícia, o corpo foi levado para o NUMOL, o Núcleo de Medicina e Odontologia Legal da cidade de Patos, para a realização dos exames, né? Até o momento, não foi conseguido constatar, não, a polícia ainda não constatou, né, a motivação do crime, mas trabalha e continua nas investigações para identificar também os responsáveis por este homicídio que vitimou aí o conhecido José de Helena, né, Zé de Helena, a vítima José Lourenço de Oliveira Calixto, na cidade de Passagem, próximo a Patos.
7: Pois é. Fica ali na porta de entrada do sertão da Paraíba. E segundo a irmã da vítima, três homens chegaram pela área de mata próxima à residência e efetuaram os disparos. Segundo informações, os criminosos estavam encapuzados e vestiam roupas pretas. Muito estranho mesmo.
15: Vixe Maria!
7: O homicídio que ocorreu lá na pacata cidade de Passagem. São 6h28. A gente atualiza daqui a pouco sobre o incêndio que aconteceu na manhã de hoje lá no PP, Parque do Povo, epicentro do maior São João do mundo. A gente já entrou em contato com o Corpo de Bombeiros, não é isso, Bianca?
9: Isso, o Coronel Jean, né? O Coronel Jean Benício já destacou que está levantando todas as informações e vai entrar logo mais com a gente aqui no Jornal 101, né? Com exclusividade, essa informação para trazer todos os detalhes deste incêndio que ocorreu na manhã desta quinta-feira no Quartel-General do Forró.
7: Pois é, são 6h28. A gente vai fazer o primeiro intervalo comercial e daqui a pouco a gente volta com mais informações a respeito do incêndio registrado na manhã de hoje no Parque do Povo, como também com outras informações, inclusive com as rapidinhas do esporte, não é isso, Romildo? O que é que a gente tem para depois do bloco comercial?
8: Rapaz, eu dei uma vibrada no gol do Matheus, porque a gente já vibra com a seleção brasileira vencendo. Mas a vibração que eu dei, eu acho que muita gente deu no gol do Matheus Cunha, nunca. O paraibano, que mandou inclusive uma mensagem para Campina Grande, e daqui a pouco a gente vai botar aí o Matheus se referindo ao maior São João do mundo. Ele falou em Campina Grande, viu? Embora não seja daquele, é paraibano, né? O Matheus Cunha, mas falou sobre o maior São João do mundo, fez um gol bom demais, 3-0, e a gente vai destacar daqui a pouco, claro, também o futebol paraibano dentro, Bastos, das rapidinhas do esporte.
7: Pois é, inclusive o Matheus também falou sobre a nossa gastronomia, né? Falou sobre a canjica, falou sobre a pamonha. Daqui a pouco a gente destaca tudo, não saia daí, a gente volta já.
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0: Bom demais. E nesse clima de São João, e neste clima junino, a gente volta ao Jornal 101. São 6 horas e 36 minutos.
1: Né? Interessante, Basto, que é, assim como na época em que você chegou, esse ano os elementos principais, né, desse clima, eles se uniram mais uma vez, né?
0: É verdade.
1: É o clima, Copa do Mundo e o forró.
0: É verdade, é verdade. E Campina volta a ser Campina, né? Com esse frio registrado na Rainha da Borborema, no topo do Planalto da Borborema, é muito bom. Eu lembro demais, eu sempre gosto de dizer isso, porque quando Campina está assim, eu volto ao passado. Em 1981, quando cheguei aqui, cheguei para estudar em Lagoa Seca e morei, eu acho que uns 6 meses ainda em Lagoa Seca. E Romildo, naquela época chovia todos os dias. Era um mês e meio, chovendo aqui em Campina Grande. Cheguei para estudar e lembro demais a minha bagagem. Mãe botou na minha bagagem, minha mãe colocou um guarda-chuva e um blusão, por conta do frio e por conta da chuva.
2: Olha, eu vou dizer que coisa linda é a nossa Paraíba, mas especialmente as maravilhas de Deus, né? Porque eu peguei estrada, né? Esse feriado, fui mais pro interior do interior, né? Porque às vezes a gente esquece que Campina é interior também. Mas
0: você foi pra onde, Bianca?
2: Fui pra Mari.
0: Mari.
2: Perto de Sapé.
0: É, aqui na zona
2: de Guarabira,
0: da mata, né?
2: Exatamente. E tudo verdinho, a coisa mais linda do mundo. Os açudes cheios.
1: O cenário parece cartão postal, né?
2: Uma coisa linda que não tem explicação não, né?
0: Agora é interessante, você foi pra cá porque as chuvas estão chegando aqui nesta região agora. E eu, ao contrário de você, eu fui ao sertão na última sexta-feira para a abertura do São João de Patos. E aquela região de Patos, a gente já vê os sinais de vegetação seca. Porque, como a gente já comentou muito aqui, chuvas aqui no estado da Paraíba começam exatamente pelo sertão do estado. Aí vem sertão, Cariri, Agreste, Zona da Mata e chega ao litoral da Paraíba. Mas agora a gente tem um recadinho do Romildo Nascimento.
1: Hora dos R's, né, Tonho? 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
0: Pois é, são 6 horas e 41 minutos. A gente dá sequência ao Jornal 101, fazendo um passeio pelo Brasil e pelo mundo. A gente vai saber exatamente o que é notícia neste exato momento nos portais de notícias.
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0: E a gente começa exatamente por Brasília, pelo Planalto. Agência Brasil, Vini Júnior brilha e Brasil se classifica em primeiro com 3-0 sobre a Escócia.
4: Brasil!
1: UOL São Paulo, terremotos atingem Venezuela e derrubam prédios. Governo fala em 32 mortos.
2: Jornal do Brasil do Rio de Janeiro. Brasil goleia a Escócia, convence e avança como líder do Grupo C da Copa do Mundo.
0: O Popular Goiânia, Goiás. Comissionados da Alego passam de 6 mil e superam a população de 109 cidades goianas.
1: Jornal Pequeno de São Luís do Maranhão. Maranhão lança programa para fortalecer a saúde mental de pesquisadores e pós-graduandos.
2: Diário do Nordeste de Fortaleza. Em vídeos, Michele Bolsonaro expõe crise no PL por articulações pró-Cícero no Ceará e diz traição contra Bolsonaro.
0: Taxa de aprovação na rede estadual sobe para 93% após regra de 6 dependências. É o destaque do Tribuna do Norte de Natal.
1: Destaque do Diário de Pernambuco de Recife. Jacques Wagner deixa a liderança do governo no Senado após ser alvo da PF no caso Master.
2: Mais PB de João Pessoa, preso em Natal, foragido da Justiça da Paraíba, líder de grupo criminoso, é preso após romper tornozeleira eletrônica.
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0: 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Só lembrando que a gente vai até às 8 horas e 30 minutos com mais informações a respeito do incêndio. A gente está tentando um contato aqui com o Coronel Jean, ele comandante do Corpo de Bombeiros aqui em Campina Grande. Daqui a pouco a gente fala com o Coronel Jean, ele vai dar mais explicações a respeito deste incêndio que a gente noticiou com exclusividade, incêndio já controlado no Parque do Povo. Agora a gente segue, não é isso, Romildo? Com as rapidinhas do esporte.
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0: Olha, daqui a pouquinho a gente vai falar sobre seleção brasileira, Brasil, Zil, Zil, vai ter a musiquinha, vai ter o recado do Matheus Cunha para Campina Grande, tá certo? Mas comecemos por aqui. Comecemos por aqui o nosso futebol raiz, a nossa realidade tupiniquim, não é? Semana decisiva, 13 inicia período de concentração fora de Campina, viu? O elenco do 13 iniciou nesta semana um período especial de concentração fora de Campina Grande, visando a partida decisiva contra Jacuipense da Bahia, válida pelo jogo de volta da segunda fase da Série D. O confronto acontece domingo, 17 horas, no estádio O Amigão. Como parte do planejamento para a semana mais importante da temporada até aqui, os atletas galistas, Bastos, se hospedam no CT do Retrô, em Pernambuco, onde treinam até a próxima sexta-feira. Eu ia perguntar para o Bastos, mas como o Bastos saiu e a Bianca está por aqui, eu vou perguntar para a Bianca mesmo, né? Embora ele esteja nesse momento mais na parte da produção, né? Você, ô Bastos, vocês têm alguma noção, assim, alguma ideia do porquê do 13 ter se concentrado e treinado lá no CT do Retrô, que aliás dizem que é um dos mais modernos do Brasil? Vocês têm noção?
1: Eu não tenho
0: a direção do 13 tirou os jogadores daqui?
1: Eu não tenho a mínima ideia, mas por tirar daqui por conta do São João, né?
0: Isso, bingo! Você pensasse também, Bianca? É, porque há um histórico, entendeu?
1: Há histórico, inclusive nesta temporada. Jogador já foi visto lá no Parque do Povo.
0: Rapaz, teve um título, sempre que leva em história, teve um título que o 13 perdeu, quase ganhou pro Botafogo, e a culpa foi de uma barraca que o goleiro aí luxou tinha no Parque do Povo, Bastos. E já vem lá de trás, Bastos. É. Então, melhor lá com o Retrô mesmo. Então, estão muito bem, obrigado. O técnico elogia a logística do 13, né? Não é barato, né? Apesar de toda a cortesia do Retrô, mas o 13 entra com alguma coisa, né? Pelo menos com medo dos caras, o Galo tem que manter, né? Mas parabéns ao 13 aí pela logística, elogiada também pelo técnico alvinegro, o Adriano Souza. Então, treinamentos no CT do Retrô para essa decisão de domingo. E que legal como o 13 está levando sério, né? Apesar dos 3-1 lá, não tem que baixar a guarda, não. Tem que ir para cima da Jacuipense, porque aí o Galo, no mínimo, já se garante para a Série D do ano que vem, embora pense mais alto, naturalmente, né? E lembrando que promoção de ingressos, R$20, inclusive até hoje, hein? Até hoje aí, reforçando essa promoção de ingressos para a torcida do 13, na geral. É para encher, viu? Agora não encha não, para ver. Botafogo tem volta de titulares para jogo contra o Brusque, que é de Santa Catarina. O Belo contará com retornos da dupla titular nos últimos jogos e vive expectativa por recuperação do Felipe Azevedo, né? O Botafogo aí é do técnico Marcelo Fernandes. Atacante Rodolfo retorna. Outro é o Eric, reforçando aí o Botafogo para essa partida contra o Brusque. Copa do Mundo, e nesse pacote vai Brasil e vão também curiosidades. Eu vi alguém chamando de Vikings, mas vamos facilitar. Primeira musiquinha, né? Vitórias

quarta-feira. Não podemos perder, pessoal. A gente não mostrou aqui ainda a forma da torcida e dos jogadores da Noruega, time lá do Galegão. Aquele dos Puns. Foi bonita a festa? Põe aí, por favor, Toninho. Olha o que os caras fizeram num dos jogos da seleção norueguesa. Que sincronia, bicho. Os caras em campo e regendo, não é? Regendo a torcida da arquibancada. Como que remando assim, entendeu? Ficou realmente uma coisa linda. Quando tiver prontinho aí, a gente fala, não é? Eu vou chamar a atenção agora de uma outra curiosidade, basta. A seleção do Irã, ela deixou uma carta no vestiário após o jogo da Copa do Mundo. Que legal, bicho. Que legal. Com toda essa guerra, tantas vítimas, inclusive inocentes. Desculpa, Ave Maria. O recado foi deixado depois de a equipe disputar seus dois primeiros jogos do Mundial em Los Angeles. Na mensagem, os iranianos agradecem a cidade pela hospitalidade, homenagear as vítimas de Minab por meio de hashtags e encerraram com um apelo para que a paz, o respeito e a amizade prevaleçam entre as nações. Parabéns ao Irã, com essa carta lá no vestiário após o jogo. Apesar de todas as represálias dos Estados Unidos, foi realmente para mim um gesto de muita grandeza. Tem os vikings? Os vikings? Olha o que os caras da Noruega fizeram, rapaz. Num dos jogos aí na Copa do Mundo. Torcedores regidos pelos próprios jogadores numa sincronia linda. Vamos colocar aí nas redes sociais.

0: Muito lindo, ficou legal, Basta?
1: Aquele jogador que solta pum, tava aí no meio?
0: Era o primeiro que tava sentado.
1: Era o primeiro?
0: Era. Mostra aí pra Basta, o galegão. Olha aí. Da esquerda pra direita é o galegão.
1: O jogador que solta pum dentro de campo para incomodar os adversários.
0: Aí ele aí, aí ele aí. Ele aí.
2: Diz que o que eles falam é pum, que é uma referência ao trabalho.
0: Deu pra ouvir a Bianca? É referência ao trabalho coletivo. Todo mundo remando, não é? Em busca de uma mesma direção e de um mesmo objetivo. Parabéns ao pessoal da Noruega, ainda que não siga na Copa. Já deu o seu recado, né? As rapidinhas aqui. Lamine Yamal usa o boné do Brasil em vídeo e agita torcedores, né? O Lamine Yamal, que é aquele jovem de destaque na seleção da Espanha. Na verdade, os caras são todos colegas, né? Que jogam praticamente em equipes da Europa, né? Messi e Cristiano Ronaldo disputam recorde histórico na Copa. Astros estão empatados com um intervalo de 20 anos e 6 dias entre o primeiro e o último gol em mundiais e buscam assumir a liderança isolada. Messi e Cristiano Ronaldo sempre buscando aí recordes em cima de recordes. Uma outra informação: a bola mais antiga do mundo estará presente, ou esteve presente ontem no jogo Brasil-Escócia. Tem a foto da bola? Tem? Ah, tem não. É, mas esse foi o detalhe, tá bom? E a gente segue agora destacando exatamente a Copa do Mundo. Jogo do Brasil. Tem Brasil, Zilzil aí? Tem.
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0: Bota pra gente abrir os trabalhos, que o paraibano de João Pessoa, Matheus Cunha, falou após o jogo aí. Fazendo referências à Campina Grande, o maior sonho do mundo, inclusive a nossa culinária também. Show de bola, Matheus!
4: Da tua ligação com o surf. Agora eu quero saber, como bom paraibano e nordestino, hoje é dia de São João, 24 de junho. Qual é um bom cardápio, uma boa trilha sonora para comemorar a vitória da seleção hoje?
5: Aí, eu vou indicar para vocês toda a playlist de Dominguinhos do meu amigo João Gomes. Acho que tá todo mundo lá, o pessoal tá. Acredito que em Campina Grande é o maior São João do mundo. Desculpa a todos os outros aí, mas eu sou paraibano, tenho que puxar pro meu lado. Então espero que curtam muito aí. Eu tô morrendo de saudade do São João, mas tô fazendo uma coisa melhor por enquanto. Valeu, gente.
4: O que é bom para comer na festa junina?
5: Ah, aí tem uma pamonhazinha, né? Uma canjica, umas coisinhas assim, um milho verde. Tem coisa que, pô, tô com saudade, cara. Falando assim vai me dar saudade de estar lá, mas tá bom demais, valeu.
4: Hoje o Brasil tá de barriga cheia.
5: É isso mesmo, vamos que vamos.
4: Parabéns.
5: Muito obrigado.
0: E aí, Bastos, hein?
1: Pois é,
0: pamonhazinha, rapaz. Canjica.
1: Falou na pamonha, né? Falou sobre a canjica, falou sobre o milho verde, né? Parabéns aí o Matheus Cunha, que eu queimei a língua. Graças a Deus, foi bom que eu queimei a língua, que eu disse que não acreditava no Matheus Cunha e ele vem fazendo gol, né? 3 gols já, né?
0: É. Vamos caminhando pro final, porque a gente vai atualizar a questão lá no Parque do Povo, né? Dizendo que o Brasil ainda não sabe quem vai pegar nas eliminatórias, né? Provavelmente o Japão, né? E ontem aquela vitória marcante com 2 do Vini, 1 do Matheus Cunha, 3-0 sobre a Escócia, né? Ontem nós tivemos República Tcheca 0, México 3, África do Sul 1, Coreia 0, Escócia 0, Brasil 3, Marrocos 4, Haiti 2. E somente para fechar aqui, a gente destaca os jogos de hoje pela Copa do Mundo e que interessam a gente, tá bom? Curaçao o Curaçao e Costa do Marfim, 17 horas, também às 5 da tarde Equador e Alemanha, e às 20 horas Tunísia e Países Baixos, e ainda tem às 20 horas Suécia e Japão, ou Japão e Suécia, e às 23 Turquia e Estados Unidos. Bastos Farias, temos informações.
1: Pois é, a gente está em linha com o Coronel Jean, ele que é comandante do Corpo de Bombeiros aqui de Campina Grande e vai dar detalhes, na realidade, mais detalhes a respeito deste incêndio ocorrido na madrugada de hoje lá no PP, Quartel General do Forró. Bom dia, Coronel.
6: Bom dia, Coronel Jean, comandante regional de bombeiros. responsável pela área de Campina Grande, onde está instalado o Comando Regional Sede, mais 68 municípios de nossa área de jurisdição. Me coloco aí à disposição para que a gente possa esclarecer a atuação do Corpo de Bombeiros, desde a parte preventiva do Parque do Porto, a atuação operacional nesse sinistro que aconteceu agora no início da manhã em Campina Grande, no Parque do Povo. Mande as ordens.
1: Coronel, qual a proporção do incêndio? A gente inicialmente noticiou que teria sido um princípio de incêndio, mas as informações que chegaram posteriormente aqui ao estúdio é que o incêndio atingiu 4 barracas. Na realidade, coronel, o Corpo de Bombeiros esteve lá. Qual a proporção desse incêndio?
6: Veja, eu também estou analisando pelas imagens. Eu tenho trabalhado algumas noites no Parque do Povo e essa em particular foi a minha folga. Eu descansei. Quem fez a prevenção no Parque do Povo foi o Tenente Coronel Silveira, meu subcomandante regional. Só para deixar a informação da gente fazer a diferença do que é incêndio e do que é princípio de incêndio. Princípio de incêndio é tudo aquilo que a gente consegue debelar com o uso de extintores. É aquela chama de menor monta, de menor potencial, de menor magnitude. Pelas imagens que eu vi, por que é que eu estou dizendo que eu não estava no Parque do Povo? Porque pelas imagens que me encaminharam, pelo vídeo que me repassaram, a gente visualiza um foco inicial numa barraca pequena, acredito eu que uma barraca de crepe, de algum salgado, que ela é colada com uma barraca maior, como se fosse um restaurante. Então a gente visualiza que existe o foco inicial, algumas pessoas tentam utilizar o extintor, mas esse fogo se propaga para o restaurante maior, para essa barraca maior. E aí onde vem a importância da norma técnica, né? Se a gente fizer um comparativo, por exemplo, do que ocorreu em 2018 com o que aconteceu agora, a gente visualiza que o aplicado da norma técnica no sentido do controle de material de acabamento e revestimento funcionou. Porque quando chega na barraca maior, existe uma redução, a chama atinge com uma determinada velocidade, com determinada violência, mas o retardante segura, que é quando há atuação das pessoas que estão ali, que acionam o Corpo de Bombeiros, que chegam num tempo resposta adequada e controlam. A gente não tem como dizer qual a provável causa, já acionei o perito, não tenho como dizer agora se foi um curto, se foi algum equipamento que foi deixado ligado. O que a gente precisa agora repassar é que no restaurante, quando as chamas atingem o restaurante, o retardante ele funciona, retarda até a chegada da equipe preventiva, seja ela o brigadista que esteja de plantão ou o bombeiro, a bombeiro militar que foi acionado, e a viatura chega e controla o incêndio.
1: Coronel Jean, qual as orientações do Corpo de Bombeiros quando o proprietário de uma barraca, por exemplo, se depara com um incêndio desta natureza?
6: Vamos partir do princípio, já que a gente está tratando do Parque do Povo. Todos os comércios, todas as estruturas, o Parque do Povo ele é uma cidade plotada dentro daquele teatro cultural. Nós temos um potencial combustível ali muito grande, muita barraca montada, muita estrutura de cozinha montada. Então o que é que a gente faz em Campina Grande? A gente pega uma cidade e monta dentro de Campina Grande, com uma população circulante considerável. Quando eu digo circulante, são pessoas que entram e saem no Parque do Povo, que quando a gente vai fazer um cálculo matemático de quantas pessoas entraram ali, é cerca de 80 a 100 mil pessoas quando a gente pega num dia de uma atração de renome nacional. Essas pessoas buscam ali restaurantes, parque, alimentações de diversas qualidades e que a gente visualize que para a fabricação desses alimentos são montadas ali estruturas diversas que precisam passar pela fiscalização do Corpo de Bombeiros. Nós recebemos essa relação da empresa responsável, da Arte Produções. Se eu estou dizendo que lá desde o princípio, lá quando começam os preparativos para a realização desse grande evento, a gente faz reuniões com o Ministério Público, é repassado a relação de comerciantes. Esses comerciantes são treinados de forma gratuita pelo Corpo de Bombeiros, né? Eles passam por treinamento, mais de 400 comerciantes foram treinados. Essas pessoas precisam dar entrada no Corpo de Bombeiros demonstrando a qualidade do material, se ela tem o CEMAR, que é o controle de material de acabamento e revestimento. A estrutura são colocadas ali preventivos como extintores. São apresentadas anotações de responsabilidade técnica da aplicação, por exemplo, do CEMAR, da estrutura elétrica. Então, assim, em particular, o que ocorrer a gente só pode visualizar depois que o perito chegar no local e fazer uma análise mais aprofundada de onde foi o foco principal e o que causou. O que a gente precisa é regularizar todas as barracas e comércios que tenham dentro do Parque do Povo, porque quando a gente visualiza uma situação como essa, que chama a atenção, mas pela experiência da gente, pelo dia a dia da gente profissional, que a gente visualiza que é uma ocorrência de menor monta, embora cause uma repercussão porque é dentro do Parque do Povo. O que a gente precisa visualizar é que as demais estruturas precisam estar regularizadas. Os comerciantes que precisam estar ali dentro precisam visualizar que ali é montado uma cidade, naquele teatro cultural, de complexidade, a chamar a atenção pela necessidade da regularização junto ao Corpo de Bombeiros, com todos os preventivos, com o treinamento necessário. E o que nos deixa tranquilos é que a gente sabe que a norma técnica, quando as chamas que saíram do quiosque menor, da barraca de crepe, eu não sei identificar ainda, porque a perícia ainda está levantando, para a estrutura maior, o retardante ele funcionou. Porque se as chamas que ali se apresentam no vídeo, que foram repassadas para a gente, com a violência que já estava, fosse numa estrutura que não tivesse retardante, a propagação ela seria maior. Então a corporação está atenta, ela tem seus preventivos e de 60 a 90 pessoas dias durante a prevenção, durante a realização do evento. As chamas aconteceram pós-evento. A corporação ela obedece rigorosamente o termo de ajustamento de conduta com o Ministério Público, onde versa sobre a vistoria, análise de projetos, horário de chegada no Parque do Povo com seus homens e mulheres e equipamentos, horário de saída no Parque do Povo com seus equipamentos e seus bombeiros, da mesma forma que a Polícia Militar e a Polícia Civil. Eu acho que aconteceu esse sinistro e a gente precisa ficar atento para que a gente possa seguir rigorosamente as normas técnicas, evitar que outros sinistros aconteçam. Como já foi dito, é uma cidade montada dentro do Parque do Povo, com estruturas complexas, com redes de restaurantes, cozinhas, GLP, que passam sob vistorias. Nossas equipes estão ali diuturnamente. Outros sinistros de menor monta, que não trazem tanta repercussão, acontecem. Ali é uma cidade, como já foi dito, a gente faz essa analogia. Ali a gente tem ocorrências de vazamento de gás, que é natural. Porque a gente, quando eu digo natural, eu digo pelo dia a dia do Corpo de Bombeiros. A gente atende numa cidade como Campina Grande e em outras que nós temos em todo o estado, de Cabedelo, Cachoeira dos Índios, o Corpo de Bombeiros é acionado por vazamento de GLP, curto-circuito, e não é diferente no Parque do Povo. E ali a gente mantém uma atenção diferenciada para que não ocorra, ou que se aconteça a norma técnica funcione e ela seja de menor magnitude. Fazendo um comparativo agora com o que ocorreu em 2018. Então, no restaurante maior, graças a Deus, com a aplicação do retardante, ou estando constituído, consignado na própria estrutura da barraca, a chama ela se concentrou naquele restaurante, houve um retardo e a equipe chegou, evitando que se propagasse para outras estruturas dentro do Parque do Povo na área de restaurantes.
0: Coronel Jean, duas colocações, por gentileza. O senhor falou em regularização. A gente sabe que já houve inspeção prévia ou inspeções prévias, mas aí acidentes acontecem. O senhor falou na regularização. A minha pergunta inicial é haverá, né, de novo, uma espécie de inspeção para regularizar toda essa questão. É uma colocação. E a outra é a seguinte: por conta desse episódio, o fluxo hoje, por exemplo, do Parque do Povo, na área, ele será normal ou aquela área ali vai estar interditada para hoje, por exemplo?
6: Respondendo a última, a corporação, ela de imediato já acionou o perito de incêndio. A capitã Priscila e a equipe já está se dirigindo ao local para realizar a perícia de incêndio. A orientação é que ela se mantenha isolada. Isso não quer dizer que aí esse tempo de recuperação do local, quem diz é a produção, que é a empresa responsável pela estrutura e a prefeitura municipal, se ela recupera tempo para o funcionamento à noite. Mas o local, ele nesse momento está isolado, a perícia já foi acionada por mim, já está indo para o local. Com relação às vistorias, a gente tem ali, diuturnamente, pessoas do CSPCI, que é o nosso centro de análise de vistorias. Elas estão diuturnamente passando nas estruturas e tentando verificar. Quando eu falo na regularização, e aí é bom que a gente fique atento a isso, nós temos, por exemplo, na rua Sebastião Donato, e eu não estou aqui, aqui querendo causar qualquer tipo de repercussão, mas é o que está acontecendo nesse momento. São estruturas que são montadas após a análise e a vistoria do Corpo de Bombeiros. Por exemplo, na Sebastião Donato, que existe uma ação que tramita junto à Justiça e ao Ministério Público do Meio Ambiente, nós temos estruturas, barracas, que não estão regularizadas, que inclusive não podem tomar determinada parte do corredor de circulação das pessoas, das calçadas, por exemplo. A Sebastião Donato, ela precisa estar livre em determinado horário. Já existe um TAC sobre isso e uma recomendação do Ministério Público. E que, infelizmente, esses comerciantes montaram as estruturas num período ali intempestivo e que vão de encontro a essa ação que tramita. Então, a corporação, ela não pode regularizar alguém que já está instalado em desconformidade com uma determinação ou com a norma. Então, ali a gente precisa ficar atento, o poder público precisa ficar atento, não é a corporação que emite o certificado de uso do solo, né? E quando a gente visualiza uma estrutura como essa, que, como já foi dito, diante de uma complexidade que é o Parque do Povo, a gente instala no Parque do Povo uma cidade, né, que já é natural dentro de uma cidade ter ocorrência. Essa cidade ali montada, ela segue algumas normativas, né, e a gente já está ali fiscalizando, evitando que sinistros maiores aconteçam, que são naturais acontecer. Acontece ali vazamento, acontece curto, e que muitas vezes por ter seguido a norma técnica, não se propaga. Fica ali no princípio do incêndio. Quiçá a que não segue a norma técnica, a que foi instalada depois, a que está em desconformidade com a norma. Então a gente precisa ficar atento, alerta o poder público, né? A gente solicita da SESUMA, por exemplo, da Prefeitura Municipal, que também faz parte desse termo de ajustamento de conduta junto ao Ministério Público do Meio Ambiente, para que a gente possa ter um olhar aqueles que ainda não estão regularizados, para evitar um mal maior, para evitar um sinistro de maior magnitude.
1: Ok, Coronel, muito obrigado pela participação, e a gente vai ficar acompanhando aí o trabalho do Corpo de Bombeiros. E a gente acompanhou desde o início, a gente ia passando, a nossa equipe ia passando no local na hora, e a gente deu, inclusive, com exclusividade. E a gente vai acompanhar aí o trabalho do Corpo de Bombeiros. E justiça seja feita. Se não fosse o Corpo de Bombeiros, o estrago teria sido ainda maior. Muito obrigado pela participação. Tenha um bom dia.
6: Bom dia, eu que agradeço. À disposição.
1: Conversamos com o Coronel Jean Benício, ele comandante do Corpo de Bombeiros aqui na região de Campina Grande. A gente vai a mais um intervalo, a gente vai tocar aí o bloco comercial. Na volta, a gente dá destaque ainda a este incêndio ocorrido na manhã de hoje, noticiado com exclusividade pelo Jornal 101. Não saia daí, é rapidinho, a gente volta já.
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0: Chico e Macaíba, coisas do passado que me deram inspiração.
1: Esses pontos, Romildo, que o João Gonçalves
2: ponto
1: destaca
2: sete, ponto chique.
1: Nesta música, você conhece alguns? Né?
2: Não, de forma
1: conheceu, não?
2: Não? Alguns sim, né? Nesse recortezinho da música não, mas outros pontos sim.
1: É,
2: mas ponto chique, ponto 7, pelo amor de
1: não,
2: Deus.
1: Não lembra, não.
2: Mas pelo amor de Deus.
1: Mas do calçadão você.
2: Eu ainda estava sendo encomendado.
1: Grande João Gonçalves.
2: O calçadão é novo, né?
1: É. A música popular nordestina,
2: Ronaldo
1: Eloy, assim,
2: né?
1: Deve muito.
2: Raul Pequeno, que é
1: o nosso querido
2: pai de Raul Pequeno, que está no 13.
1: João Gonçalves. Aumenta aí, Toninho.
2: Um dos maiores compositores e cantores, né?
1: E da música do duplo sentido, né?
2: É.
1: Foi um dos primeiros cantores, assim,
2: teve uma música
1: que eu
2: de...
1: ouvi na minha infância. Exatamente, João Gonçalves.
2: Senta que lá vem história. Teve uma música de muito famosa, inclusive, de João Gonçalves.
3: Lá vem história.
2: Que ela foi feita na casa do meu tio Pretinho. Do Ás de Copa. Eu quero o Ás de Copa, eu quero o Ás de Copa. Mais ou menos assim, né?
1: Tá tudo errado, isso é jogo de maloca.
2: Foi, aconteceu jogando um carteado lá na casa do tio Pretinho. Ele fala, inclusive, de Pretinho, pai de Joca.
1: Ás de Copa, né?
2: Fui chamado pra jogar um pifipaf lá na casa de Pretinho, pai de Joca. Pronto, esse Pretinho era meu tio.
1: João Gonçalves era um grande compositor. João Gonçalves, que com todo respeito à memória, pra mim também era um grande compositor, não um grande cantor. Mesma coisa que eu considero que foi o Dominguinhos, né? Um grande músico sanfoneiro, porém eu não gostava muito do Dominguinhos como cantor. João Gonçalves, sem dúvida, um grande compositor. E muitas músicas do João Gonçalves estouraram, né, no Brasil. Inclusive uma na voz do saudoso também, que já morreu igualmente, o Genival Lacerda, né? A Boutique, né? O Galeguinho do Zóio Azul. Todas são composições do João Gonçalves.
2: E humildade em pessoa, né? Aí você vê a humildade também de José Oliveira, amigo e irmão de saudosa memória, né? Pai do Cleber Oliveira, do César Caju, etc. Netinho. Um abraço, enfim. Meninos que eu vi ali crescerem, né? E pela amizade que João tinha com o Joacir, aí sabe o que o João fez? Botou em uma de suas músicas a composição de Joacir. E Joacir, né, se ele fosse, por exemplo, vaidoso, aí não teria dito, né? Mas Joacir dizia abertamente: essa música eu não fiz M nenhuma. João botou pela amizade, que foi o Oitivo. Você pode olhar no disco aí de YouTube, onde tiver a música da Oiti, e na Oiti, e na Oiti, nananina.
1: Composição
2: de Joacir Oliveira.
1: E Joacir, pelo menos está registrado. Os direitos autorais, né? A família do Joacir Oliveira deve estar recebendo, né?
2: Direitos autorais que João morreu cobrando, né, Bastos?
1: Sempre tem uma bronca aí muito grande dos compositores brasileiros com relação ao recebimento dos direitos autorais, né? Mas são 7 horas e 20 minutos.
2: A música do Joacir? Olha aí. Pronto. Composição de Joacir Oliveira. Mas vamos de recadinho, bora? Vamos, já são 7 horas e 21 minutos em Campina Grande. 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
1: Pois é, 7 horas e 22 minutos, estamos no ar com o Jornal 101, aqui na Rádio Pop Cariri. 7:22, a gente vai falar agora sobre política, porque a política corre nas veias dos campinenses e dos paraibanos. E hoje a gente vai fazer diferente. A gente vai começar pelo Planalto, por Brasília, centro do poder. Repercute muito desde ontem um vídeo gravado pela ex-primeira-dama do país, Michele Bolsonaro, esposa do ex-presidente Jair Messias Bolsonaro. Michele detonou Ciro Gomes, ex-governador do Ceará, ex-deputado federal, ex-ministro, que concorre novamente ao governo do estado do Ceará. Mas por que a Michele detonou o Ciro Gomes? Porque o PL, sob as bênçãos do Flávio Bolsonaro, senador da República e filho do Bolsonaro, o PL está simplesmente apoiando a pré-candidatura do Ciro Gomes lá no Ceará. E a Michele não gostou e não concorda com esta decisão do partido. Por quê? Michele foi lá atrás e lembrou os impropérios, as acusações, as denúncias, os xingamentos patrocinados por Ciro contra o PL e contra Jair Messias Bolsonaro. Michele resgatou, relembrou que Bolsonaro foi chamado de ladrão, foi chamado de corrupto, adjetivos esses extensivos aos filhos, às mulheres ou ex-mulheres e a atual mulher, a Michele Bolsonaro. E ela disse que, independentemente da política, tinha coerência. E as acusações, os bombardeios da Michele também atingiram Flávio Bolsonaro. Segundo Michele, o Flávio a desrespeitou e humilhou. Simplesmente disse que ela de política não entendia absolutamente nada e era melhor ela ficar à margem das discussões. E este vídeo, Bianca, repercutiu. Na realidade, vem repercutindo muito. Por quê? Não foi exatamente este o motivo da indiferença da Michele com o Flávio. Este desarranjo familiar, digamos assim, não é de agora. Isso daí foi o estupim da bomba que pode causar um estrondo ainda maior. Eu certa vez entrevistei o ex-deputado federal Julian Lemos, ele que era carne e unha, unha e carne com Bolsonaro, que se elegeu por conta da ligação com o ex-presidente, e ele dizia: olha, o meu afastamento do Jair Messias Bolsonaro não foi exatamente com problemas com Bolsonaro, e sim com os filhos. Segundo Julian Lemos, é uma ciumeira danada dos filhos. Eles não gostam quem chega perto do Bolsonaro. Foi assim com o Julian Lemos, com outras pessoas. Inclusive, eles têm ciúme de Bolsonaro com a Michele. E isso ficou ainda mais visível quando Bolsonaro ficou inelegível e que a Michele foi citada como provável candidata à presidência da República, representando o bolsonarismo. Os filhos não queriam nem ouvir nesta possibilidade. E agora, essa desavença foi acirrada exatamente por essa questão local lá do Ceará. O PL anunciou apoio a Ciro Gomes em detrimento de um candidato do Novo, Partido Novo, que em nível nacional, em tese, é aliado do PL por conta de ser um partido mais posicionado à direita.
3: Representado, Bastos Farias, inclusive, pelo André Fernandes, né? Ele que é presidente estadual da Legenda no Ceará, né? Que declarou esse apoio a Ciro Gomes e deu entrevista, inclusive, ontem, e disse que era para que Michelle podia fazer o que ela quiser, mas do Ceará quem tomava de conta era ele. Foi um vídeo longo, né? Dividindo em duas partes, da Michelle Bolsonaro, em que ela critica também a posição do André Fernandes. Ela diz que ele agiu como uma traição também, porque ela apoia uma outra liderança, né, ligada ao PL Mulher, para o voto ao Senado lá no Ceará. E diz que como o André não soube retribuir todo o apoio que o PL Mulher, representado por ela, deu, né, lá no Ceará, e estaria traindo a ordem que foi dada pelo ex-presidente Jair Bolsonaro no sentido de não apoiar a Ciro Gomes, né? O Flávio ainda divulgou um vídeo ontem, disse que a preocupação dele seria apenas com o jogo do Brasil, que nada o estressaria, não falou diretamente, né, sobre o vídeo publicado pela Michelle Bolsonaro, mas fica claro aí o desgaste e a tensão interna no PL.
1: Pois é.
2: Ô, Basta, deixa eu fazer uma colocação antes de você seguir. O Julian Lemos já havia se desligado do bolsonarismo, né? Agora esse atrito entre Michelle e um dos filhos do ex-presidente, Jair Messias Bolsonaro. Quando, digamos assim, um eleitorado... eu vou tentar. Quando eleitores mudam de ideia e votaram num político e depois optam por outro, né? Segundo, terceiro escalão, beleza. Agora, essa questão da cúpula, né? Está dividida, é algo assim que eu não vejo com bons olhos, né? Dentro do bolsonarismo, né? Porque primeiro o Júlio, agora a Michelle se desentendendo com um dos filhos do Bolsonaro. Porque já é até bíblico, né, Bastos? É reino dividido, reino vencido, né?
1: É verdade. E como eu falei, o Julian Lemos, que era muito ligado, ele chama de Jair, ao ex-presidente Jair Messias Bolsonaro, numa entrevista, ele me disse que o problema todinho gerado no bolsonarismo é exatamente por conta de ciumeira dos filhos do Jair Messias Bolsonaro com relação à aproximação de pessoas junto a Jair Messias Bolsonaro. Segundo o Julian Lemos, eles trabalham para isolar o pai. Eles não gostam das pessoas que se aproximam do Jair Messias Bolsonaro. Mas vamos ouvir aí o vídeo, acompanhar o vídeo e ouvir as declarações da Michelle, que caíram ontem como uma bomba no seio político a partir de Brasília. Vamos ouvir.
4: O direito de achar errado uma aliança com quem sempre se declarou inimigo do pai deles. Tem o direito de ser coerente com os valores que eu acredito. Eu não vou trocar valores por pragmatismo político oportunista. Também não estou impedindo ninguém de fazê-lo, mas acho errado fazê-lo no primeiro turno. Ciro não terá meu apoio nunca e, na minha opinião, não deveria ter de ninguém da direita que apoia Bolsonaro. Mas essa é apenas a minha opinião e eu tenho direito de tê-la. Voltando ao Flávio, telefonei para ele, tentei algumas vezes, mas ele não atendeu. Algumas horas depois da postagem, ele retornou à ligação. Mas, sinceramente, para falar o que ele me falou, seria melhor se ele não tivesse ligado. Ele foi muito ríspido, me desrespeitou e me maltratou ao telefone. E eu não tinha feito nada contra ele. Ele disse que seria melhor eu ficar fora das decisões do partido. Disse que eu havia chegado ontem e não entendia nada de política. Diante dessa humilhação, eu disse a ele que estava tudo bem. Entendi que ele não queria o meu apoio ou que este era insignificante. E então eu me recolhi. Fiquei na minha e assim permaneço. Eu sou presidente nacional do PL Mulher. Fui convidada pelo meu marido e pelo presidente Valdemar. Eu percorri o Brasil inteiro, instalei diretórios em todas as 27 unidades da federação, ajudei a eleger 1.005 mulheres em 2024, um aumento de 45,8% em relação a 2020. Mas para ele e alguns que o cercam, eu não entendo de política. Tudo bem, eu me recolhi. E desde esse dia, ele não me procurou mais. Eu também não procurei, porque estou respeitando o que ele falou, e é só isso. Agora, vou desmentir as narrativas e notícias que circulam na imprensa. Eu sei quem as planta, eu sei quem são as fontes. Eles me tratam como se eu fosse idiota, como se eu fosse alguém que chegou ontem, mas eu não sou. Eu sei mais do que eles pensam. Primeiro, eu nunca pedi, cobrei ou condicionei desculpas públicas de ninguém. Não preciso disso. Eu já liberei o perdão faz muito tempo. Eu não carrego rancor no coração, eu entrego tudo nas mãos de Deus, todo o mal que me fazem. É ao meu Deus que essas pessoas prestarão contas. Mas preciso que você entenda uma coisa, e isso é importante. Perdoar não é o mesmo que esquecer ou querer continuar o relacionamento. São coisas completamente diferentes. Posso perdoar alguém de coração e ainda assim reconhecer que aquela relação não é saudável. Perdão é libertação, não é obrigação. Segundo, não estou exigindo que se desfaça nenhuma aliança no Ceará, mas que adiem para o segundo turno. Eu sou contra ela, mas essa é apenas a minha convicção. Se a direita quer se unir para derrotar o PT, tudo bem, mas a coerência obriga que isso aconteça apenas no segundo turno. É preciso dar chance ao candidato que verdadeiramente se enquadra e defende os nossos valores. Já disse que considero um erro, uma traição aos valores das pessoas de bem. Mas os caciques do partido no estado estão ignorando o perigo. Cada um responderá pelos seus atos. Ciro Gomes já provou inúmeras vezes não ser confiável. E ele não esconde isso. Semana passada, declarou na revista Veja que Bolsonaro e Lula são iguais.
2: Ô Baixo, me permita aqui me acostar a algo que o meu amigo Gustavo Ribeiro sempre falava. A verdade, ela dá as suas curvas, ela sobe, ela desce, mas uma hora ela chega. Para quem não sabia, é uma grande novidade, uma bomba. Mas quem já sabia da relação de Michele, a ex-primeira-dama do país com os filhos de Bolsonaro, não chega a ser nenhuma novidade. Ou seja, o que já existia em Tramuros, agora só explode para quem ainda não sabia, na minha opinião.
1: É verdade. São 7 horas e 35 minutos. A gente dá uma pausa agora na política partidária. A gente para de falar sobre as eleições. A gente dá sequência no bloco a seguir, porque antes a gente tem a política de preços com Kiko Ferreira. Bom dia, Kiko.
5: Bom dia, cheguei.
2: Bom dia. Tudo vocês? Foi tudo na paz, graças a Deus.
5: Merendaram um bocado.
2: Só a beira da fogueira ontem, lá na fazenda de Ivan, viu, Baixo?
5: Você quer na fazenda de baixo,
2: pé. Na beira da fogueira, com canjica, pomonha.
5: Bom demais. Não, Baixo?
1: Ainda não.
2: Só não dou sorte com bolão. Período daqui, período lá do São João, período de todo canto. Duas perguntas bem rapidinhas. Você, assim, sempre alegre, numa segunda-feira, por exemplo?
5: Todo dia.
2: Quando tá liso. Que coisa
5: também
2: bacana, né?
5: Eu mesmo quando agora, eu tô com dinheiro.
2: Agora outra pergunta, qual foi o momento em que você mais comemorou ontem na vitória do Brasil?
5: Na hora que eu fui lanchar, que tinha uma merenda boa lá em casa, eu...
2: Pronto.
5: Eu não sou muito iludido não com a seleção, mas...
2: Foi, eu dei uma vibrada grande no gol de Matheus Cunha.
5: Foi.
2: Da Paraíba.
5: Ele falou do São João. Ele falou do São João, viu?
1: De canjica, de pamonha e de milho verde.
5: É sim, eu liguei pra ele, só fala do São João, ele disse agora aqui. Não diga que fui eu não, diga que fui eu não, que é pra não... Pois é, então, o São João nosso seja levado, claro, com respeito a todas as outras cidades que fazem um São João maravilhoso, né, Basto?
1: Exatamente.
5: Aqui na Paraíba, por onde você for, tem São João legal. Mas agora, bora de promoção, bora, Tom, bora que começou a chover, viu? Aí é o trio de ataque, Luan, Amazon e Chico. Esses aí são diferentes. 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Como diz, agora é a hora de separar os homens dos meninos, né, Romildão?
6: Brasil!
5: Romildão,
2: é,
5: pode falar aí que sai.
2: É aqui? É nesse bicho?
5: É esse aqui.
2: Eu vou falar, é a hora de separar os patos dos gansos e os meninos dos rapazes. Segunda-feira.
5: Tá bom.
2: Segunda-feira, ah, é 14 horas.
5: Lá, rapaz. Oxe, ah, tá bom.
2: Tava quieto, você mandou falar.
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1: Pois é, são 7 horas e 38 minutos. A gente vai a mais um intervalo. Daqui a pouco a gente volta e falando novamente sobre política.
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0: a desavença, o quiprocó, o arranca-rabo entre a Michelle Bolsonaro, mulher do ex-presidente Jair Messias Bolsonaro, que detonou a aliança do Partido Liberal, do qual ela é presidente em nível nacional, com relação ao PL Mulher, com relação especialmente da aliança entre Ciro Gomes, que é do PSDB, ele voltou ao PSDB, apoiado lá pelo PL, e ela não gostou. E essa aliança lá no Ceará tem o aval do filho do Bolsonaro, o senador Flávio Bolsonaro, ele que é pré-candidato à presidência da República. Como a gente falou, esse arranca-rabo entre Michelle e Flávio, não só com relação a Flávio, ela também tem uma relação ácida com os outros filhos do Bolsonaro. E principalmente com o Eduardo, sim, o filho do Bolsonaro,
1: a quem
0: que está...
1: não menciona nem o nome, né? No vídeo que foi postado nas redes sociais.
0: Ela fala no outro filho, né? Que está fora
1: ela
0: do país.
1: Ela fala quem está no exterior, né?
0: Exatamente. Ela não menciona nem o nome do Eduardo Bolsonaro. Pois bem, e a briga é exatamente por conta das críticas feitas no passado de Ciro Gomes em direção a Jair Messias Bolsonaro. Ciro chama, ou chamava, não sei a partir de agora se ele vai continuar com esse discurso, com estes adjetivos, chamava o Bolsonaro de ladrão, a exemplo dos filhos e das mulheres. Enfim, e Michelle não quer, não vota, digamos assim, não apoia Ciro lá no Ceará. E nas entrelinhas, no vídeo que ela gravou e divulgou ontem nas redes sociais, o vídeo é muito extenso, inclusive ela divulgou em duas etapas, em duas partes, ela deixa transparecer, deixa nas entrelinhas que não vota em Flávio Bolsonaro. Tá aí um grande problema a ser resolvido no seio do Partido Liberal na direita. Ela quer que o partido vote em Eduardo Girão, isso, que é candidato a governador pelo Novo lá no Ceará. Mas o PL optou por apoiar, votar em Ciro Gomes.
1: Na verdade, Bastos, no final do vídeo ela ainda fala, né? Menciona a pré-candidatura do Flávio Bolsonaro, diz, né, que Deus abençoe essa corrida, enfim, mas ela deixa claro essa insatisfação, deixa claro que não gostou, né? Ela externa isso para toda a população e faz e convoca os bolsonaristas, as pessoas da direita lá do Ceará, a não seguirem com o Ciro Gomes, né, nessa disputa, apesar do apoio do PL no estado e também do apoio do Flávio Bolsonaro, né, com relação ao Flávio e à pré-candidatura dela também, né? Ela, é outro ponto que ela coloca durante o vídeo, que ela diz que muitos chegaram a relacionar que esse problema seria por conta de uma vontade pessoal dela de disputar a presidência da República. Ela diz que não está focada nisso no momento, que o futuro dela na política ela entrega nas mãos de Deus, mas fica ali nas entrelinhas também que ela tem sim esse desejo, né? Apesar de dizer que está focada em continuar fortalecendo o PL Mulher e propagando aí as ideias, né, a ideologia do partido e da direita pelo país.
0: Bianca, quem esteve também aqui na Paraíba, quem esteve na realidade na Paraíba foi um outro pré-candidato, além do Zema, o Romeu Zema, que esteve na semana passada aqui. Quem esteve também neste final de semana, ou melhor, neste início de semana, foi o Ronaldo Caiado, ex-governador lá de Goiás e integrante do PSD, ele que concorre à presidência da República pelo PSD. Tinha uma viagem a Campina Grande, mas ele não veio, né?
1: Isso, ele veio à Paraíba, né, Bastos Farias, e a gente trouxe semana passada, se eu não me engano, a visita, na verdade, segunda-feira, né?
0: Isso, porque o feriado atrapalha um pouco. Acaba isso, confundindo a...

0: Mas nós trouxemos aqui a fala do Romeu Zema direcionando críticas ao governo Lula, né? Principalmente pela taxa elevada dos juros, enfim. E o Ronaldo Caiado também veio à Paraíba e seguiu essa mesma linha. Ele criticou bastante o governo Lula, a gastança, né? É uma palavra que eles usam. A gastança do governo Lula nesse processo que acaba elevando os juros, chamou quase que de agiotagem, né? O que o governo federal fazia com as seleções. Elevação dos juros no país e criticou severamente o governo federal, né? Aqui na Paraíba, ele foi questionado, inclusive, sobre a falta de apoio dos pré-candidatos ao governo do estado, né? A pré-candidatura dele na corrida para a presidência da República. Ele disse que não via problema, assim como o Kassab, né, que é o presidente nacional da legenda, disse que não via problema nisso, que seguia aí no apoio a Cícero Lucena, né, que é pré-candidato ao governo da Paraíba, por ter essa aliança com o PSD aqui no estado, mas que não esperava que isso fosse recíproco da parte do Cícero Lucena. Então, a passagem do Ronaldo Caiado foi marcada mais nesse sentido, né, de reforçar as críticas ao governo Lula, mas não trouxe nada de muito novo assim para a população paraibana.
1: Ele tinha visita marcada a Campina Grande, ao Salão do Artesanato, ao Parque do Povo, entre outros lugares, mas acabou cancelando a vinda a Campina Grande. Lá em João Pessoa, ele foi recebido por Diogo Cunha Lima, que é pré-candidato a vice-governador na chapa de Cícero Lucena, por Pedro Cunha Lima, que é presidente estadual do PSD, e eu vi também nas imagens o Johnny Bezerra, né? Aqui o Johnny não anda ao lado de nenhum membro da família Cunha Lima, mas lá em João Pessoa, pelo menos eu vi a imagem de John presente no lugar onde os integrantes do PSD se encontraram. E por falar no Pedro, Bianca, Pedro tem pregado a união da oposição. Sim. Mas alerta para a falta de unidade, né?
0: Exatamente.
1: Da oposição.
0: É aquilo que a gente já comentou aqui, né, Bastos Farias, por diversas vezes, esse entrave, essas tensões envolvendo o apoio, inclusive, ao André Gadelha, né, e a pré-candidatura também do Nabor Vanderlei. A gente sabe que a oposição se divide, né, nesse processo. O Nabor Vanderlei tem conquistado vários apoios de lideranças de todo o estado, né, a sua pré-candidatura ao Senado, em detrimento justamente de uma candidatura do próprio MDB, que é a de André Gadelha, né? O apoio de Veneziano, ao apoio a Veneziano pela parte das oposições, mas o André Gadelha não tem tido tanto apoio assim por parte das outras lideranças. E aí o Pedro Cunha Lima, ele foi questionado a respeito dessas alianças com o Nabor Vanderlei e ele criticou, né, de certa forma, a falta de apoio e de unidade no partido. Segundo Pedro, a unidade em torno dessas pré-candidaturas fortalece o grupo como um todo na corrida, principalmente para o governo da Paraíba, né? E aí, na pessoa do Cícero Lucena, neste caso. E aí, ele diz que tem trabalhado nos bastidores para que haja esse entendimento por parte dos políticos e das lideranças que formam esse bloco, justamente pensando na corrida para o governo do estado. A gente tem uma fala, inclusive, do Pedro Cunha Lima, Toinho. Vamos ouvir, que é justamente ele falando desse momento e dessas articulações dentro do partido em busca da unidade e da união.
2: Veja, eu tenho uma visão de política que é importante ter um projeto coletivo. Eu sempre fui um defensor da unidade. Inclusive, quando decidi não estar na disputa, foi sobretudo em respeito à unidade do campo das oposições. Eu sempre falei, a oposição tem que estar unida e se a maioria entender que deve outra candidatura representar esse campo, eu não serei problema. Eu quero ser mais um agente que procura prestigiar a unidade e o espírito de grupo. Então, eu vejo que é importante, sim, sobretudo para o campo das oposições, fazer esse exercício. Tenho buscado conversar com todos, com quem posso, né, fazendo um convencimento, levando os argumentos. Eu sinto falta de mais unidade para que a gente possa marchar em conjunto.
1: Pois é, tá Pedro aí. Pedro tem aparecido mais como uma espécie de interlocutor, né? Ele que não se dispôs a serviço de Cícero, inicialmente dizia que poderia ser candidato ao governo do estado, como também a senador, mas recuou, anunciou apoio a Cícero, não quis serviço, ao lado do pai. Participou da indicação, o pai, que é Cássio Cunha Lima, participou diretamente da indicação do irmão, o Diogo Cunha Lima, e ele aparece agora como interlocutor, como orientador, como consultor. É tanto que recentemente ele deu uma declaração orientando Cícero para que Cícero não nacionalizasse a campanha aqui no estado da Paraíba. Trocando em miúdos, o que é isso? Ele pediu para Cícero não assumir nenhuma pré-candidatura para a presidência da República. O que aconteceu com ele em 2022, quando ele foi para o segundo turno e não anunciou apoio a Lula e não anunciou apoio a Jair Messias Bolsonaro. E Cícero parece que assimilou a orientação do Pedro Cunha Lima. Cícero está realmente em cima do muro. Não anunciou,
0: evitar, né,
1: não anunciou apoio a Lula, que inicialmente ele se dizia lulista, mas
0: depois do arredou, apoio do PT, né?
1: Arredou o pé desta pré-campanha, exatamente depois que o PT estadual anunciou apoio a Lucas Ribeiro. Aí, em detrimento disso, Cícero não anunciou apoio nem a Zema, nem a Ronaldo Caiado, nem a Lula, nem a Flávio Bolsonaro. Enquanto isso, Lucas Ribeiro, que é pré-candidato pelo PP, já assumiu, de fato e de direito, a pré-candidatura do Lula. A exemplo do senador Efraim Moraes, que é candidato pelo PL, ele que anunciou e assumiu a pré-candidatura do Flávio Bolsonaro.
0: Olha,
1: inclusive,
0: Bastos,
1: anunciou já que o Flávio Bolsonaro estará aqui no dia 4 de julho, na reta final do maior São João do mundo. O Flávio gosta daquelas dancinhas, né? Aquilo é o quê? Rap?
0: É o funk.
1: Funk?
0: É
1: funk.
0: O funk do
1: Mas
0: Flávio.
1: Aqui, no Parque do Povo, com certeza ele deverá dançar forró, né?
0: Olha, Bastos, um ponto que chama a atenção nessa fala, né, do Pedro Cunha Lima, é que ele diz o seguinte, e aí vai para a análise também, né, do Bastos Farias, né, Romildo, como você gosta de fazer. O Pedro Cunha Lima, ele diz que quando, em prol do grupo, ele retirou a pré-candidatura dele ao governo da Paraíba, justamente nessa questão do consenso, né? E aí ele diz que retirou a sua pré-candidatura ao governo da Paraíba e fica dois pontos. Diz que retirou e que tem trabalhado nos bastidores para o entendimento e para a unidade do grupo. Mas será que isso significa, quando ele menciona a postura dele na retirada da pré-candidatura, um aviso ou, de certa forma, um conselho para que o André Gadelha também retire a sua, tendo em vista que ele não tem o apoio da maioria no grupo, ou que ele realmente tem trabalhado para que o consenso em torno da pré-candidatura do André Gadelha tenha esse realmente apoio, né?
1: Olha, Bianca, na minha opinião, a pré-candidatura do André Gadelha para Pedro Cunha Lima, para Diogo Cunha Lima, para Cícero Lucena, que é do MDB, nem fede e nem cheira. Essa pré-candidatura foi lançada especialmente pelo senador veneziano Vital do Rego, mas é uma pré-candidatura que não repercutiu nem junto ao eleitorado, como também não repercutiu junto ao grupo que é liderado por Cícero Lucena, por veneziano Vital do Rego e pela parte da família Cunha Lima. Então, eu não acredito que o André, com uma fala dessa do Pedro, consiga o apoio dos aliados do Pedro, como também do próprio integrante do MDB. É tanto que boa parte vai anunciar. Muita gente já anunciou o voto em Nabor Vanderlei e em Veneziano Vital do Rego, em detrimento desta pré-candidatura própria do André Gadelha. A gente tem exemplo do Fábio Ramalho, aqui de Lagoa Seca, que inclusive foi citado como possível candidato a vice na chapa de Cícero. Fábio já assumiu, vota em Veneziano Vital do Rego e vota em Nabor. Quer outro?
0: Diga.
1: O Tovar Correia Lima vota em Veneziano, mas já anunciou voto em Nabor. E existem as expectativas com relação a outros grandes nomes. Bruno Cunha Lima não está votando em Cícero, mas tem Romero Cunha Lima que vota em Cícero, já anunciou apoio a Veneziano e pode sim votar em Nabor Vanderlei, a exemplo do prefeito de Campina Grande. Vereadores aqui que votam em Cícero, que são do MDB, a exemplo do Severino da Prestação, que na realidade não vota em Cícero, é do MDB, mas não vota em Cícero, já anunciou apoio a Veneziano Vital do Rego. E tem lá em João Pessoa outros grandes nomes que poderão votar em Veneziano e votar em Nabor, a exemplo do próprio prefeito, o Léo Bezerra, e o seu pai, o deputado estadual Evásio Bezerra.
0: Então não,
1: não está descartada a possibilidade isso. dos Bezerra votarem em Nabor e em Veneziano
0: Vital
1: do Rio.
0: Uma oportunidade de repensar, né, do grupo também, repensar essa pré-candidatura do André Gadelha.
1: Há quem já aconselhe o André à pré-candidatura. Digamos assim, seria uma saída inteligente para não ser decepcionante no futuro.
3: Bastos, como a gente já está caminhando aí para mais um intervalo, daí, e ao que parece o final da área política, mas aí ainda me cabe uma pergunta, né? Posso votar Brasília?
1: Pode.
3: Embora a gente esteja nesse finalzinho falando de política local, porque a Bianca involuntariamente, né, acabou me incitando, me induzindo a lhe provocar no bom sentido, né? Para sua análise. Eu estava aqui pensando enquanto vocês falavam, por exemplo, na questão das pesquisas, né, que a gente sabe que elas mostram aquilo que acontece num determinado momento, né, o retrato do dia com base no desempenho dos pré-candidatos, né, ou com um gesto bom ou com um gesto não bom, que não soe bem junto ao eleitorado. Aí eu te pergunto, em relação ao Flávio Bolsonaro, né? Há claramente um desgaste dele em relação àquela ligação com o Vorcaro, é fato. Aí minha curiosidade agora é saber até que ponto, né, esse atrito entre ele e a ex-primeira-dama do país, Michelle Bolsonaro, pode interferir na escolha do eleitorado ao nome do Flávio Bolsonaro. Por que eu pergunto isso? Porque é público e notório que a Michelle Bolsonaro, ela embora, como o próprio Flávio disse, talvez, embora ela até desmentiu, né, ela não seja uma pessoa com perfil muito político, sem muito embasamento, sem muita musculatura política, mas ela é uma pessoa muito, muito simpática junto ao bolsonarismo, né? Inclusive ventilou-se até a possibilidade de uma candidatura. E o que ele fez com ela, para quem gosta dela, para quem tem simpatia com a Michelle, não teria ficado muito bom. Então, eu pergunto a você se seria irrelevante ou, de repente, poderia interferir na posição do eleitorado com relação ao nome do Flávio.
1: Romildo, veja bem, na minha opinião, o vídeo gravado pela Michelle foi muito forte. Ela mostrou muita coerência, mostrou que entende de política e, na minha opinião, pelo fato dela ser mulher, dela ser uma grande liderança dentro do bolsonarismo e dentro do PL, independentemente da Michelle ser ou não candidata. E a gente não pode negar que ela exerce uma grande liderança principalmente junto às mulheres. Inclusive, ela é presidente nacional do PL Mulher. Eu acho, sim, que, com certeza, a Michelle mandou um recado, inclusive pediu para que a fala dela não interferisse na decisão do eleitorado, mas, nas entrelinhas, ela deixa transparecer que não vota e não apoia em Flávio. Então, eu acho que as seguidoras e os seguidores, pelo fato dela ser mulher, ela não deixa de ter o apoio de homens também. Mas o grande eleitorado, digamos assim, os grandes ou as grandes apoiadoras, eu falo com relação a pessoas, são mulheres. Eu acho, sim, que essa decisão da Michelle de gravar o vídeo, de se expor, de dizer que foi humilhada, de dizer que foi desrespeitada, eu acho que vai, sim, interferir no voto, especialmente com relação ao voto feminino. Mas são 8 horas e 5 minutos, não é isso, Toninho? Vamos ao último intervalo comercial, porque a gente tem que pagar as contas, né? Se a gente tirar direto, não colocar os comerciais no ar, a gente vai atrasar o aluguel, a prestação do carro, o leite do menino e também quem tem pensão, não é o meu caso, eu acho que também não é o caso do Romildo, fica prejudicada também a pensão do garoto.
0: E no próximo bloco, Bastos, a gente traz informações sobre o pagamento dos servidores do Estado, né, que começa nesta quinta-feira. Tem também vacinação infantil, viu? Pneumonia e meningite. E a gente traz todos os detalhes no próximo bloco.
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0: Pois é, a gente volta com Elba Ramalho e Luiz Gonzaga. Elba, que fez um grande show no último dia 23, véspera de São João, no Parque do Povo, que leva o nome de Luiz Gonzaga. E pouca gente sabe disso. Mas são 8 horas e 11 minutos. A gente destaca aqui os atendimentos no Hospital de Emergência e Trauma. Na segunda-feira foram 349 atendimentos. Na terça, 295. Ontem, quarta-feira, dia de São João, 299. Destaque para as quedas, para os acidentes de motocicleta. Desde sábado, são registrados pacientes vítimas de acidentes de motos. Foram atendidos lá no trauma 163 e pessoas vítimas de quedas, 216 pessoas. Queimados, 16.
1: Olha, bufunfa aí, como diria o nosso querido Avilá Junqueira, viu, o Bastos e Bianca. Eu fico muito feliz, embora não caia no meu bolso, né? Mas indiretamente até que cai, né? Porque quando gira a economia, todo mundo acaba se beneficiando. Eu me refiro ao pagamento dos servidores estaduais referente ao mês de junho, né? Então, começa nesta quinta-feira, né, Bianca?
2: Olha, Romildo, pois é, o governador Lucas Ribeiro, né, já anunciou aí o pagamento dos servidores estaduais referentes ao mês de junho, que será realizado nos dias 29, quando os aposentados e pensionistas recebem aí os seus valores, e 30 deste mês para todos os servidores da ativa. Ao todo, neste mês de junho, estão sendo injetados aí na economia 1,9 bilhão de reais, né, para o pagamento dos servidores. Vale lembrar que no dia 10 de junho foi paga a primeira parcela também do 13º salário, para fazer aí uma movimentação e circular muito dinheiro na economia paraibana. Mas olha, falando de saúde, né, Bastos Farias, Romildo Nascimento, o estado da Paraíba já está recebendo também novas vacinas, né, da pneumonia e a pneumovinte, né, o novo imunizante aí que foi incorporado ao SUS, ao Sistema Único de Saúde, para ampliar essa proteção contra as doenças causadas pela bactéria, como pneumonia, meningite e infecções no ouvido também. O estado recebeu aí cerca de 11 mil doses que serão distribuídas nos municípios, e o imunizante está disponível para crianças menores de 5 anos que ainda não completaram o esquema vacinal contra a pneumonia, além dos grupos prioritários que são definidos pelo Ministério da Saúde.
0: Pois é, e o programa Antes que Aconteça, que tem como coordenadora nacional a senadora paraibana Daniela Ribeiro, do PP, o programa estará lançando mais uma parceria importante. Será amanhã, sexta-feira, dia 26, em Campina Grande, com os especialistas em defesa pessoal feminina Kira Grace e Malvino Salvador. O evento é gratuito e será realizado na Arena Unifacisa, na Avenida Senador Agemiro de Figueiredo, 1901, Itararé, a partir das 9h30. Portanto, aí, importante evento do programa Antes que Aconteça, que tem como coordenadora nacional a senadora paraibana Daniela Ribeiro, que é do PP. O evento é gratuito e será realizado na Arena Unifacisa, na Avenida Senador Agemiro de Figueiredo, 1901, lá no bairro do Itararé, amanhã, a partir das 9h30.
2: Olha, Bastos, voltando a falar de política, né, a gente destaca o entrave envolvendo aí o governo do estado da Paraíba e a Assembleia Legislativa da Paraíba, sobre aquela questão das emendas positivas, né, que os deputados estaduais tem cobrado para votação na lei do orçamento estadual, né? Vale destacar que está marcado para essa semana, ainda não foi votado, né? A lei de diretrizes orçamentárias estadual para o ano de 2027. E aí, hoje, o Supremo Tribunal Federal vai julgar, né, as ações diretas de inconstitucionalidade que foram movidas pelo governo do estado da Paraíba, ainda na época que o João Azevedo era o governador do estado, contra as regras que foram aprovadas pela Assembleia Legislativa nas regras do orçamento estadual deste ano, né? As emendas parlamentares e a autonomia também financeira dos poderes, né? A ação direta de inconstitucionalidade questiona esses dispositivos da lei de diretrizes orçamentárias e o governo argumenta que essas mudanças ampliaram o alcance das emendas parlamentares impositivas e acabam criando aí mecanismos que interferem diretamente na elaboração e execução do orçamento estadual. Vale lembrar que foi uma orientação também, né, do presidente da Assembleia Legislativa, Adriano Galdino, para que fosse travado aí essa votação até que o Supremo Tribunal Federal avaliasse e julgasse essa ação que foi levada até a Suprema Corte. E aí a gente vai acompanhar os desdobramentos para trazer aqui no Jornal 101.
1: 8 horas e 17 minutos. Bianca, agradecer a honrosa audiência de Paulo Roberto Florencio, né? Amigo de desde sempre, né? Grande Paulo. O camisa 10, né? Que é vizinho aí do Toninho. Qual é o número Toninho, da camisa 9? E o 8 é quem?
0: Araújo Neto, camisa 8.
1: É, o 7 a gente conhece não.
0: É? Cacá. Sapateiro. Cacá. Sapateiro Cacá.
1: É, mais um e já dá o futsal, né? Um abraço para Paulo Roberto. Bianca, estão aqui perguntando sobre o bolão de
2: pois
1: ontem.
2: Pois é, Romildo Nascimento. Acredita que ninguém ganhou.
1: Prêmio acumulado.
2: Prêmio acumulado, não. É, vamos fazer a devolução dos valores, viu? É, para quem nos enviou, né? Os nossos ouvintes aí, Alberto Vinícius e Zé Carlos também, que assim como o Toim, apostaram no placar de 3-1, né? É, e o jogo ficou 3-0 para o Brasil. É, quando o Brasil fez o primeiro gol, eu disse, pronto, pode sustentar aí até o final. Aí o Vini Júnior foi, fez o segundo, anulado. Eu vibrei tanto. Eu disse, meu Deus do céu, sustento pra eu ganhar esse bolão. Mas não deu, né? O Brasil fez 3-0.
0: Já tô vendo um erro ali. Toim, 3-1. Roberto Vinícius, 3-1.
2: Alberto. E Zé Carlos, 3-1.
0: 3, só pode 2. Ainda bem que não deu.
2: Mas senão, não deu,
0: Senão ficaria o prêmio pro organizador.
2: E quem é o organizador? Tá vendo?
1: Agora,
2: gracinha.
0: Dois placares. Placares iguais. Aí tem 3.
2: Enfim, agora, né? Os nossos ouvintes que participaram desse bolão aí já foram informados também. A gente já fez a devolução dos valores. E fica assim, né? Ninguém ganhou, mas estamos felizes que o Brasil teve essa vitória aí contra a Escócia.
0: Não ganhamos, não perdemos, só empatemos.
1: Empatemos.
0: Bianca, e o Parque do Povo tem programação para hoje, Bianca?
1: Só um minuto, por favor, Bastos. Segundo a gente pensa, né, no bolão, vamos primeiro conhecer o adversário do Brasil. Agora, sobre palpites, não me pergunte, porque primeiro foi 2-0, perdi. Ontem foi 1-0, perdi. Ainda disse que Bianca ia ganhar, porque o placar era perdeu também. Então, eu penso num cabo ruim de palpite.
2: E ainda reclamaram, viu? Disseram que eu estou colocando... Não estou acreditando na seleção brasileira. Que eu estava muito empolgada no início e eu estou dando um placar de 1-0. Isso não existe. Da próxima eu vou subir. Mas olha, Bastos, antes da gente falar do São João, né? Voltar a falar aí do maior São João do mundo. Lembrar que hoje também o Supremo Tribunal Federal, o ministro Alexandre de Moraes, deve julgar a prisão domiciliar, né? A prorrogação ou não da prisão domiciliar do ex-presidente Jair Bolsonaro. A defesa do ex-presidente já se manifestou, né? Pediu aí ao ministro Alexandre de Moraes que prorrogue, obviamente, a prisão domiciliar que foi concedida em março ainda deste ano. Vale lembrar, né, que a defesa argumenta justamente que os novos exames, né, que foram feitos no ex-presidente apontam uma piora aí no quadro de saúde, mas o ministro Alexandre de Moraes já se pronunciou também e disse que foi uma falta grave aquela arma que foi encontrada, né, na casa do ex-presidente, que pertencia ali ao pessoal da segurança, e apontou que foi uma falta grave. A tendência era que essa prisão fosse prorrogada justamente pelo quadro de saúde do ex-presidente estar se agravando, mas a gente sabe que com relação ao ministro Alexandre de Moraes, né? Tudo pode acontecer, inclusive nada. E aí a gente vai acompanhar esse julgamento para trazer no Jornal 101 os detalhes aí, a decisão do ministro. Mas agora falando de maior São João do mundo, né? Dia 23 a gente teve o tradicional show da Elba Ramalho. A gente tem imagens, viu, Tuim? Pra mostrar aí que quando a gente quer fazer, a gente faz e faz bonito, viu? Lindo, perfeito, Parque do Povo lotado, à espera da Elba Ramalho. Um show realmente maravilhoso. O Arraiá da Elba, né? Foi o projeto aí que a Elba Ramalho trouxe, trazendo muita nordestinidade nesse show. A gente traz aí o momento que os fogos, né, foram... Fugiu a palavra, meu Deus. Mas que a explosão aí dos fogos no Parque do Povo, né? O Parque do Povo lotado. Muita gente pra assistir a Elba Ramalho. Olha que coisa linda, ó.
1: Rapaz, o que eu vi de comentários, eu não fui ao show da Elba, mas o que eu vi de comentários de gente minha que foi... E outras pessoas, em relação também, cara, a categoria, o talento de Elba dispensam comentário, mas é claro que o tempo passa para todo mundo. Agora, uma coisa que chama atenção é o vigor, né, a presença de palco da Elba Ramalho. A questão do rejuvenescimento de Elba, Bastos e Bianca, não passa só pela harmonização, né, facial, do ponto de vista físico, não. Ela realmente se supera.
2: É verdade. Ela entrega, né? Ela entrega.
0: Mas Bianca, mas ontem foi a noite romântica lá no Parque do Povo. O Parque do Povo também recebeu grandes shows, né? Foi o José Augusto, que sinal agradeceu o convite para participar do maior São João do mundo. José Augusto, que dispensa comentários, né? Não é um forrozeiro, mas é sem dúvida um grande cantor. Se coube Roberto Carlos, se coube Matuê, porque não pode caber também o José Augusto? Ele fez um grande show. A gente sabe que José Augusto tem uma grande legião de fãs. Quem também deu um grande show ontem, show muito aplaudido e elogiado, foi o Vicente Neri, né?
2: Ele que foi alvo de polêmica, já.
0: Alvo de polêmica, o Vicente Neri. A Fabiana Souto também.
1: Cantou Bebo também.
0: E o nosso querido Valdones.
1: O piloto Valdones?
0: Esteve ontem lá no Parque do Povo.
2: Vicente Neri. E a programação?
1: Vicente Neri do Ponto G, né?
2: Sim, exatamente.
1: Cada sucesso.
2: A programação do Parque do Povo segue, né? A gente trouxe informações sobre o incêndio na manhã desta quinta-feira, mas em contato com a Arte Produções, a programação segue normalmente, apesar daquela área ali, da parte superior, né? Está interditada para a perícia do Corpo de Bombeiros, mas não vai interferir na programação do maior São João do mundo. E hoje, no palco principal, quem abrilhanta aí à noite é a Japinha, né? O Nuz e o Medeiros, Cadu Martins e o Jefferson Arretado fazem a festa nesta quinta-feira no quartel-general do
1: Quer
2: Forró.
1: Quer dizer que temos o Japãozinho e a Japinha.
2: Não, a Japinha. Não. A Japinha. Japão, a Japinha é outra.
0: Japãozinho.
1: Não, eu sei. Temos o Japãozinho é um, né? E agora a Japinha.
0: Japãozinho, na realidade, é no dia 28. Eu digo porque,
2: junto com a Simone Mendes.
0: Eu digo porque eu o entrevistei lá em Patos e ele me fez o convite para participar do show no dia 28 aqui no Parque do Povo.
1: Você vai recusar o convite de Japãozinho?
0: Japãozinho, que tem como nome Caio, né? Xará do meu filho, o Caio Natan.
1: Mais um motivo pra você ser fã dele, né?
0: Pois é. Não, mas eu gosto do Japãozinho. Pela história, né? Ele é um
1: bom... Eu também.
2: O Japãozinho da Cachoeira, agora,
0: é um
2: né?
0: ritmo
2: da
0: diferente.
1: Boa pinta, boa gente.
0: A gente tem que destacar a história dele, né?
1: É um cara que representa bem sua comunidade, né?
0: É, ele que foi garçom, que foi lavador de carro, que carregou pedra, né? Que comeu sal. E hoje faz sucesso, né? Canta aí no Brasil afora. O Japãozinho... Só não faz show aqui na Paraíba, faz em Goiás, Mato Grosso, interior de São Paulo. Tá com a carreira...
1: Tem uma boa voz.
0: ...consolidada, né? Tem uma boa voz, sem dúvida. São 8 horas e 25 minutos. A gente vai se despedir, já agradecendo a audiência e convidando a todos para amanhã acompanharem o Jornal 101, que começa às 6 horas e amanhã vai até... às 9 horas, porque tem
2: forró.
0: O Jornal 101 Especial. É o Jornal Junino, amanhã, com trio de forró, convidados, enfim. É uma festa, o Jornal 101 da sexta. Um beijo no coração e até amanhã, se Deus quiser.
2: Até,
0: tchau.
2: Tchau, tchau.

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0: Chegou.
1: Eita, aí pessoal, não parece, mas a palinha já começou. Ô brega desembestado, o Rei Reginaldo nunca saiu de moda, homenageado por fãs, imitadores, covers, cantores, dubladores, travestidos e encarnados. 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

8:33, 8:33, bora acordar, é, porque eu tenho uma dificuldade danada. Eita, que coisa boa, bom dia, claro, nesse clima maravilhoso, gostoso, eita, Campina Grande, olha, essas grandes cidades turísticas, né, que fazem a promoção em cima do frio aqui no Brasil, que me perdoem, mas Campina Grande é gostosa demais, e nesse clima de São João, eita, que coisa boa, mas eu tô aqui agora, nesse início de trabalho, para chamar os meus apresentadores e as minhas apresentadoras, os meus colaboradores e as minhas colaboradoras, é verdade? Eu quero agora chamar os apresentadores e as apresentadoras do Manhã Pop. O Manhã Pop é esse próximo programa que vai começar. E você já sabe, depois que termina a palinha com Gustavo Ribeiro, depois que termina o Jornal 101, aí o convite para você apresentar o seu programa de todas as manhãs. E o nosso contato de WhatsApp, que é o 3201-8651, 3201-8651, está à sua disposição. 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É fabricado aqui em Campina, é toda nossa. É agora beba com moderação. 8:36, tá na hora então da gente colocar no ar o seu programa de todas as manhãs. Tá preparado? Tá preparada? Então chegou a hora do nosso Manhã Pop. Música.

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2: 8 horas e 37 minutos. É, entrou no ar o seu programa de todas as manhãs. Entrou no ar o programa que você apresenta pelo nosso contato de WhatsApp. Usando a tecnologia do sistema Pop de comunicação, você apresenta o Manhã Pop. E essa manhã inteirinha é sua aqui na Rádio Pop Cariri 101.1 FM. Nós estamos com os nossos estúdios, os nossos transmissores, as nossas antenas direcionada para você. Para você que está em Campina Grande, terra do maior e inesquecível São João do Mundo. Nós estamos com as nossas antenas direcionadas para você da região metropolitana de Campina. E através das plataformas digitais, a gente invade a internet, porque essa é a tecnologia da Rádio Pop Cariri 101.

8 horas e 38 minutos, 8 e 38, é, o seu Manhã Pop começou. Pois é, então agora tá liberado, viu? Tá liberado aqui o nosso contato de WhatsApp, que é o 3201-8651. 3201-8651. Eu sei, é festa, é o Brasil ganhando, eita, é São João, é tudo no mundo, mas tá com a bronca? Manda pra cá, pelo 3201-8651. Bronca, apelo, denúncia, reivindicação, peça música, mande alô, mande parabéns, mande seu comentário, mande também a sua opinião, mande nesse programa, mande no locutor, mande na rádio, pelo nosso contato de WhatsApp, que é o 3201-8651. 3201-8651. 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

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Passou São João, é a Copa rolando e os problemas, hein, aparecendo também. 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

8 horas e 46 minutos, 8 e 46, você continua mandando mensagem, tô vendo aqui, tá chegando, viu? Tá chegando mensagem de texto, tá chegando mensagem de áudio pelo nosso 3201-8651, 3201-8651 é o nosso contato de WhatsApp, já sabe. Bronca, apelo, denúncia, reivindicação, é pedido de música, alô, parabéns, comentário, opinião, o que você quiser, você manda nesse programa pelo 3201-8651. Mas aqui eu vou mandando para você, é claro, muita informação, porque eu estou conectado às principais agências de notícias, dentre elas, é claro, o nosso portal popnoticias.com.br e também, é claro, vou mandando para você dicas importantíssimas. 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

0: 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Agora, exatamente 8 horas e 49 minutos, 8h49, e você mandando mensagem de texto, você mandando mensagem de áudio, você participando do nosso Manhã Pop pelo 3201-8651. 3201-8651. Pode mandar mensagem de texto, pode mandar mensagem de áudio, que eu estou esperando aqui a sua participação, não, a sua apresentação. Nós temos apresentadores, temos apresentadoras, temos colaboradores, temos colaboradoras do nosso Manhã Pop, e nós estamos nessa quinta-feira com cara de segunda. E o bom é o seguinte, que amanhã já é sexta, é desse jeito. E para o Jogo do Brasil, a gente fica na expectativa, eu não sei ainda, né? Porque na cidade do Rio de Janeiro, o prefeito lá já decretou ponto facultativo. Eu não sei o que vai acontecer aqui em Campina, até porque nós tivemos aí já um super feriadão por conta do São João. Eu não sei se a gente vai ter ponto facultativo nas repartições estaduais, se o governador Lucas Ribeiro assim vai decretar, ou se o prefeito Bruno Cunha Lima também vai decretar ponto facultativo. A gente ainda não tem essa informação, mas chegando, a gente fala para você. Evidentemente, a gente conta tudo para você aqui no nosso Manhã Pop. Lá no Rio, o prefeito do Rio já decretou. Diz que pessoal, só os serviços essenciais funcionando. Agora, exatamente 8 horas e 50 minutos, 8 e 50, esse é o seu Manhã Pop aqui na sua Pop Cariri 101.1 FM, e nós estamos por aqui num oferecimento do Hemoclin Laboratórios. 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Agora, 8 horas e 54 minutos, 8h54, em nome do Hemoclin Laboratórios, a gente vai agora apresentar às 3 mais da manhã. E eu quero saber o seguinte, hoje no palco principal tem festa? Tem. Tem alegria? Tem. E o São João para? De jeito nenhum. É o maior São João do mundo, meu amigo. Não é brincadeira, não. O que é que tem hoje? O que é que tem hoje? Hoje tem Jefferson Arretado. Eita! Hoje tem Cadu Martins. Hoje tem Núzio Medeiros. E hoje tem também Japinha. É, Japinha Conde. Vai, toca aí, bicho.
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11: Agora 9h10, 9h10, e vamos para o horóscopo do dia. Eita, vamos saber aqui o que o João Bidu escreveu para você, que é do signo de Áries. Escuta, quinto, com alerta de gasto impulsivo ou aposta exagerada. E João Bidu completa também dizendo: ainda bem que deve contar com mais responsabilidade, foco no que importa e disciplina, o que tende a resultar em mais din-din, dinheiro aí na sua conta. Olha aí você que é do signo de Áries, a cor do dia, a dica é violeta. Tá então a dica para o signo de Áries. E tá chegando agora o signo de Touro.
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11: Atenção você que é do signo de Touro, escuta só o que o João Bidu escreveu. O dia tende a começar nervoso, com risco de atritos ou diferenças de opinião com colegas. E João Bidu completa também dizendo: conversas confusas também podem rolar, pedindo atenção e cautela redobradas, ainda mais se for trampar, se for trabalhar até mais tarde. Olha aí você que é do signo de Touro, a cor do dia, a dica é amarelo ouro. Tá então a dica para o signo de Touro. E tá chegando a vez do signo de Gêmeos.
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11: Atenção você que é do signo de Gêmeos, escuta só o que o João Bidu escreveu. Pode levantar da cama com pé esquerdo e se meter em confusão cedo. É, esquerdo ou direito, tanto faz, mas isso já teve uma confusão. Pois é, mas, João Bidu está dizendo aqui, mas logo tende a desativar o modo sincericida e se expressar com mais maturidade. Olha aí você que é do signo de Gêmeos, a cor do dia, a dica é preto. Tá então a dica para o signo de Gêmeos. E chegando a vez, agora, do signo de Câncer.
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11: Atenção você que é do signo de Câncer. Escuta só o que o João Bidu escreveu. Quintou, viu? Com grandes chances de valorização do seu passe, já que Vênus e Saturno trazem reconhecimento ligado ao seu esforço. E João Bidu completa também dizendo para você que é do signo de Câncer. Mas o Sol, em tensão com Netuno, podem embaralhar suas ambições, sobretudo à noite. Olha aí você que é do signo de Câncer, a cor do dia, a dica é azul. Tá então a dica para o signo de Câncer. E daqui a pouquinho a gente vai destacar os signos de Leão, Virgem, Libra e Escorpião. Daqui a pouquinho para você no nosso Manhã Pop. Agora 9 horas e 13 minutos, 9 e 13. A hora certa tá chegando em nome da alegria. Sim, eita, como é que foi aí o seu São João? Tá sendo, né? Que a gente tá vivendo o maior São João do mundo. Aí a gente vai vivendo aí os santos juninos. É Santo Antônio, São João, São Pedro. Eita, é bom demais. E aí, como é que você tá? Tá muito bem? Tá com muita alegria? Já reuniu a família? Já reuniu os amigos? Eita, quando a gente reúne os amigos, quando a gente reúne a família pra assistir jogo da seleção, pra Copa do Mundo, pra o São João, a gente coloca ela na mesa. E quando coloca ela na mesa, tem alegria. 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

0: Agora, 9 horas e 15 minutos, 9:15, esse é o nosso Manhã Pop, aqui na sua Pop Cariri 101.1 FM. E agora, tá na hora da gente dar uma olhadinha no trânsito em Campina Grande.
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0: Agora, 9 horas e 15 minutos, 9 e 15. Vamos dar uma olhadinha aqui no trânsito em Campina Grande, através das câmeras de monitoramento da STTP, da Prefeitura Municipal de Campina Grande. E agora eu estou dando uma olhada aqui no trânsito na rua João Pessoa, uma das mais importantes, se não for aí a mais importante do nosso comércio aqui de Campina Grande, pujante comércio de Campina Grande e para toda a região. E agora o trânsito fluindo normalmente. Ainda há pouco passou agora um veículo, estou vendo aqui online, ao vivo, através das câmeras de monitoramento da STTP, passou um veículo com a bandeira do Brasil. Eita, que a galera tá na festa! Pois é, vamos embora, vamos para mais uma fase. Que venha por aí os adversários, que o Brasil tá preparado. Vamos lá, olha aí. Passou aí com a bandeira do Brasil, mas o trânsito está fluindo normalmente, aí nenhuma intercorrência acontecendo. Estou vendo também que a sinalização de trânsito na rua João Pessoa também está funcionando perfeitamente. E essa é a nossa dica para você que está dirigindo agora e está indo para essa região central de Campina Grande ou já está nela. Agora, 9 horas e 16 minutos, 9 e 16, e no São João, Campina Grande entra em ritmo de crescimento. A cada oportunidade que nasce, a cidade se transforma. É gente chegando, é renda circulando, é trabalho acontecendo em todos os cantos. Todo mundo faz parte dessa dança que não para. Campina avança, se engrandece, se amostra e mostra de verdade porque tem o maior São João do mundo. Uma mensagem da Câmara de Vereadores de Campina Grande, aqui o povo faz a festa. Agora, 9 horas e 17 minutos, 9 e 17, e você vai mandando mensagem de texto, você vai mandando mensagem de áudio pelo nosso 3201-8651. Já sabe, né? 3201-8651. Pode mandar mensagem de texto, pode mandar mensagem de áudio, pode mandar com bronca, com apelo, com a denúncia, com a reivindicação, pode pedir música, pode mandar alô, pode mandar os parabéns, pode mandar seu comentário, pode mandar sua opinião, tudo isso pelo nosso contato de WhatsApp, que é o 3201-8651. 3201-8651 é o nosso contato de WhatsApp para você mandar aqui no nosso Manhã Pop. Mas me diga uma coisa, olha só, o São João de Campina não acabou. E ainda tem Brasil em campo? Claro que tem! E aí, vamos fazer a festa? Vamos lá! Para fazer a festa, o que é que a gente faz? A gente vai dar de presente o quê? Hoje, no Manhã Pop, vamos dar de presente um kit da Caranguejo?
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1: Agora, 9:19, 9:19, vamos colocando a aqui os nossos apresentadores, as nossas apresentadoras do Manhã Pop. Vamos lá, colocando a pelo 3201-8651. Eita, chegando aqui mensagem. Eita, que é mensagem. Vixe, eita danado, um monte de mensagem. Aí tem um link aqui com as notícias também. Ah, rapaz, tem umas informações. Quem é que está colaborando aqui? É o Jorge. Grande abraço, Jorge. Muito obrigado pela colaboração. É porque a gente tem apresentador, tem apresentadora, tem os colaboradores e as colaboradoras do Manhã Pop. Muito obrigado, viu, Jorge? Mandar aqui essas informações, evidentemente, para o nosso departamento de rádio jornalismo, para a checagem, e a gente leva essa informação aqui na programação da Pop Cariri 101.1 FM. Obrigado, viu, Jorge? Muito obrigado aí pela colaboração. Chegando aqui, mensagem texto, é mensagem áudio, é o 3201-8651. Chegando aqui uma mensagem de texto. E está dizendo aqui o seguinte na mensagem. Bom dia. Que este dia seja leve, abençoado e guiado pela mão de Deus. Fé para começar. Força para continuar. Gratidão a cada passo. Entregue tudo nas mãos de Deus e confie. Ele cuida de cada detalhe. Que seu dia seja lindo e abençoado. Amém. É o nosso desejo para todo mundo que está ouvindo agora o nosso Manhã Pop. Que coisa boa. Esses nossos apresentadores e apresentadoras arrebentam. Quem foi que mandou? Alexandre do Alto Branco. Grande Alexandre. Um abraço para tu, vice-Alexandre. Um abraço também para todo mundo aí no nosso bairro Alto Branco. Grande abraço. Muito obrigado pela sintonia. Muito obrigado pela audiência. Tá todo mundo junto com a gente aqui no Manhã Pop. Tá dizendo, J. Salles, potência. Toca aí, Gerson Rufino, Eu Só Quero Adorar. Muito bem, tá certo. Aí, agora vai, vamos embora. Vamos lá, deixa eu anotar aqui, porque vocês é que fazem, né? A programação da Pop Cariri 101.1 FM. Deixa eu anotar aqui pra gente tocar. Daqui a pouquinho a gente toca, então, o Gerson Rufino. Daqui a pouquinho a gente toca aqui na programação. E tem mais mensagem chegando pelo 3201-8651. Tá dizendo, J. Salles, eu quero ganhar o kit Pop Caranguejo. Eita danado, olha só, nem falei direito, nem falei da promoção direito, já tem aqui mensagem. Kit Caranguejo, olha aí, Alexandre dos Santos, Alto Branco, valeu Alexandre. Vou mandar teu nome agora para o nosso banco de dados da Pop Cariri 101.1 FM. É porque o pessoal manda mensagem de texto, aí é rapidinho para a gente colocar aqui no nosso banco de dados. E daqui a pouquinho a gente está realizando o sorteio no nosso Manhã Pop, sorteio de mais um Super Kit da Caranguejo. 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Agora beba com moderação. 9:24, 9:24 é o seu Manhã Pop. Eita!
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1: É hoje, viu? Hoje.

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2: 9 horas e 28 minutos, 9h28. 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Agora, 9 horas e 30 minutos, 9 e 30 desse dia 25 de junho de 2026. Quando a gente chegar ao finalzinho desse dia, aí já terão se passado... Cadê? Cadê o negócio aqui? Eu não estou encontrando não nessa tela não, não tem problema não. A gente coloca aqui na hora. Vamos lá, digita aqui na hora. Hoje é dia 25 de junho. Pronto, olha aí. Vamos saber aqui. É rapidinho. É, rapaz, usando a tecnologia da nossa rádio Pop Cariri 101.1 FM. Quando a gente chegar ao finalzinho desse dia, aí terão se passados 177 dias desse ano. Faltando aí 189 dias para a chegada de 2027. Mas com a graça de Deus, tem muito para a gente viver e muita alegria. Espero que assim seja na sua casa, na sua vida, com sua família, com muita alegria. Agora, no São João, né? São Pedro chegando aqui também em Campina Grande, como também nos Jogos da Seleção, na Copa do Mundo, do jeito que for, que tenha muita alegria para você e muita saúde. Mas vamos saber o que aconteceu? Vamos lá? O que será que aconteceu no dia 25 de junho? Vamos descobrir agora? Sabe por quê? Porque a nossa produção deu uma separada por aqui em alguns fatos que aconteceram no dia 25 de junho, porque o que aconteceu virou notícia. Virou informação, foi pra história e a gente conta tudo no Manhã Pop.
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2: Agora 9 horas e 32 minutos, 9h32, e o que aconteceu virou notícia. 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Agora 9 horas e 32 minutos, vamos contar o que aconteceu. Cadê aqui minha colinha? Pronto, chegou aqui. Vamos lá. O que será que aconteceu no dia 25 de junho? Só tem aqui esse fato que a nossa produção separou. Porque é o seguinte, no dia 25 de junho de 1947 é publicado o Diário de uma Jovem, mais conhecido como o Diário de Anne Frank. É uma leitura, é um best-seller. Muitas pessoas em todo o mundo já leram, né? E muitas pessoas também já colocaram na sua listinha de leitura o Diário de Anne Frank, ela contando aí as agruras que passou por conta do Holocausto, né? Infelizmente. Mas a gente aqui vai também destacar quem nasceu no dia 25 de junho. Quem foi que nasceu no dia 25 de junho? Vamos lá saber quem são os aniversariantes ou quem nasceu no dia 25 de junho. Ah, rapaz, hoje seria aniversário do cantor, ator espanhol Manolo Otero. É, pois é. É quem tem lá seus 200, é o Manolo Otero, era o galã, as meninas sonhavam com ele. Pois é, Manolo Otero, cantor e ator espanhol, ele nasceu no dia 25 de junho de 1942, mas nos deixou em 2011. Também hoje é aniversário da cantora, compositora estadunidense, em tudo que é de programa romântico, eita, daquele programa dos namorados, dos noivos, dos eternos amantes. Ela tá pintando por lá com suas canções. Eu tô falando da Carl Simon. Carl Simon, ela tá aniversariando hoje. Ela nasceu no dia 25 de junho de 1945. Hoje também, seria aniversário do humorista brasileiro, o eterno Caceta e Planeta, Bussunda. Flamenguista também. Bussunda, ele nasceu no dia 25 de junho de 1962 e faleceu em 2006. Também a gente destaca que no dia 25 de junho estava nascendo a atriz, modelo e apresentadora brasileira Fernanda Lima. Pois é, a Fernanda Lima nasceu no dia 25 de junho de 1977. E também a gente destaca por aqui que no dia 25 de junho falecia o cantor brasileiro Wilson Simonal. Foi tão importante, então, também para a nossa música e para black music brasileira, música negra brasileira. O Wilson Simonal, ele faleceu no dia 25 de junho de 2000. Ele que nasceu em 1938. Também a gente aqui destaca que no dia 25 de junho, o mundo perdia o cantor, ator, dançarino, compositor estadunidense Michael Jackson. Pois é, o Michael Jackson, ele faleceu no dia 25 de junho de 2009. E muitos brasileiros que trabalharam com o Michael Jackson disseram que realmente o cara era um fenômeno, ele era especial, viu? Realmente era o grande rei da pop music e continua sendo, né, eternamente. Michael Jackson faleceu no dia 25 de junho de 2009, ele que nasceu em 1958. E hoje aqui no Brasil, hoje é o dia do cotonete. Hoje é o dia do cotonete, hoje também é o dia do imigrante, isso mesmo, e internacionalmente a gente celebra o Dia Mundial do Vitiligo, também hoje é o Dia Mundial do Marinheiro e hoje também é o Dia Mundial dos Beatles. Hoje também tem um dia mundialmente para a gente celebrar os eternos Beatles. Pois é, então hoje também é o dia dos Beatles. E aqui dos santos da nossa religião cristã, o dos santos, hoje é dia de Nossa Senhora de Medjugorje. Pois é, uma das vamos falar mais recente, né? Num passado não muito distante, mas que teve aí também um milagre para todo mundo ver, o milagre de Nossa Senhora de Medjugorje. Pois é, se você tiver dúvida alguma coisa, vá lá, dá uma pesquisada, as plataformas estão para isso mesmo. Agora, exatamente 9 horas e 37 minutos, 9h37, e essa informação chegando aqui no nosso Manhã Pop, num oferecimento do Hemoclin Laboratórios, centro de hematologia e referência nas doenças do sangue, também do Atacadão, viu? 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Agora, 9 horas e 38 minutos. Vamos lá saber do nosso futebol? Vamos embora. Vamos saber do nosso futebol. Quais os resultados de ontem e quais serão as partidas de hoje na Copa do Mundo?
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2: Vamos lá, às 9 horas e 38 minutos, 9h38. Vamos lá, vamos saber aqui qual foi os resultados de ontem do futebol. Eita, os resultados de ontem, então, dessa quarta-feira. Nessa quarta-feira, muito bem. Deixa eu dar uma olhada por aqui. Na quarta-feira, dia 24, ontem, a Suíça venceu o Canadá pelo placar de 2-0. A Bósnia venceu o Catar pelo placar de 3-1. A Escócia perdeu para o Brasil por 3-0, com gol de Paraibano, de Matheus Cunha e tudo mais, 2 do Vini Júnior. Eita, bom demais! Ei, e teve um, viu, que aquele juiz, eu não sei não. Eita, fosse aqui no Amigão, ia ser uma... Ei, meu amigo, o Amigão ia abaixo. Vamos lá. Também o Marrocos venceu o Haiti ontem por 4-2. O Haiti engrossou para cima do Marrocos, mas Marrocos é uma grande seleção, 4-2. A Tchequia perdeu para o México pelo placar de 3-0. A África do Sul venceu a Coreia. Venceu a galera lá da Coreia, África do Sul, pelo placar de 1-0. Esse foi o placar de ontem. Hoje tem Curuçao e Costa do Marfim, isso a partir das 17 horas. Tem Equador e Alemanha. Eita, parada dura para o Equador, viu? Também Japão e Suécia. Japão e Suécia também a partir das 20 horas. E desses daí a gente vai descobrir quem é que vai jogar com o Brasil na próxima segunda-feira. O Brasil tá lá, tá esperando. Carlito Ancelotti tá lá, preparado já. Eu acho que Carlito encontrou o time, né? Encontrou o time. Vamos embora, vamos pra cima. Também hoje tem Tunísia e Holanda a partir das 8 horas da noite. Às 23 horas ou 11 horas da noite tem Turquia e Estados Unidos e também Paraguai e Austrália. Então são jogos de hoje, desta quinta-feira. E já estão classificados, né, para esta segunda fase da Copa do Mundo. Deixa eu dar uma olhadinha por aqui. A Alemanha, a África do Sul, que vai enfrentar o Canadá. A Alemanha está esperando, né? Quem vai enfrentar está em primeiro. Então, a Alemanha está esperando. Também a África do Sul vai enfrentar o Canadá nessa próxima fase. O Marrocos também está esperando quem vai ser o primeiro do grupo F. Também os Estados Unidos já estão classificados. O Brasil também está esperando com quem vai jogar nessa próxima fase. Segunda-feira é o jogo a partir das 2 horas da tarde. Então é um horário especial, né? Finalmente aquele horário que todo mundo está acostumado na Copa do Mundo. Danado é quando tinha jogo de madrugada, né? Todo mundo ia trabalhar com um zóio de sono que não era brincadeira. Olha só, também o México já está classificado para a próxima fase, está esperando então com quem vai jogar, que é o terceiro colocado. Também a Argentina já está classificada, a Suíça também já está classificada. São esses os classificados para essa próxima fase da Copa do Mundo de Futebol. 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
5: Eita, agora exatamente 9 horas e 49 minutos, 9h49. Nós estamos aqui vivendo esses momentos do Manhã Pop na sua Pop Cariri.

0: 101.1 FM. A gente é feliz aqui. Imagina, depois de um São João maravilhoso. Oh, que coisa boa. Depois do Brasil ganhando. Eita, aí é bom demais. Vamos embora. Sabe quem tá aqui já chamando nos monitores da Pop Cariri 101.1 FM? Eu tô vendo. Ela, a Inaldete Almeida. Quando a Inaldete chama, tu sabe, né? Tem oferta, tem promoção, tem muita coisa boa rolando em Campina Grande. Ô, Inaldete, chama aí, minha filha. Quando a Inaldete chama, ela é o quê?
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0: Muito bem, diz aí, Naldete, onde é que você tá agora? Bom dia pra você, bom dia.
3: Bom dia, J. Salles, bom dia, ouvintes do Manhã Pop. Eita, minha gente, hoje quinta-feira, já passou aí o ápice da nossa festa, muito forró, muita alegria na nossa Paraíba, Copa do Mundo. Eita, olha, por falar em Copa do Mundo, viu, J. Salles, muita gente se animando aí, Brasil classificado pra próxima etapa. 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Muita gente ressacado ainda aí do São João e ainda tem muita festa pela frente. Jota, daqui a pouquinho eu volto.
0: 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E essa foi a Inaldete Almeida. Quando ela chama, ela é a nossa.
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2: Agora 10 horas e 3 minutos, 10 e 3, e vamos lá para o horóscopo do dia. O que será que o João Bidu escreveu aqui para você que é do signo de Leão? Escuta só, cuidado para não levar tudo pro lado pessoal e prejudicar sua autoestima de manhã. E João Bidu completa também dizendo a você que é do signo de Leão: o bom é que logo tende a recuperar o foco e se mostrar mais maduro ou madura emocionalmente. Olha aí você que é do signo de Leão. A cor do dia, a dica é azul esverdeado. Tá então a dica para o signo de Leão. E tá chegando agora a vez do destaque para o signo de Virgem.
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2: Atenção você que é do signo de Virgem. Escuta só o que o João Bidu escreveu por aqui. Como a comunicação pode ficar truncada de manhã, pense antes de falar e revise tudo duas vezes só para garantir. E João Bidu completa também dizendo a você que é do signo de Virgem: antes de enviar, porque depois sua mente e lábia ficam afiadas e você deve pegar detalhes que ninguém viu, viu? Olha aí você que é do signo de Virgem. A cor do dia, a dica é amarelo. Tá então a dica para o signo de Virgem. E chegou a vez agora do signo de Libra.
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2: Atenção você que é do signo de Libra. Escuta só o que o João Bidu escreveu. O dia começa promissor para parcerias e alianças, já que acordos com colegas, clientes ou sócios tendem a amadurecer e a se firmar. E João Bidu completa também dizendo: mas atenção redobrada ao assinar contrato com expectativas ou promessas vagas. Olha aí você que é do signo de Libra. A cor do dia, a dica é dourado. Tá então a dica para o signo de Libra. E chegou a vez do signo de Escorpião.
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2: Atenção você que é do signo de Escorpião. Escuta só o que o João Bidu escreveu. A quinta traz alertas. Cuidado para não bater de frente e queimar o filme. Tenha atenção com prazos e esclareça o que estiver confuso. E João Bidu completa também dizendo a você que é do signo de Escorpião: o reconhecimento pelo seu esforço consiste e é assertivo e promete rolar também, viu? Olha aí você que é do signo de Escorpião. A cor do dia, a dica é lilás. Tá então a dica para o signo de Escorpião. E daqui a pouquinho a gente vai destacar os signos de Sagitário, Capricórnio, Aquário e Peixes. Daqui a pouquinho para você no nosso Manhã Pop. Agora exatamente 10 horas e 7 minutos, 10 e 7. 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Agora, 10 horas e 10 minutos, 10 e 10, e você mandando mensagem de texto, você mandando mensagem de áudio e apresentando o Manhã Pop. Eu quero que você apresente o Manhã Pop. Eu quero que você mande para mim a bronca, o apelo, a denúncia, a reivindicação, peça música, mande alô, mande parabéns, mande seu comentário, mande também a sua opinião. Tudo isso pelo nosso contato de WhatsApp, que é o 3201-8651. E também pelo 3201-8651, você sabe que tá valendo, sabe o quê? Tá valendo pra você o kit da Caranguejo.
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2: Eita, que ainda tem São João, tem São Pedro aí pela frente. Eita, que a gente tá só chegando no ponto alto do nosso maior São João do mundo. Também tem Copa do Mundo, tem Brasil em campo. 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Agora, 10 horas e 11 minutos, 10 e 11. Esse é o nosso Manhã Pop aqui na sua Pop Cariri 101.1 FM. Agora, 10 horas e 11 minutos. É hora. E a hora certa tá chegando. 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
1: Agora, 10 horas e 25 minutos, 10 e 25! Eita! 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
1: 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Agora 10 horas e 28 minutos, 10 e 28, Manhã Pop.
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1: Agora 10 horas e 29 minutos, 10 e 29, e deixa eu dar uma olhadinha aqui no horóscopo do dia. O que será que João Bidu escreveu para você que é do signo de Sagitário? Escuta só. O dia promete começar com ganhos, inclusive ligados a estudos, viagens, projetos criativos ou algo que vem construindo há tempos. E João Bidu completa também dizendo: se for investir em algo ou tentar a sorte, melhor é a evitar o início da noite. É o conselho aqui do João Bidu para você que é do signo de Sagitário. A cor do dia, a dica é laranja. Tá, então a dica para o signo de Sagitário. E tá chegando a vez agora do signo de Capricórnio.
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1: Atenção, você de Capricórnio, escuta só o que o João Bidu escreveu. Gastos inesperados e perrengues em negociação tendem a pintar de manhã. E João Bidu completa dizendo o seguinte: Deus te livre. É, mas a energia melhora depois e as finanças prometem se acertar. Olha aí você que é do signo de Capricórnio. A cor do dia, a dica é azul claro. Tá então a dica para o signo de Capricórnio. E chegou a vez do signo de Aquário.
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1: Atenção, você que é do signo de Aquário, escuta só o que o João Bidu escreveu. Quintou, viu? Com altos e baixos. E pode ser prudente, tá dizendo aqui o João Bidu, para você que é do signo de Aquário, não entrar em disputas de ego com colegas ou chefes. E checar tudo antes de falar ou enviar. Olha aí você que é do signo de Aquário. A cor do dia, a dica é verde. Tá então a dica para o signo de Aquário. E tá chegando agora a vez do signo de Peixes.
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1: Atenção, você que é do signo de Peixes. Escuta só o que o João Bidu escreveu aqui para você. O dia tende a começar tenso, com o trabalho pedindo mais pé no chão. E João Bidu completa também dizendo: a boa notícia é que pode ter resultados concretos no serviço e no bolso. Olha aí você que é do signo de Peixes, a cor do dia, a dica é vermelho. Tá então a dica para o signo de Peixes. E o horóscopo do dia vai finalizando por aqui, mas amanhã tá de volta no nosso Manhã Pop, da sua Pop Cariri 101.1 FM. Agora 10 horas e 32 minutos, 10 e 32. 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Agora, exatamente 10 horas e 32 minutos, é hora da gente dar uma olhada no trânsito em Campina Grande.
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1: Muito bem, deixa eu dar uma olhadinha aqui nas câmeras de monitoramento da STTP, da Prefeitura Municipal de Campina Grande. E agora eu estou dando uma olhada em uma câmera que está instalada ali nas imediações do nosso terminal de integração. Isso mesmo, terminal de integração. Ah, e eu estou vendo aqui que o trânsito está fluindo normalmente, né? Os veículos ali vindo da Sebastião Donato, pessoal passando ali na Clips, né? 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E estou vendo também ali o nosso Parque do Açu de novo, interligado ao Parque do Povo e fazendo e engrandecendo o nosso maior São João do mundo. E evidentemente que os motoristas que passam por ali devem fazer igualzinho a mim, né? A gente passa e dá uma olhadinha na decoração, para guardar na mente, na memória e no coração. É muito legal. Mas está aí o trânsito fluindo normalmente, nenhuma intercorrência, sinalização também está funcionando perfeitamente, é o que eu estou vendo agora nas imagens cedidas gentilmente pelas câmeras de monitoramento da STTP, nesta parceria com o nosso sistema POP de comunicação. 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Agora, 10 horas e 37 minutos, você está mandando mensagem de texto e está mandando mensagem de áudio, né? Para você apresentar o Manhã Pop. Pode apresentar, mandando para a gente mensagem de texto ou de áudio para o 3201-8651 com a bronca, com o apelo, com a denúncia, com a reivindicação, pedindo música, mandando alô, mandando parabéns, mandando seu comentário, mandando também a sua opinião. 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
1: Ela não pode falar. 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
1: Agora 10 horas e 42 minutos, 10 e 42. Esse é o nosso Manhã Pop aqui na sua Pop Cariri 101.1 FM. E eu estou vendo aqui nos monitores da nossa Pop Cariri 101.1 FM que ela está chamando. E quando ela chama, tem novidade, tem oferta, tem oportunidade. Eu estou falando da Inaldete Almeida, ela que é a nossa...
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1: Pronto, Inaldete, conte pra gente onde é que você tá agora. Fala, Inaldete, diz aí.
3: De volta, Jota Salles. 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
1: 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Olha, Jota, daqui a pouquinho eu volto, viu?
2: Eita, danado, que hoje ela tá rodando, viu? Hoje ela tá rodando. 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Agora, exatamente 10 horas e 47 minutos, essa foi a Inaldete Almeida. Quando ela chama, ela é a nossa.
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0: Eita, danado! Agora 10 horas e 53 minutos nesse friozinho, hein, que tá fazendo aqui em Campina. Ai, que coisa gostosa! É bom demais! A gente se aquece lá no Parque do Povo. Mas eu tô vendo aqui nos monitores da nossa Pop Cariri 101.1 FM que ela tá chamando. Hoje ela tá com a gota, hoje ela tá... Onde tem novidade, ela tá no meio. Eu tô falando da Inaldete Almeida. Ela é a nossa...
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0: Manhã. Muito bem, Naldete, conte pra gente onde é que você tá agora. Fala aí, Naldete. Diz aí.
2: Voltei. Bom dia mais uma vez para os ouvintes do Manhã Pop. Bom dia pra você que sintonizou agora a Pop Cariri FM. 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
0: 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Essa foi a Inaldete Almeida. Quando ela chama, ela é a nossa.
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0: Agora 10 horas e 58 minutos, 10h58, a hora certa no Manhã Pop, chegando em nome da nossa farmácia. 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Agora, 11 horas pontualmente, e você mandando mensagem de texto, você mandando mensagem de áudio pelo nosso 3201-8651 para você apresentar o Manhã Pop. Apresente, mandando para a gente bronca, apelo, denúncia, reivindicação, peça música, mande alô, mande parabéns, mande seu comentário, mande também a sua opinião, tudo isso pelo nosso contato de WhatsApp, que é o 3201-8651, 3201-8651. E também por esse mesmo contato de WhatsApp, você sabe que você vai participar do sorteio de hoje no Manhã Pop. 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
7: Luiz, esse modelo que nós inauguramos lá em Mamanguape, aquela central de polícia, é um modelo que a gente quer fazer em todas as regiões da Paraíba, porque ali você consegue centralizar as delegacias especializadas, colocar todas elas em um ambiente só. Isso facilita não apenas o atendimento ao cidadão, como também o próprio operacional da Polícia Civil, que vai estar ali, todo mundo integrado, trabalhando de uma forma mais efetiva e prática, né? Então, esse é o modelo que nós temos implementado no estado e que, através dessa priorização que nós temos dado para a segurança pública da Paraíba, a gente possa fortalecer ainda mais o combate ao crime organizado. Aqui foram investidos mais de 5 milhões de reais para essa nova central de polícia, para esse novo espaço em Mamanguape, e demonstra justamente a prioridade do nosso governo, uma das prioridades, que é a segurança pública. Nessa mesma semana que aconteceu, que nós inauguramos essa central de polícia, foi realizada a Operação Ponto Cego pelas Forças de Segurança da Paraíba, que envolvendo, né, Polícia Militar, Polícia Civil, Corpo de Bombeiros também, que numa ação coordenada envolvendo mais de 150 agentes da Força de Segurança da Paraíba, retiraram de circulação câmeras clandestinas utilizadas por facções criminosas para monitorar as cidades, monitorar ambientes. Isso fruto de um trabalho de inteligência e de uma priorização do nosso governo, né, que numa ação, numa atitude como essa, mostra que o Estado está presente, mostra que o crime organizado aqui não tem vez, e nós iremos e estamos combatendo diariamente através de ações como essas que nós tomamos essa medida nessa semana que aconteceu essa operação. Então, é através dessa prioridade, nosso governo, né, desarticula, nosso governo enfrenta, vai por enfrentamento mesmo, porque essa é a nossa determinação.
6: Além do Centro de Comando e Controle Patos, Campina Grande, João Pessoa, que dá esse suporte, reforço à segurança, e os novos policiais, tem uma pergunta que sempre chega aqui: a gente pode confiar nas forças de segurança, principalmente nas polícias da Paraíba, governador?
7: Com certeza, Luiz. Todas as nossas forças de segurança são compostas por homens e mulheres extremamente comprometidos com o serviço público, comprometidos com a sociedade paraibana, e estão, né, diariamente se dedicando muito. E a gente tem fortalecido, né, não só do ponto de vista material, com equipamentos de última geração, com armamentos, né, com os centros integrados de comando e controle, que são centrais de monitoramento para facilitar e ajudar o dia a dia das forças de segurança pública, como também valorizando, realizando concurso público, aumentando nosso efetivo, valorizando na carreira com valorização salarial, com antecipação de promoções, né, com promoções na época certa, com aprovação de leis, como a lei orgânica, a lei de organização básica, tanto da Polícia Militar como dos bombeiros militares. Nós aprovamos na Assembleia essas duas legislações, que vêm justamente para valorizar esses agentes estarem nas ruas, né, com muita tranquilidade, combatendo o crime organizado.
6: Voltando a Mamanguape, então, aquele modelo que se apresenta e que já está funcionando é o modelo que o governo quer e a regra que quer para melhorar a segurança e o atendimento da Polícia Civil em todo o estado.
7: Com certeza, e nós precisamos de ambientes dignos, né, de ambientes organizados e bem feitos para atender o cidadão, para realizar as ações que as forças de segurança precisam realizar para a gente ter sucesso nas ruas, e o sucesso é combater o crime.
6: Governador Lucas Ribeiro, muito obrigado por esse bate-papo. Amanhã a gente volta. Um abraço.
7: Um abraço, Luiz.
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2: 11 horas e 12 minutos. Eita, que tá começando o especial São João do Atacadão.
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2: 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Agora, 11h18, 11h18, e vamos continuar o nosso especial São João do Atacadão. E você mandando mensagem de texto e mensagem de áudio aqui no nosso Manhã Pop, para você apresentar o Manhã Pop. Apresente, mande pra gente bronca, apelo, denúncia, reivindicação, peça música, mande alô, mande parabéns, mande seu comentário, mande também a sua opinião. E se você quiser participar do sorteio, hoje tá valendo aqui no Manhã Pop um super kit da
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2: Ela não vai faltar na tua festa, não, porque eu vou te dar de presente um super kit da Caranguejo. Você quer ganhar esse kit da Caranguejo? Então é só mandar uma mensagem de texto para o 3201-8651, 3201-8651, com o nome completo, o bairro que mora, ou o distrito que mora, ou a cidade que mora. 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
2: 11h19, 11h19, deixa eu pegar aqui o nosso smartphone, porque os...
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2: apresentadores e as apresentadoras do Manhã Pop estão por aqui. Deixa eu pegar aqui pelo 3201-8651, 3201-8651, tá dizendo: bom dia, J. Salles, eu quero participar do kit Caranguejo. Eita, meu nome, Poliana Kelly, mora onde? No bairro Catolé. Pronto, Poliana, deixa eu mandar aqui teu nome para o nosso banco de dados da Pop Cariri 101.1 FM. E você já está concorrendo a um super kit da Caranguejo. Opa, chegando aqui mais mensagem. É mensagem de texto, é mensagem de áudio pelo 3201-8651. Chegando aqui, está dizendo: bom dia, J. Salles, eu quero ganhar o kit Caranguejo. Meu nome, Rodrigo Pablo. Onde é que mora? No bairro Catolé. Eita, no Catolé. Ô, audiência danada. Valeu, um abraço muito especial para todos vocês, viu? Deixa eu mandar aqui teu nome também para o nosso banco de dados da Pop Cariri 101.1 FM, e você já está concorrendo então a um super kit da Caranguejo. Vamos lá, tem mais aqui, tem pelo 3201-8651, 11h20. Tá dizendo aqui: bom dia, J. Salles. Eita, eu sabia, eu tava segurando. Mas olha, São João, friozinho, e o cabo vai resistir, Eita, aí canta as músicas tudinho, aí pronto, aí no outro dia tá desse jeito. Vamos lá. Bom dia, J. Salles. Luiz Carlos, aqui na Palmeira. J, eu quero... Engraçado que o corretor aqui, viu, Luiz Carlos? O corretor aqui botou gatinha, mas eu imagino que quer ganhar. Eu quero ganhar o kit Luiz Carlos Guimarães, do bairro Palmeira. Pronto, Luiz Carlos, vou mandar aqui o teu nome para o nosso banco de dados da Pop Cariri 101.1 FM, e você também já está concorrendo a um super kit da Caranguejo. Agora, 11h21, 11h21, a hora certa, chegando para você num oferecimento do Atacadão, do Parceirão. 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
1: 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Agora, 11 horas e 30 minutos, em nome do Atacadão, vamos ver o trânsito em Campina? Vamos lá!
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1: Agora 11 horas e 30 minutos, 11:30. Deixa eu dar uma olhadinha aqui nas câmeras de monitoramento da STTP. Eita, que tá caindo uma chuvinha gostosa agora no centro da cidade. Olha aí, eu tô vendo em uma câmera que tá instalada ali logo no comecinho da rua João Suassuna. Isso mesmo, da rua João Suassuna. E eu tô vendo que o trânsito tá tranquilo, tá fluindo com tranquilidade. A sinalização também funcionando perfeitamente, inclusive sinal vermelho agora, eu tô vendo aqui ao vivo através da tecnologia de monitoramento da STTP, da Prefeitura Municipal de Campina Grande, nessa parceria com o Sistema Pop de Comunicação. Então, nenhuma intercorrência nessa rua central da nossa cidade, é o que a gente está vendo e enviando essa informação para você. Agora 11 horas e 31 minutos, esse é o nosso especial de São João do Atacadão.
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2: Agora 11 horas e 41 minutos, 11h41, esse é o nosso Manhã Pop. E aí, quem vai para a segunda fase, o jogo do Brasil, segunda-feira, será a Holanda, será o Japão, será a Suécia? Eita, vamos saber daqui a pouquinho, mais tarde. Agora 11 horas e 42 minutos, 11h42, e continua o nosso especial de São João do Atacadão, do Parceirão. Lembrando, daqui a pouquinho eu estou fazendo aqui o sorteio, estou realizando o sorteio para você ganhar um super kit da Caranguejo. Isso, um super mega kit da Caranguejo. Daqui a pouquinho eu estou sorteando para você. 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Agora, 11 horas e 42 minutos. Deixa eu pegar aqui o nosso smartphone. Vamos lá. Tem mensagem de texto, tem mensagem de áudio pelo 3201-8651. 3201-8651. Opa, mandou aqui uma informação pra gente. Quem é que tá mandando aqui? O Jorge. Ô, Jorge, muito obrigado aí pela colaboração, viu? A gente manda essas informações pro nosso departamento de rádio jornalismo. Chegando aqui mais uma mensagem, tá dizendo aqui o seguinte: que a nossa quinta seja abençoada. Amém. É o que a gente deseja, né? E já tá sendo, graças a Deus. Assim a gente espera. Todos vocês, para todos vocês, melhor dizendo. Vamos lá. J. Salles, meu amigo, de todas as manhãs, sou eu. Eu quero ganhar o kit Pop Caranguejo. Kátia Costa. Eita, mora no bairro Alto Branco. Pronto, Kátia. Deixa eu mandar teu nome aqui também para o nosso banco de dados da Pop Cariri 101.1 FM. E você já está concorrendo a um super kit da Caranguejo. Vamos lá, tem mais aqui? Tem, para. É uma mensagem atrás da outra. Chegando aqui mais uma mensagem de texto. E está dizendo: bom dia, amigo J. Salles. Sou o Washington Soares, eita, do bairro Monte Santo. Grande Washington, um abraço para você e um abraço para todo mundo aí no Monte Santo. Tá dizendo: por favor, toca a música de Roberto Carlos, Cavalgada. Eita, muito legal, né? Muito legal. E quando a gente passa, o pessoal comentando o show do Roberto Carlos aqui no Parque do Povo, né? Quantas pessoas tiveram a oportunidade de estar bem pertinho do rei, graças ao maior São João do mundo. Daqui a pouquinho a gente toca, viu? Cavalgada. Daqui a pouquinho para você e para todo mundo. E está dizendo: ofereço a minha esposa, Maria Soares. Tá certo. Grande abraço para você, Washington. Um abraço também para Maria e um abraço também para todo mundo aí no nosso bairro Monte Santo. Agora 11 horas e 44 minutos. 11h44. Chegando aqui mais mensagem, mensagem de texto. Está dizendo: bom dia, Jota. Eu gostaria de participar do sorteio da Caranguejo.

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1: Agora 11 horas e 48 minutos, 11h48, esse é o nosso especial São João no Atacadão, aqui no nosso Manhã Pop. 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
1: Agora 11 horas e 49 minutos, 11h49 em toda a Paraíba. E o prefeito Bruno Cunha Lima celebrou o sucesso da edição 2026 do maior São João do mundo. Já está celebrando. O prefeito de Campina Grande, Bruno Cunha Lima, em uma avaliação extremamente positiva da edição 2026 do maior São João do mundo. Durante entrevista coletiva concedida na noite da última terça-feira no Parque do Povo, ele destacou que após os primeiros 20 dias da festa, já é possível afirmar que esta é a maior edição da história do tradicional evento junino campinense. E o prefeito Bruno Cunha Lima também esteve vistoriando obras e também anunciou a antecipação, já foi pago inclusive, a antecipação de 50% do 13º salário para os servidores públicos municipais que optaram por receber esse adiantamento. E também ele estava vistoriando uma obra. Vamos ouvir então aqui, ele falou isso nas redes sociais. Vamos ouvir aqui o prefeito Bruno Cunha Lima.
2: 3 de junho, véspera de São João, um videozinho curto para dar duas boas notícias. A primeira é para os servidores efetivos da prefeitura, dando notícia de que a primeira parcela do 13º já está nas contas. A segunda é para os papais, mamães, vovós aqui da região oeste, Severino Cabral, Ramadinha, Conjunto Maris, etapa final das obras.

0: da construção da nossa nova creche, um equipamento inteiramente novo para atender as crianças e as famílias aqui da região oeste de Campina. Se Deus quiser, no próximo mês de outubro, no calendário de aniversário da Rainha da Borborema, a gente vai estar entregando mais esse equipamento, que com toda certeza vai ajudar a construir um futuro ainda maior para Campina, que já é grande.
1: Muito bem, tá aí então o prefeito Bruno Cunha Lima falando aí já da entrega, já para o mês de outubro, dessa creche, importante creche, um novo equipamento sendo entregue aí no Severino Cabral. Agora 11 horas e 51 minutos, 11h51, e esse é o nosso Manhã Pop, e esse é o nosso especial de São João do Atacadão. Ei, vamos saber quem vai levar para casa? Vamos fazer o sorteio logo agora? Vamos lá? Vamos fazer o sorteio agora? Então, o sorteio, quem é que vai levar para casa? Um super kit da...
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1: Muito bem, e atenção, quem vai levar para casa um super kit da Caranguejo? Quem é que vai levar para casa o kit da Caranguejo hoje? Vamos lá, que rupem os tambores, que toquem os clarins, eita! E quem vai levar para casa um super kit da Caranguejo hoje é o Alexandre dos Santos Araújo. Alexandre dos Santos Araújo, que mora no bairro Alto Branco. Eita, Alexandre ganhou então hoje o super kit da Caranguejo. Alexandre dos Santos Araújo, que mora no bairro Alto Branco. Pode vir aqui, viu? Pode vir aqui na nossa Pop Cariri 101.1 FM. Hoje nós estamos por aqui. Aliás, a Naomi vai estar por aqui até as 18 horas te esperando. Você pode vir pegar o kit hoje. Se quiser, pode vir pegar também amanhã. Não tem problema. E você não ganhou o kit hoje? Fique tranquilo, fique tranquila. Não se aperrei não, que amanhã tem mais. Amanhã tem mais promoção aqui no nosso Manhã Pop da sua Pop Cariri 101.1 FM.
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1: 11 horas e 53 minutos, 11h53, um grande abraço para todo mundo, o nosso agradecimento a todos vocês e a todas vocês. Muito obrigado de verdade por você que esteve junto com a gente durante todo o programa, ou então por uma parte aí do programa, sei lá, do jeito que você aí participou do programa, só ouvindo, valeu, muito obrigado de verdade, sempre pela tua audiência, muito obrigado por você estar sempre junto com a gente aqui na Pop Cariri 101.1 FM. E o nosso especial São João Atacadão vai ficando por aqui, como também o nosso Manhã Pop, mas amanhã vai estar de volta aqui na nossa Pop Cariri 101.1 FM. Lembrando que amanhã o Manhã Pop começa a partir das 9 horas da manhã, porque o Jornal 101, nesse período aí de São João, é um Jornal 101, é especial, e está indo toda sexta-feira até as 9 horas da manhã. Aí, 9 horas, a gente vai estar aqui com o nosso Manhã Pop, e às 11 horas, aí chega o programa Força e Vitória com o padre Fabrício Dias Timóteo, porque o nosso coração, o nosso espírito, nossa família merece, e a Pop Cariri 101.1 FM manda o som do programa Força e Vitória até você através do 101.1 e também das nossas plataformas digitais. 11 horas e 54 minutos, grande abraço para todo mundo, até amanhã, se Deus quiser.
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7: Uma entrevista concedida por Camila Maris excedeu a agenda institucional de primeira-dama. Foi um daqueles momentos raros em que a política dá lugar à alma e a história pessoal fala mais alto que qualquer discurso. Ao ser tocada pelo que seria apenas mais uma pergunta, ela abriu uma ferida profunda, daquelas que não cicatrizam, porém ensinam a seguir. Relembrar que ficou órfã, ainda criança, após perder a mãe vítima de feminicídio, não é apenas reviver dor, é reviver sobrevivência. É olhar para trás e encarar o improvável. Uma menina que não sabia sequer se estaria viva, mas que resistiu. Ali não estava apenas a esposa do governador Lucas Ribeiro. Estava uma mulher que carrega uma história dura, real, sem maquiagem. Testemunhos têm peso porque são verdade. Em tempos de frases feitas e respostas calculadas, ver alguém se despir emocionalmente diante de todos lembra que, antes dos cargos, existem pessoas. A fala de Camila emocionou toda a Paraíba pela capacidade de transformar sentimento em acolhimento e empatia. Não falou só de passado. Ela aponta para um futuro como incentivo para cuidar de quem ainda sofre. Algumas histórias não são feitas para serem esquecidas. São feitas para inspirar.
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0: Terra. Em vídeo postado nas redes sociais, Michele Bolsonaro expõe desentendimento com Flávio Bolsonaro.
1: Na gravação, a ex-primeira-dama do país revela que foi humilhada, desrespeitada e maltratada pelo filho 01 do seu marido.
0: Após crise com a madrasta viratona, Flávio nega humilhação, pede desculpas e diz que não tem sido correspondido por Michele.
1: Ao comentar o episódio, Efraim Filho minimiza a crise entre Flávio e Michele e afirma que episódio não deve afetar o cenário político aqui na Paraíba.
0: Caso Master, Jax Wagner deixa a liderança do governo Lula no Senado após a Polícia Federal bater à sua porta.
1: O Ministério Público Federal pede à Justiça a implantação de ponto eletrônico em unidades de saúde da capital para reforçar controle de frequência dos servidores.
0: E tome água! Emite alerta de chuvas intensas para toda a Paraíba nesta quinta-feira e reforça risco de alagamentos e ventos fortes em diversas regiões do estado.
1: E atenção, concurseiros! Inscrições para o concurso de agentes de trânsito de Campina Grande são prorrogadas para o dia 13 de julho.
0: E tem mais! Cine oferece 690 vagas de emprego em João Pessoa, Campina Grande e outros 10 municípios paraibanos.
1: Incêndio atinge barraca de lanches, um parque do povo durante o maior São João do mundo e assusta comerciantes e forrozeiros.
0: Mega Sena sorteia nesta quinta-feira. Prêmio estimado em 35 milhões de reais. Apostas podem ser feitas até o início da noite.
1: E as informações da área policial.
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1: Líder de organização criminosa com atuação na Paraíba é preso no Rio Grande do Norte após romper tornozeleira eletrônica.
0: Paraíba registra 24 acidentes e 4 prisões por embriaguez nas rodovias federais durante o feriadão de São João.
1: Já no futebol.
2: Giro esportivo.
1: Após vencer a Escócia, a seleção brasileira conhece hoje à noite seu adversário da próxima fase da Copa do Mundo.
0: Jogo decisivo vai acontecer na próxima segunda-feira, às 14 horas, contra Holanda, Japão ou Suécia. Aqui na Paraíba, estado e prefeituras deverão conceder ponto facultativo.
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1: Meus amigos, minhas amigas, o que já se especulava nos corredores de Brasília veio à tona ontem. A ex-primeira-dama do país, Michele Bolsonaro, postou um vídeo expondo desentendimentos, atritos, crise com Flávio Bolsonaro e os outros pimpolhos do Capitão Messias. No vídeo que chamou a atenção do Brasil inteiro ontem, antes do início do jogo da seleção brasileira, Michele conta que foi humilhada, apunhalada, destratada, desrespeitada por Flávio Bolsonaro. Um vídeo, aliás, que foi dividido em duas partes, um vídeo longo de quase ou mais de 30 minutos, a ex-primeira-dama conta detalhes do que já se especulava em Brasília. O clima entre ela e os seus... Como é o nome que se diz? Afilhados, não. Os seus enteados, não é bom. Michele, além de bater firme em Flávio Bolsonaro, disse que lá dos estates da terra do Tio Sam, Eduardo Bolsonaro é o principal mentor dos ataques que ela, Michele, tem sofrido através das redes sociais. Acusam Michele de não estar dentro da campanha de Flávio Bolsonaro. E ela contou detalhes do que vem acontecendo desde muito tempo. O estopim da crise envolvendo Michele, Flávio e os filhos do capitão foi a eleição no estado do Ceará. Lá, Michele entende que o nome da direita, apoiado pelo bolsonarismo, deve ser o senador Eduardo Girão, pré-candidato ao governo cearense. Além do mais, ela defende a candidatura de uma vereadora de Fortaleza ao Senado Federal em rota de colisão com os filhos do capitão. Como se sabe, lá no Ceará, Flávio Bolsonaro, Eduardo, Carlos e companhia entendem que o melhor caminho para enfrentar o PT nas urnas é a candidatura de Ciro Gomes. Ciro, que todo mundo lembra, é um dos principais, ou foi e continua sendo, um dos principais detratores de Jair Messias Bolsonaro. Após o vídeo de Michele vir à tona, Flávio chegou a divulgar uma nota, dizendo pedir desculpas a Michele, que não foi a sua intenção, e nas últimas horas, Michele disse que não há crise. Mas, contra vídeos, contra áudios, contra fotos, não há argumentos. O que disse Michele deixa claro que não é de hoje. O clima entre ela e os filhos do capitão é muito ruim. A pergunta que não quer calar é a seguinte: Michele vai de fato entrar na pré-campanha e na campanha de Flávio? O que disse Michele ontem para todo o país vai de alguma forma atrapalhar a já prejudicada pré-campanha de Flávio Bolsonaro? Afinal de contas, as pesquisas mostram que desde aquele áudio de Flávio chamando o Vorcaro de meu irmão, a pré-campanha do filho do capitão só faz cair. E Lula, por outro lado, se consolidando cada vez mais na liderança das pesquisas. A gente vai precisar acompanhar de agora em diante o que vai acontecer nessa relação conturbada entre Michele, Flávio e os outros filhos do capitão. O que se sabe no momento é que Flávio precisa cada vez mais do apoio de Michele para ganhar espaço junto ao eleitorado feminino, que é muito rude contra os bolsonaros. Michele conseguiu ontem

0: ontem.
1: Em relação à economia deste país, me tocou muito quando eu li a informação de que um quilo de carne hoje está custando praticamente um dia de serviço de um trabalhador que ganha um salário mínimo. Está custando até mais do que um dia do trabalhador que ganha um salário mínimo neste país. E aí a pergunta, aonde está o problema? Está em quanto você ganha ou no seu poder de compra? Os alimentos vêm aí crescendo. Quem é dona de casa, aquele dono de casa que vai ao supermercado, que vai na feira, que vai numa farmácia, que sabe o poder de quanto custa cada alimento, cada item que você bota dentro de casa, você está vendo a realidade que nos últimos meses vem aumentando e muito. E essa é uma realidade que machuca, uma realidade que dói. Um trabalhador não pode sequer comprar um quilo de carne por dia para seu autossustento ou da sua família. Enquanto isso, nossos

0: político. E aí eu venho lhe perguntar, são eles realmente quem lhes representam? Quando eles dizem, não, eu fui eleito para representar o povo. Representar o povo de que forma? Foi não, meus amigos, foi para representar seus interesses. Infelizmente, nas últimas décadas, a maioria desses políticos, a maioria, não estou falando todos, a maioria ou grande parte desses políticos, os únicos interesses que eles têm são os próprios. São os próprios. Infelizmente é isso e é uma realidade que dói em mim e eu acho que dói em você também. Um quilo de carne custa mais do que um dia de um trabalhador comum que recebe um salário mínimo neste país. Boa tarde a todos.
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Já estamos por cá! 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É

0: entrou em campo. Foi uma euforia total na hora quando o Ancelotti o chamou e disse: venha, que é a hora de você entrar em campo novamente. Coisa linda de ver. Que Deus abençoe. E boa sorte a Neymar.
1: Boa sorte ao menino Ney. Menos mídia, mais futebol, menos caicai e ajuda a seleção brasileira a chegar mais longe.
2: Sei o que quero, tenho a minha nação.
1: Eu confesso que estou empolgado com a seleção.
0: Somos dois, viu?
1: Não só pela vitória contundente de ontem, mas porque quem entende um pouquinho de futebol consegue perceber que o time está evoluindo. E Ancelotti, que vem sendo muito criticado por parte da imprensa brasileira, na minha opinião, acertou quando colocou o menino Rayan ontem no lugar do Rafinha, que não vinha jogando nada.
0: Não, mas a Rafinha deixou de jogar porque está macho.
1: Não vinha jogando nada.
0: É bom
1: nada.
0: Deixar claro.
1: Não vinha jogando nada.
2: Valeu, Brasil!
1: Segunda tem mais. Você quer enfrentar Holanda, Japão ou Suécia? Sua opinião, seu Fábio Augusto.
0: Rapaz, Holanda, Japão ou Suécia? São três times complicados. Não, não é fácil. Três times duros de se enfrentar, mas eu acho que o Japão seria teoricamente um pouco mais fácil. Teoricamente um pouco mais fácil. Se a gente colocar, for analisar ponto a ponto, eu acho que o Japão seria uma equipe mais fraca.
1: Pelo retrospecto, eu prefiro enfrentar a Suécia. Pelo retrospecto. Para enfrentar a Suécia, basta tão somente a Suécia vencer o Japão hoje por 1-0. E a Holanda confirmar o seu favoritismo e vencer a Tunísia. Vai terminar em segundo a Suécia. E o Brasil vai encarar segunda-feira, 14 horas. Eu gostaria que fosse a Suécia.
0: Os suecos.
1: Mas que vem. Acho que a Holanda passa fácil pela Tunísia.
0: Eu acredito que sim.
1: Acho que passa fácil. Eu acho que a parada está entre Suécia e Japão. Você quer pegar quem, meu patrãozinho?
3: Suécia.
1: Eu acho melhor pegar os suecos. O time do Japão é rápido.
3: Ele é rápido e ele tá meio enjoado dentro da Copa.
1: Muito enjoado. Eu prefiro pegar os suecos.
0: O gigantão. Bola na área, eu não sei não. Essa zaga do Brasil não tava ganhando uma ontem na Escócia.
1: Vamos ter só essa preocupação.
3: Danilo
1: tá jogando bem. O Brasil jogou bem, de uma forma geral.
3: Menos Casemiro, viu?
1: Não, o problema é que Ancelotti já elegeu Casemiro como seu número 1. Para Ancelotti é Casemiro mais 10. Ele não mexe em Casemiro. Lento, não só pela idade, porque...
3: Lento e tá pesado.
1: Ele tá pesado, né?
3: Ele não corre mais no campo. Neymar, com esse tempo todo que ele ficou afastado do campo, ontem quando ele entrou, você viu que Neymar ele correu os quatro cantos do campo. Então... O Casemiro, você não viu aquela evolução dele. Olha que ele já tá desde o primeiro jogo da seleção brasileira.
1: Concordo contigo, Fabinho. Eu iria de Fabinho, eu iria do meu charado, o charado Fábio Augusto. Eu colocaria Fabinho ali, mas quem manda é o italiano. Vem dando certo e a gente espera que o Brasil chegue mais longe. Agora, que orgulho, hein, dos paraibanos, hein?
3: Na última coletiva até, Fábio, ele justificou que ele não quer uma seleção brasileira jogando bem. Ele quer uma seleção que ganhe. Ele não quer aquele negócio de Bíblia, daquelas brincadeiras todas. Ele quer que vença.
1: Ele quer bola no gol, ele quer os três pontos.
3: Ele quer ganhar e ele justificou que a Copa do Mundo é um campeonato curto, né? E que precisa de resultado. E não de Bíblia, dessas coisas. Ele quer bola no gol. Ele falou isso.
1: Quem acompanha o futebol há muito tempo sabe que é o jeito Ancelotti de montar suas equipes. Ele briga pelo resultado. Mas eu dizia, que orgulho dos paraibanos. Rapaz, eu tenho acompanhado muito aquele programa Posse de Bola do UOL e como também o Canelada da Jovem Pan. E tem aquele Gasguito lá, como é o nome do Gasguito, que você é fã dele?
0: É, o Pilhado.
1: O Pilhado, que metia o cacete em Douglas Santos e Matheus Cunha, pra ele Matheus Cunha, e eles estão se rendendo. Matheus Cunha mostrou que é peça fundamental no esquema de Ancelotti, tanto é que o Brasil melhorou muito a partir do segundo jogo. No primeiro jogo, Ancelotti colocou o Igor Thiago. O Matheus Cunha entrou, fez 2 gols. Ontem fez gol. E todo mundo elogiando a segurança, a discrição, pouca pouca mídia, mas como tem dado segurança.
0: Futebol certo.
1: De correto. Douglas Santos, cara. Rapaz.
3: Certo, postura, né?
1: Postura
3: vê,
1: dele.
3: A postura dele. Você vê, não tem mídia. Você vê aquela coisa centrado. Até numa entrevista, uma entrevista que ele fez com a Cazé. Meu amigo centrado ali, calmo, resposta muito objetiva. E você vê até ele dentro do campo, ele é muito prático.
0: Seguro
3: ele,
0: do que seguro. Faz.
3: Até o Cazé tava até comentando que ele seria o novo Daniel Alves. É aquele cara...
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1: Com muita segurança. E só foi substituído ontem por Alexandre, porque tá com o segundo cartão, tá com o cartão amarelo. E Ancelotti já pensando na fase, como é? 16 avos.
0: Playoff.
1: É essa fase aí, 16 avos aí, que é uma fase nova, que aumentou o número de seleções, ele poupando para evitar que Douglas sofresse um cartão amarelo, substituiu o Douglas, que vem fazendo bonito. Confesso que estou empolgado com a seleção brasileira. Estou empolgado. Espero que a gente consiga fazer um bom futebol, vença na próxima segunda-feira, que seja Holanda, que seja Japão, que seja Suécia, e aí sim a gente chegue às oitavas de final, porque o brasileiro ama o futebol, e o futebol é aquela forma que dá a gente autoestima, eleva a autoestima do Brasil.
3: E Fábio, até parabenizar também o Cazé, né, que aquela atitude que ele fez com Vozinha, não sei se vocês se lembram.
1: Sim,
3: dos seguidores.
1: Ele tá fazendo com
3: o
1: Douglas Santos.
3: Ele fez com o Douglas Santos, ele perguntou quantos seguidores tinha, e aquela forma dele, né, bem acanhado, não, tem 1 milhão e pouco, ele, não, vamos todo mundo seguir agora, e fez a campanha até pra aumentar os seguidores do Douglas Santos, que foi, ali foi uma atitude top mesmo. É lógico que a gente sabe que acontece muitas coisas com os paraibanos, e você vê a evolução de Matheus Cunha dentro do campo e o do Douglas, não dentro do campo, mas sim também fora do campo, é motivo de orgulho para todos os paraibanos. Fora isso, Fábio, o Matheus levando o nome da Paraíba para todo canto, né? Ele tava até comentando quem você comemora, dedica a sua playlist dos gols, ele dedicou ao João Gomes, né, com aquele projeto Dominguinho, e dedicou também para Campina Grande sobre o maior São João do mundo.
1: Tem um vídeo aí que a gente vai colocar já, né? Tem um vídeo que a gente colocar. Deixa eu também fazer uma comemoração especial, Fábio Augusto, hoje. Quem acompanhou o nosso programa na semana passada, a gente... eu tinha sido pego de surpresa, você também, todos nós, que o nosso colega aqui de Pop, Albemar Santos, teve um problema de saúde, ele que foi aos Estados Unidos cobrir a Copa do Mundo aqui para a Rede Pop. Ele sofreu um problema de saúde, ficou internado, ficou, de certa forma, em estado grave, mas felizmente, Albemar recebeu alta. Já tem vídeo postado de Albemar, inclusive a gente vai compartilhar já com a Paraíba toda, porque... Não é só um ser humano, é Albemar, alguém que a gente tem uma estima muito grande, alguém do bem, né, Fábio Augusto?
0: É um amigo, né, Fábio? E quando você tem uma pessoa que é amigo, certo? Uma pessoa do bem, conforme você bem falou, além de ser amigo, uma pessoa do bem, você tem todo o cuidado, né? Você tem toda uma preocupação em relação à saúde de Albemar, mas graças a Deus, ele saiu dessa aí. E assim, e tem história para contar, viu? Que Albemar é um cara que, se você trouxer ele aqui para ele contar um pouco da sua história de vida, você vai entender o quanto, meus amigos, ele já passou por problemas de saúde e conseguiu sempre reverter tal situação. Então, que bom que mais uma vez Albemar consegue reverter tal situação, e está bem aí para contar histórias e quem sabe até retomar aquele seu projeto de trabalho que ele foi fazer lá nos Estados Unidos. Muita gente perguntando o que é que ele tinha que fazer lá. Ele foi trabalhar lá nos Estados Unidos. Ele foi a trabalho. Ou seja, ele estava à disposição do programa Paraíba Agora com a Delta e Edmilson hoje pela manhã. E também é o projeto do Mais PB, entre outros parceiros que a Albemar tem. Ou seja, estava lá a trabalho e infelizmente teve esse problema de saúde, mas graças a Deus ele já está em casa, já está com seus familiares, está se recuperando bem.
1: Albemar, Fábio, que passou 6 dias na UTI lá nos Estados Unidos. Às vezes eu até me pergunto, sabe? Deus sabe de todas as coisas. A gente sabe que os Estados Unidos é um país de primeiro mundo, tem grandes centros de reabilitação, grandes hospitais. Talvez Deus tenha permitido ao Albemar estar nos Estados Unidos para passar por esse problema, para ter um tratamento muito, muito criterioso. E a gente sabe, a gente não precisa esconder para ninguém, os Estados Unidos é um país de primeiro mundo, tem muita gente no Brasil, fora do Brasil, que sai dos seus países de origem para se tratar lá nos Estados Unidos, não, nos Estados Unidos, não pela competência médica, mas sim pelos equipamentos mais modernos e por isso. Aí vai. São 12 horas e 31 minutos. Vamos fazer o seguinte, vamos começar o programa em alto astral ouvindo o nosso querido Albemar Santos, o nosso tanque, que graças a Deus se recuperou e, como ele mesmo disse, está vivo por um milagre. Albemar, meu irmão, quero ouvir sua voz. Quem está acompanhando a nossa live no YouTube vai poder ver o nosso tanque. Fala, Albemar!
5: Gratidão pelo carinho de vocês, das pessoas que estiveram em oração, se preocuparam, que torceram pelo nosso restabelecimento. Eu vou falar assim, estou falando bem lento, porque o raciocínio ainda está meio... que foi uma situação bastante complicada, Delta. Eu quero dizer que foi um milagre, é um milagre eu estar aqui falando com vocês, é um milagre eu estar aqui com as funções todas praticamente restauradas, porque foi uma situação muito complicada, né?
1: Ele que participou hoje pela manhã do programa do nosso querido Adelton Alves, Edmilson Pereira, Coxinha, Flávio Fernandes, aqui na Pop. Que bom ouvir a Albemar, né, Fábio?
0: Muito bom ouvir ele. Eu já mandei mensagem pra ele: negão, vem-te embora, ou então completa teu trabalho aí, mas que bom te ouvir. E que bom saber que você está bem novamente. Um abraço forte, meu irmão.
1: Muito bem, 12h32, vamos seguir no informações boas. Ontem, eu estava acompanhando ao vivo, viu, a entrevista de Matheus Cunha na Sport TV, seu Fábio Augusto, quando ele foi entrevistado. Como eu disse, a imprensa brasileira está se rendendo ao Matheus Cunha, que vem jogando muita bola e não é de hoje. Dos 7 gols da seleção brasileira, 3 é do nosso paraibano Matheus Cunha, viu? 3 é de Matheus Cunha. E quando falaram com ele, ele também aproveitou.
0: 3 de Vini, né?
1: 4 de Vini. Era pra ser 5 se aquele juiz ladrão não tivesse roubado o gol de Vini, né? Juiz ladrão, né?
0: É, porque ali juiz foi gol legítimo.
1: Na verdade, quem sofreu a falta não, ali foi ali Vini Júnior.
0: Não foi nem o juiz, ali foi o VAR.
1: É o VAR, o VAR. Mas, Fábio, ele é culpado porque ele foi lá ver o lance, Fábio. O VAR alerta, ele foi lá ver o lance. Eu tava vendo a repercussão hoje, patrãozinho, da imprensa. A própria equipe que instalou o VAR lá, né? Eles disseram, soltaram uma nota, foi no Twitter, alguma coisa, dizendo, os equipamentos da gente não falham, não. Ou seja, a falha foi de quem viu, foi do árbitro do VAR.
0: Ou foi proposital.
1: Eu não sei, porque eu tava, inclusive, na transmissão, assisti pelo Sport TV, um dos comentaristas lembrou que esse juiz já apitou no passado o jogo da seleção brasileira e...
0: Olha aí.
1: Passou a mão, viu?
0: Tá vendo aí?
1: Acho que foi contra o México mesmo. Passou a mão. Mas deixando isso pra lá, o Brasil venceu 3-0. Olha só o que Matheus Cunha falou pra o Brasil e pra o mundo ontem. Inclusive enaltecendo a nossa Paraíba. Solta aí, meu patrão.
6: É dia de São João, 24 de junho. Qual é um bom cardápio, uma boa trilha sonora pra comemorar a vitória da seleção hoje?
7: Aí, eu vou indicar pra vocês toda a playlist de Dominguinhos do meu amigo João Gomes. Acho que tá todo mundo lá. O pessoal tá. Acredito que em Campina Grande é o maior São João do mundo. Desculpa a todos os outros aí, mas eu sou paraibano, tenho que puxar pro meu lado. Então espero que curtam muito aí. Eu tô morrendo de saudade do São João, mas tô fazendo uma coisa melhor por enquanto. Valeu, gente.
6: O que é bom pra comer na festa junina?
7: Ah, aí tem uma pamonhazinha, né? Uma canjica, umas coisinhas assim, um milho verde. Tem coisa que, pô, tô com saudade, cara. Falando assim vai me dar saudade de estar lá, mas tá bom demais. Valeu.
6: Hoje o Brasil tá de barriga cheia.
7: É isso mesmo. mesmo, é isso mesmo. Vamos que vamos.
6: Parabéns.
7: Muito obrigado.
8: Tá aí o Matheus Cunha.
1: Valeu, Cunha. Valeu, Cunha. A gente também tá com saudade, mas quer que você fique por aí, viu? Deixa a gente dançando forró por aqui, comendo pamonha,
0: jogando muita bola por aí.
1: E continue jogando bola.
0: Fazendo muitos gols,
1: elevando a autoestima do brasileiro, do paraibano. E, ó, eu falo, fico arrepiado.
0: E assim, Fábio, você falou que o Brasil venceu bem a Escócia, e venceu bem mesmo. Inclusive, quando me perguntavam, uma pessoa que não entende muito futebol, não acompanha muito futebol, eu disse, rapaz, seleção da Escócia é uma seleção fraca, eu acho que o Brasil vai vencer bem. E assim, inclusive foi até um placar que eu botei num bolão, acertei o bolão, ganhei um dinheirinho aí, coisa boa.
1: Foi mesmo?
0: Foi hoje, ganhei um dinheirinho, rapaz. Um dinheirinho do lanche.
1: Meu netinho Fabinho no bolão ganhou interno também, da gente, sem apostar dinheiro, quem ganhou foi ele. Disse: meu netinho, vai ser 3-0. Doido pro Neymar. Vibrou quando o Neymar entrou ontem.
0: Enquanto o avô.
1: Não, eu já disse aqui. Eu disse aqui, vocês lembram? Eu não tenho isso comigo, não. Não tenho compromisso. No segundo, depois do fiasco da estreia do Brasil, eu disse aqui, cara, fui contra a convocação de Neymar, mas acho que só o fato dele estar dentro de campo, ele já desperta a preocupação dos adversários.
3: O que você achou da reestreia do Neymar?
1: Cara, assim, ali em campo? O jogo estava controlado, 3-0. O Brasil, acho que se tivesse acelerado, poderia ter feito mais.
3: A atuação dele.
1: Não, acho que para quem estava há mais de 30 dias sem jogar bola, correu, fez
0: é
1: o
0: toda
1: que,
0: uma pressão é, ali, toda uma pressão, tensão lógico, em cima.
1: Fez o que... Eu quero ver e eu espero que quando a gente precisar de verdade dele, ele dê conta. Eu não tenho isso, meu irmão. Eu não tenho erro com, compromisso com erro, nem com... Eu acho que pelo que a gente tá vendo na Copa, a Copa das Estrelas, né? E não há como negar que Neymar ainda é a principal estrela do futebol brasileiro.
0: Isso que eu ia falar,
1: ainda é, né? Pelo menos no nome, né? Vini Júnior tá mostrando que dentro de campo ele tem condições total de ser...
0: O sucessor,
1: mas acho que ele incomoda os adversários. Eu espero que a gente não venha precisar tanto dele lá, até para ele não... se machucar.
0: Ô Fábio, não, pra você ver a figura do Neymar, o nome Neymar, como é forte, não só aqui no Brasil, mas mundialmente. Eu acho que quase todos os perfis que eu sigo, como você sabe que eu gosto muito de futebol, sigo muitos perfis que falam sobre futebol, não só aqui no Brasil, mas mundial também. Quase todos os perfis trouxeram uma publicação, uma postagem sobre Neymar, dizendo o quanto o mundo estava esperando a volta de Neymar. O próprio Barcelona, clube onde Neymar jogou e jogou muito bem, fez uma postagem também dizendo que foram quase 1.000 dias longe da seleção, né? 981 dias aí, o Barcelona frisou isso aí, que a seleção brasileira estava sem Neymar. Ou seja, é importante uma figura dessa como Neymar, que é um ídolo mundial. Eu estava vendo também, bem rapidinho aqui, só para a gente concluir, alguns bons jogadores de algumas seleções aí, todos eles falando que Neymar sempre foi ídolo deles. Ou seja, isso é importante. É importante a gente ver ainda uma volta do Neymar e desejar sucesso a ele, que ele possa colocar em prática tudo que sabe.
1: Muito bem, são 12h38. Minha amiga Penha Rosendo, nosso ouvinte, está dizendo: Fabão, meu neto Otto entende tudo de futebol e prefere a Suécia. Eu também. Tô com Otto. São 12h38. Patrão, a gente tem que cumprir o nosso primeiro intervalo comercial. Na volta do intervalo comercial, política na veia. Crise na direita brasileira, no núcleo bolsonarista. Você que não ouviu, você que não assistiu, na volta do intervalo, vai ver e ouvir aqui no Meio-Dia Paraíba as lamentações da ex-primeira-dama Michele Bolsonaro. Depois da repercussão, teve nota pra cá, nota pra lá, entrou a turma do Deixa Disso em campo e eles estão tentando se resolver. Mas as feridas foram expostas. Na volta do intervalo, também aqui no Meio-Dia Paraíba, Nabô Vanderlei acusa a oposição a tentar criar uma crise na base governista. Tudo isso e muito mais Na volta do intervalo, aqui no Meio-Dia Paraíba.
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4: Seu Fábio Augusto, o que é que está acontecendo com a direita brasileira, mais precisamente o núcleo familiar dos Bolsonaros?
5: Ô, Fábio, eu queria que
4: Michele você rasgou o verbo
5: ontem. Eu queria que você ficasse preocupado também com essa troca do líder do governo aí, o PT, sabe? O cara que tá envolvido com o macho aí não, mas você parece que frisa lá no PL, é uma fixação que eu não consigo entender, sabe?
4: Mas tá aqui,
5: mas vamos aos fatos.
4: Você ouviu?
5: Ouvi trechos. Confesso que eu não ouvi todo o vídeo,
4: os 30 minutos.
5: Eu acredito nisso.
4: Ouvi,
5: eu não tenho dúvida
4: disso. Os 30
5: disso.
4: Minutos da ex-primeira-dama. Só faltou chorar. Aliás, ela é boa, viu? A Michelle, ela é boa. Ela é boa de imagem, boa de articulação, de falar. E rasgou o verbo. Ela que vem sendo atacada sistematicamente nos últimos dias por aliados de Flávio e de Eduardo, sobretudo lá os desocupados dos Estados Unidos lá. Tem um tal de Alan dos Santos, né, que disse que é jornalista, né? Como é o outro, o trambiqueiro lá, o neto do ditador?

0: Figueiredo?
1: Figueiredo. Todos os dias, o dia todo, eles atacam o Michel e o Bolsonaro. Michel não faz nada, não entra na campanha de Flávio, fica boicotando a campanha de Flávio, e ela não se aguentou. Ontem, véspera de São João, aliás, dia de São João, dia do jogo da seleção brasileira, antes do início da partida, Michelle publicou dois vídeos.
0: Ela soltou essas bombas.
1: Ela soltou essas bombinhas. Será que foi traque? Foi peito de véia? Foi bomba bujão? A conclusão é sua. Um trecho do que disse ontem Michelle Bolsonaro em vídeos postados nas redes sociais. Solta aí, meu patrão, que a mulher tá com a gota.
2: Ninguém da direita que apoia Bolsonaro. Mas essa é apenas a minha opinião. E eu tenho direito de tê-la. Cadê, voltando, patrão? Ao Flávio, telefonei para ele. Ciro não terá meu apoio nunca. E na minha opinião, não deveria ter de ninguém da direita que apoia Bolsonaro. Mas essa é apenas a minha opinião. E eu tenho direito de tê-la. Voltando ao Flávio, telefonei para ele, tentei algumas vezes, mas ele não atendeu. Algumas horas depois da postagem, ele retornou à ligação. Mas sinceramente, para falar o que ele me falou, seria melhor se ele não tivesse ligado. Ele foi muito ríspido, me desrespeitou e me maltratou ao telefone. E eu não tinha feito nada contra ele. Ele disse que seria melhor eu ficar fora das decisões do partido. Disse que eu havia chegado ontem e não entendia nada de política. Diante dessa humilhação, eu disse a ele que estava tudo bem. Entendi que ele não queria o meu apoio ou que este era insignificante. E então eu me recolhi. Fiquei na minha e assim permaneço. Eu sou presidente nacional do PL Mulher. Fui convidada pelo meu marido e pelo presidente Valdemar. Eu percorri o Brasil inteiro. Instalei diretórios em todas as 27 unidades da federação. Ajudei a eleger 1.005 mulheres em 2024, um aumento de 45,8% em relação a 2020. Mas para ele e alguns que o cercam, eu não entendo de política. Tudo bem, eu me recolhi. E desde esse dia, ele não me procurou mais. Eu também não procurei, porque estou respeitando o que ele falou, e é só isso. Agora, vou desmentir as narrativas e notícias que circulam na imprensa. Eu sei quem as planta, eu sei quem são as fontes. Eles me tratam como se eu fosse idiota, como se eu fosse alguém que chegou ontem, mas eu não sou. Eu sei mais do que eles pensam. Primeiro, eu nunca pedi, cobrei ou condicionei desculpas públicas de ninguém. Não preciso disso. Eu já liberei o perdão faz muito tempo. Eu não carrego rancor no coração. Eu entrego tudo nas mãos de Deus, todo o mal que me fazem. É ao meu Deus que essas pessoas prestarão contas. Mas preciso que você entenda uma coisa, e isso é importante. Perdoar não é o mesmo que esquecer ou querer continuar o relacionamento. São coisas completamente diferentes. Posso perdoar alguém de coração e ainda assim reconhecer que aquela relação não é saudável. Perdão é libertação, não é obrigação. Segundo, não estou exigindo que se desfaça nenhuma aliança no Ceará, mas que adiem para o segundo turno. Eu sou contra ela, mas essa é apenas a minha convicção. Se a direita quer se unir para derrotar o PT, tudo bem. Mas a coerência obriga que isso aconteça apenas no segundo turno. É preciso dar chance ao candidato que verdadeiramente se enquadra e defende os nossos valores. Já disse que considero um erro, uma traição aos valores das pessoas de bem. Mas os caciques do partido no estado estão ignorando o perigo. Cada um responderá pelos seus atos. Ciro Gomes já provou inúmeras vezes não ser confiável. E ele não esconde isso. Semana passada, declarou na revista Veja que Bolsonaro e Lula são iguais. É só uma questão de tempo para ele se voltar contra a direita. Todos foram avisados, em especial dentro do partido, e serão lembrados disso. Terceiro, o Flávio vai à minha casa toda semana, mais de uma vez. Se ele realmente quisesse falar comigo, já teria falado. Se considerasse necessário o meu apoio, já teria conversado. Estou na minha. Continuarei recolhida. Quarto, as tais fontes espalharam para a imprensa que eu teria ficado com raiva porque queria ter sido candidata. Primeiro que esses fofoqueiros vazadores não têm convívio comigo, não me conhecem direito e não sabem o que eu penso. Segundo, minha prioridade agora não são candidaturas. Minha prioridade agora é cuidar da minha família, do meu marido que está precisando de mim. Meu futuro político está nas mãos de Deus. Ele providenciará tudo. E quando for o momento de decidir o que quer que seja, sou eu mesma quem falarei. Não preciso de porta-voz. Entendam. Tudo isso que falei nesse vídeo aconteceu antes da indicação feita pelo meu marido. Os fatos são anteriores e não tem nada a ver com escolhas e cargos. Tem a ver com respeito e consideração. Mesmo depois de todas essas coisas, eu abençoei a escolha do Jair e a pré-candidatura do Flávio. Nas mesmas redes sociais nas quais ele e os irmãos me atacaram e onde também foi publicada a entrevista dele me chamando de desrespeitosa e autoritária. Como eu disse, eu aprendi a conviver com isso. Perdoo os que me fazem o mal e permanecerei no meu lugar. Mas tem uma última coisa que preciso dizer. O que dói de um jeito diferente de tudo que falei até aqui. O grupo de maledicência coordenada a partir de quem está no exterior continua agindo e me atacando todos os dias. Alguns deles até continuam aparecendo em fotos com o Flávio. Eles fazem postagens e vídeos retirando do meu nome o sobrenome Bolsonaro, na tentativa de me atingir. Não me atingem. Eu sei quem eu e o meu marido somos. Mas será que eles pensam no que estão provocando na vida da minha filha? Ela é uma adolescente que acompanha tudo, que lê tudo e que sente tudo. Será que na irresponsabilidade deles, eles imaginam o que estão fazendo com ela? Claro que não. Eles não se importam. Para eles, tudo é política. E uma política que não existe em função do ser humano. Esse tipo de política não serve para nada além de egoísmo. É importante entender que eu não mando recados. Quando eu tenho algo a dizer, digo olhando no olho como estou fazendo agora. Eu não gosto de mentiras. Nunca gostei. O meu Deus é o caminho, a verdade e a vida. E quem vive por ele não se agrada com as mentiras. Falei quase tudo o que precisava ser dito. A verdade está aqui, para quem quiser ver. Aqui do meu lugar, eu sigo cuidando do meu marido, cuidando da minha filha e servindo ao meu país da forma como posso. Essa é a minha missão. E dessa, só Deus me tira. Por último, eu quero aproveitar a oportunidade para agradecer publicamente, de maneira muito especial, as minhas presidentes estaduais e municipais por todo o empenho e dedicação à nossa missão e pelo apoio que vocês têm dado à pré-candidatura do Flávio. Vocês são o verdadeiro alicerce da nossa nação. São a força delicada que transforma o mundo. Vocês definem hoje o futuro do nosso país. Continuem firmes nesse propósito. As dificuldades nos fortalecem e a esperança tudo vence. Eu amo a vida de cada uma de vocês, mulheres alicerçadas. Que Deus os abençoe, que Ele abençoe as famílias brasileiras e que Deus abençoe o nosso amado Brasil.
1: Foi um trecho do vídeo postado, que foi dividido em duas partes, ontem por Michele Bolsonaro. Antes da gente fazer algum comentário, após a repercussão do vídeo, Flávio Bolsonaro foi até ao X, ao X, ao Twitter, e escreveu o seguinte: sou casado há 16 anos, pai de duas filhas maravilhosas, e nunca desrespeitei, maltratei ou humilhei uma mulher na minha vida. Jamais o faria com a esposa do meu próprio pai. Tenho 45 anos de idade, 24 anos de vida pública e sou reconhecido pelo meu equilíbrio, educação e respeito com todos, até com meus adversários políticos. Prossegue Flávio. Em nenhum momento ofendi ou tive a intenção de ofender a Michele. Se o fiz em algum momento, mais uma vez, peço desculpas. Tenho por ela respeito e reconhecimento pelo trabalho no PL Mulher, pelo cuidado com o meu pai e por tudo o que representa para o Brasil. Flávio conclui dizendo o seguinte: toda a nossa família está passando por um momento muito difícil e entendo a angústia da Michele vendo meu pai todos os dias sofrendo com tamanha injustiça, disse Flávio Bolsonaro. Fábio Augusto, quem tem culpa, quem está isento aí nesse pirão, nesse angu?
0: Ô Fábio, é muito difícil, sabe, você avaliar isso. Pelo que eu pude acompanhar da fala da Michele, do vídeo que ela divulgou, ela está muito magoada, certo? Muito magoada.
1: Razão,
0: ela queria mais espaço. Eu acho que ela deveria ter mais espaço, sim, no PL, certo? Eu acho que ela deveria ter. A gente sabe o trabalho e a força que ela tem. Ou seja, a gente estava aqui elogiando ela nos bastidores aqui, que ela é uma mulher muito comunicativa, que ela sabe falar, ela sabe se portar. Eu acho que diante disso, do que ela sabe falar, ela sabe se portar em diversas ocasiões, isso pode amedrontar alguns políticos, certo? Alguns políticos ali próximos a Flávio, próximos a Bolsonaro, que diz, olha, se a gente abrir demais, ela pode passar por cima da gente, de uma forma, porque ela, você consegue enxergar que ela é uma pessoa que, se der brecha, ela vai chegar ocupando todo o espaço. E diante disso, houve esses questionamentos que ela coloca aí, dizendo que ela foi humilhada, ela foi destratada, mas isso pode ser ponto de vista, sabe, Fábio? Eu acho que isso pode ser ponto de vista. O ponto de vista dela é que ela foi realmente foi humilhada, foi destratada, não deu a atenção devida que ela queria dar e por isso que ela se recolheu. E que agora ela disse, não, agora é hora de falar. E falou e estava mais do que na hora de falar, sim, para colocar, para dizer para todos aí o que ela estava sentindo. Não é de esconder para ninguém o que ela sempre quis falar. E assim, o trabalho que ela vem fazendo, como ela disse, desde 2022, eu acho que ela disse, que vem 23. Fazendo um trabalho, 23, né? Vem conseguindo eleger mulheres pelo PL no país, um crescimento de mais de 45%, que ela frisou aí. Ou seja, é um trabalho considerável. Eu acho que diante disso, acho que volto a dizer, aquelas raposas, aqueles políticos que percebem que ela é uma pessoa que pode ter luz própria, diz, ó, vamos tentar deixar ela de lado aqui. E foi isso que eu acho que ela quis dizer a Flávio. Flávio, você realmente, você comeu corda e me deixou de lado, mas não é bem por aqui. Então eu acho que isso é briga que se resolve dentro do PL, acho que não vai atrapalhar em nada a postulação de Flávio, inclusive ela até já fez uma outra postagem hoje nas redes sociais aí, dizendo que não deturpem as falas dela, que quer a direita toda unida, ou seja, mas jogou fogo, viu, Fábio? Tocou um pouquinho de querosene aí em todo esse moído envolvendo o PL.
1: Vou simplificar a minha leitura do que fez Michele Bolsonaro. Michele disse: ei, tô aqui, 2030, me esperem. Porque pra Michele e pra quem avalia um pouquinho melhor a política, vai entender que pra ela é muito mais interessante que Flávio Bolsonaro perca as eleições de 26 e que ela surja como o nome da direita. Idade ela tem, disposição ela tem, postura ela tem, se comunica bem e hoje tem algo muito importante, que é um segmento evangélico que tem uma admiração muito grande por ela, sem falar que o eleitorado feminino no Brasil é bem superior ao eleitorado masculino. Vamos esperar como é que vai ficar agora, depois de que ela veio hoje e disse que vai querer a direita unida. A quem ela quer enganar, esperemos, pois. 13h05, meu patrão, intervalo comercial. Na volta do intervalo, entrevista exclusiva aqui no Meio Dia Paraíba com o deputado estadual Eduardo Carneiro. Ele foi o protagonista no último sábado do São João dos Carneirinhos. Reuniu muita gente por lá, viu?
0: É um deputado que trabalha nos bastidores, trabalha forte politicamente.
1: Daqui a pouco, Eduardo Carneiro. Mais informações, mais opiniões e a sua participação pelo 88098989 aqui no Meio Dia Paraíba.
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17: Fábio Bernardo. 13:13, estamos de volta aqui na Rede Pop de Rádio, falando pra Paraíba toda. No programa Meio-Dia Paraíba desta quinta-feira, 25 de junho, Dia Internacional
18: do Marinheiro.
17: Patrãozinho, 13:13. Ressaca ainda da vitória do Brasil ontem, mas é hora de entrevista aqui no Meio-Dia Paraíba.
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17: Muito bem, o Meio-Dia Paraíba hoje recebe, graças à tecnologia, ele está no sertão da Paraíba, correndo Paraíba toda, o deputado estadual Eduardo Carneiro, do Progressista, que no último sábado, Fábio, promoveu um dos grandes eventos políticos festivo desse período de São João. O São João dos Carneirinhos, lá em Bananeiras. Estive por lá, ao lado do Pepa Torres, muito prestigiado, e a gente vai falar um pouco sobre política aqui com o deputado estadual Eduardo Carneiro. Dudu, boa tarde, seja muito bem-vindo ao Meio Dia Paraíba desta quinta-feira. A festa sábado foi sucesso total, reuniu a nata da política paraibana, Dudu. Boa tarde, meu irmão.
19: Boa tarde, Fabão. Boa tarde, Fábio Augusto. Boa tarde, Patrãozinho. Todos que fazem a Rádio Pop. É uma alegria grande poder falar com vocês, né, nessa ressaca, né, de São João, que na Paraíba ainda não terminou. É tanto que nós estamos aqui no sertão, né, acompanhando o sertão, o São João aqui no sertão, no Vale do Piancó, aqui na cidade de Conceição, ao lado do nosso prefeito Samuel Lacerda, das nossas lideranças, e vamos continuar uma peregrinação aqui nos próximos dias, né, pelo sertão do estado, acompanhando, né, as festividades juninas, né, que já encosto também agora já no São Pedro. E aí nós temos vários outros municípios, temos a cidade de Lucena já no próximo domingo, já vamos estar aí de volta. Nós vamos também à cidade de Pitimbu, que vai fazer esse ano um grande São João, a prefeita Delma. Vamos também ao São João, o maior, melhor São João, São João de Belém, ao lado da nossa prefeita Dona Aline. Então, a nossa peregrinação junina, ela ainda está distante de acabar. No entanto, né, muito feliz de poder estar visitando os municípios e no último sábado, como você colocou, ter mais uma vez realizado o São João do Carneirinho, a sua quinta edição, que a cada ano cresce, que a cada ano reúne mais amigos, mais parceiros, né, a nossa família reunida, né, aliados políticos e as principais autoridades do estado, né, onde estivemos recebendo, né, o governador Lucas, recebendo também os pré-candidatos a Senado, João Azevedo, Nabu Vanderlei, entre tantas outras autoridades, prefeitos, lideranças, vereadores, vice-prefeitos, enfim, da Paraíba inteira, de cada recanto, né, vários amigos, né, da imprensa estiveram presentes. Eu só tenho a agradecer aos companheiros da imprensa que também estiveram presentes. Para mim é sempre uma alegria poder estar recebendo os companheiros da imprensa, né, na minha casa. Eu que gosto da imprensa e eu sempre faço questão de tê-los por perto. Eu lembro muito bem, né, no Caminhos do Frio, quando nós fizemos um grande evento também na cidade de Bananeira, recepcionando, né, a imprensa paraibana. E esse ano nós vamos, se Deus quiser, fazer mais uma vez, né, a recepção à imprensa lá na nossa residência em Bananeiras, para poder participar e estar próximo, né, dos companheiros, que são os mais bem informados da Paraíba, né? Então, para mim é sempre uma alegria. Então, foi muito bacana, Fabão, poder estar recebendo tantos amigos, né, no último sábado na minha residência, para poder realizar o São João do Carneirinho, a sua quinta edição.
17: Fábio Augusto, antes de você fazer pergunta ao deputado Eduardo Carneiro, como eu estava lá, eu anotei, Eduardo falou, João falou, Nabu falou, Lucas falou, mais um trecho da fala do deputado Eduardo Carneiro, lá no São João, no último sábado, lá em Bananeiras. Ele lembrou daquela aposta, daquele desafio que fez com o deputado estadual Felipe Leitão. Para quem não recorda, Eduardo Carneiro disse que tal período Lucas iria ultrapassar.
18: Antes do São João.
17: Antes do São João, Lucas iria ultrapassar Cícero Lucena nas pesquisas eleitorais e todas as últimas pesquisas mostraram que Lucas ultrapassou. E lá, o deputado Eduardo Carneiro fez um outro desafio, uma outra aposta para o deputado Felipe Leitão. Eu sei qual foi esse desafio, essa aposta, porque estava lá. Dá para fazer essa aposta, esse desafio agora para Paraíba toda, deputado Eduardo Carneiro?
19: Com toda certeza, Fabão. A gente faz, eu também acompanho muito de perto, né, as pesquisas, e modéstia à parte, eu sei ler bem, né, pesquisa eleitoral. Eu faço isso desde muito jovem, acompanhando as pesquisas eleitorais. Eu gosto de números, de dados, né, e eu acompanhava lá atrás exatamente o crescimento muito grande, né, do governador Lucas, e a perspectiva, naturalmente, por conta, né, de uma grande aprovação do governo. O governo João Azevedo foi um governo, né, que mais realizador, né, desse nosso estado, né, obras espalhadas pelos quatro cantos do estado, né, um apelo popular muito forte. Então nós tínhamos certeza absoluta, né, por essa continuidade e pela capacidade, pela competência de Lucas, nós sabíamos que esse ritmo ele ia continuar o mesmo e até mais acelerado por conta da sua jovialidade, né, da sua juventude, da sua dinamicidade. Então a gente sempre acompanhou isso, e a tendência era exatamente, né, uma estagnação, né, do nosso concorrente à época, que hoje eu não sei mais nem se é o nosso concorrente direto, né, o ex-prefeito de João Pessoa. Ele estava ali parado, estava ali estagnado, né, nas pesquisas, e Lucas subindo. Então, naturalmente, que tinha um prazo para poder se encontrar esse gráfico e a partir daí, né, se passar, né, nas pesquisas. E nós estabelecemos ali uma marca que era exatamente, né, o mês de junho, né, e aí isso já se deu, né, no início do mês de junho, e nós fizemos já um outro desafio por conta de acompanhar essas pesquisas, que é exatamente de que nas convenções nós já estaremos ali, né, na marca dos 40%, para poder estarmos ali buscando vencer a eleição no período eleitoral, né, já no primeiro turno. Eu acredito que essa agora é a nossa missão, esse é o nosso desafio, né, de poder vencermos no primeiro turno. Bom, nós temos hoje, as pesquisas, elas já mostram Lucas ali pontuando entre 32% e 35%. Então, naturalmente, pelo trabalho que vem sendo executado, né, pelas obras, né, entregues, os orçamentos democráticos movimentando as regiões da Paraíba, né, com ordem de serviço, né, com entrega de novas obras, com início de novas obras, com apresentação de novos projetos, a gente tem a certeza absoluta que é isso que a Paraíba quer. A Paraíba quer continuar avançando, a Paraíba não quer retroceder, não quer olhar pelo retrovisor, e sem dúvida nenhuma nós vamos ali chegar nas convenções já na marca dos 40%, né, das intenções de voto dos paraibanos, e vamos aí buscar vencer realmente a eleição no primeiro turno.
17: Fábio Augusto, pergunta para o deputado estadual Eduardo Carneiro.
18: Deputado, seja bem-vindo aqui ao Meio Dia Paraíba, obrigado pelo convite, recebi o convite para participar também lá do São João dos Carneirinhos, mas infelizmente eu já estava em viagem, não pude ir, ficará para uma próxima. Deputado, o senhor falou aí que gosta muito de pesquisas, acompanha desde cedo, gosta de números, de dados. Eu lhe pergunto, Lucas vem nessa crescente nas últimas pesquisas, uma crescente significativa. O senhor já está apostando aí que no período eleitoral Lucas já deve alcançar os 40 pontos de intenções de voto. Aí vem a pergunta, o senhor acha que o vice de Lucas poderá trazer em definitivo esses números a mais que Lucas precisa para se consolidar uma possível vitória no primeiro turno, ou independe de vice, Lucas poderá chegar a essa vitória já no primeiro turno?
19: Na realidade, Fábio Augusto, na realidade, né, para abraçar você.
20: Desculpe.
19: E na realidade.
20: Diga mais uma vez.
19: Peraí, que esse meu carro ele fala só.
17: GPS, deputado está em deslocamento. É isso mesmo, pré-campanha
20: tem que ser de outra maneira.
19: Na realidade, nós estamos acompanhando, né, as pesquisas, e o que é que a gente observa? A gente observa que existe um crescente muito grande, né, do governador Lucas, e naturalmente, né, todos nós buscamos um vice que venha exatamente a agregar, para complementar a nossa chapa, que venha trazer novas adesões, que venha trazer, né, também a qualificação ainda mais do nosso discurso, incorporar ainda mais, né, a nossa capacidade de projeto, fazer com que a Paraíba ela compreenda que a nossa chapa, nós não temos um vice apenas para compor, e sim um vice para poder governar junto. Então, naturalmente, que a chegada de um vice, né, com essas características, ela vai agregar a chapa e vai fazer com que a gente chegue, né, aos 40% aí que a gente imagina chegar e largar para início de caminhada, né, de campanha, porque nós estamos numa pré-campanha, as pessoas precisam compreender isso, né? A campanha desse ano na Paraíba ela foi, né, muito antecipada, então nós vamos agora entrar em um momento, a partir das convenções, um momento realmente eleitoral. Então a gente está, né, acompanhando de perto e tenho certeza que o vice vai ser escolhido com muita tranquilidade e que vai ser exatamente com a característica principal de agregar a nossa chapa e de trazer naturalmente a nossa vitória no primeiro turno.
2: Deputado, pela liderança que o senhor tem, sobretudo aqui na região de João Pessoa, assim, a Paraíba toda, o senhor será ouvido, até porque o que tem se dito é que a escolha do vice de Lucas deve ser tomada de forma colegiada, de forma coletiva. O deputado Eduardo, um observador da política, que inclusive tem um nome também ventilado para ser um possível vice de Lucas Ribeiro. Ao ser consultado, o senhor tem uma preferência de ser mulher, da geografia, da experiência? O senhor tem um perfil na hora de dar a sua opinião, o perfil ideal para ser o vice de Lucas?
19: Tá bom, o critério principal é exatamente quem agregue mais a chapa. Eu particularmente, né, acompanho, né, como já disse, de perto, e o que é que eu observo? Eu observo que hoje nós temos, né, adversários que têm um potencial, né, de voto maior nessa região metropolitana. E eu, como pessoense, eu defendo, né, que a geografia também seja um ponto a ser, né, observado com, né, com olhos, né, atentos, que é exatamente o que se vê da região metropolitana, apesar de nós já termos, né, o governador João Azevedo, que é componente da chapa como senador, que é de João Pessoa, né, nascido aqui em Cruz das Armas. Então a gente precisa compreender que nós já temos um componente, mas o vice vindo de João Pessoa, né, já que nós temos, né, o governador Lucas, né, que representa Campina Grande, né, a região de Campina Grande, é de lá que ele vem. Então, eu defendo, né, que também esse critério ele seja observado com muito carinho. Então, eu acho que, sendo um vice de João Pessoa, né, seja um vice realmente que venha agregar bastante à chapa. No entanto, nós temos que ouvir, né, todos os partidos. Nós temos hoje, né, 14, 15 partidos no nosso arco de aliança. Nós temos lideranças, né, extremamente importantes. A gente está falando de um agrupamento político que tem um governador, que tem um ex-governador João, né, que tem um presidente da Câmara Federal, que tem um presidente da Assembleia, que tem a maioria da bancada, né, na Assembleia Legislativa, na Câmara Federal, o maior número de prefeitos. Então a gente precisa ouvir, né, todos os setores, né, todos os partidos políticos, para que a gente possa chegar a esse denominador comum e escolher aquele que vai ser, né, o nosso melhor vice. Mas eu particularmente, né, já tenho externado isso, inclusive, né, em algumas entrevistas, em reuniões internas também, que a gente precisa observar a região metropolitana, porque é importante você ter um vice para tocar, né, a campanha, né, propriamente dita, nessa região metropolitana, porque, por exemplo, nós temos, né, nós temos uma atuação muito forte em João Pessoa, mas nós estamos, né, em uma disputa para reeleição de deputado estadual. Então eu não tenho como parar a nossa campanha de deputado para ficar somente cuidando da campanha, né, de governo, né? Temos outros atores, né? Temos, né, Luciano Cartacho, Tanil Soares, que também estão na mesma condição, não vão conseguir só cuidar da região metropolitana, enfim, e vão ter que cuidar das suas campanhas também. Então tem um vice que seja realmente alguém que vai ficar aqui cuidando de João Pessoa, de Bahia, de Santa Rita, de Cabedelo, de Lucena, a gente tem a condição de realmente entender que, enquanto a campanha está transcorrendo na sua naturalidade, no brejo, no sertão, no Cariri, no Curimataú, aqui em João Pessoa está existindo também a mesma eleição. Essa é uma defesa que eu faço, mas que não significa que tenha que ser dessa forma, muito pelo contrário. É momento de diálogo, é momento de construir, mas, né, o vice-governador, acredito que ele vai precisar, de onde quer que venha, adotar essa postura de ter uma atuação bem forte aqui na região metropolitana.
2: Seu Fábio Augusto, a sua última para o deputado estadual Eduardo Carneiro.
18: Ô deputado, me desculpe, mas eu quero insistir ainda nessa pergunta em relação ao vice. É, ouvindo atentamente o que o amigo acabou de falar, a gente sabe, a Paraíba sabe que o senhor é candidato à sua reeleição a deputado estadual. Mas conforme tudo que o senhor falou agora há pouco aí, eu, pelo menos, o que eu pude entender assim é que o vice seria interessante vir aqui da região metropolitana de João Pessoa. E no quadro, seu nome, o senhor bem deixou claro, tem uma atuação muito forte aqui nessa região. Se convocar, deputado, o senhor também coloca seu nome à disposição para ser o vice Lucas?
19: Fábio, na realidade, essa é uma defesa que eu faço. No entanto, a gente discutiu isso, né, rapidamente, levemente lá atrás, no momento de janela partidária, de filiação partidária. E a nossa, né, decisão foi exatamente de ir em busca da nossa reeleição, e foi exatamente por isso que nós, né, nos filiamos ao PP, ao Progressistas, que nós trabalhamos muito duro para poder formarmos a maior bancada na Assembleia Legislativa, né, e de buscar agora eleger o maior número de deputados. Então a nossa missão nesse momento é exatamente essa. É exatamente estar no Legislativo, é estar cuidando da nossa chapa, cuidando da nossa bancada, e aí nós já vencemos essa parte do calendário eleitoral. Então, naturalmente, que eu não vou dizer que dessa água não beberei. No entanto, né, o meu objetivo, né, o que foi conversado, inclusive, lá atrás, foi exatamente para que a gente continue como deputado, e por isso também nós nos filiamos, né, ao PP. Então, eu acredito que a gente tenha que buscar, né, compor a nossa chapa também com outros partidos, dialogar com todos. Então eu acho que isso é importante. Nós já temos o governador do PP, então eu acho que a gente precisa, né, ir muito nessa linha. Então, assim, nós temos vários outros companheiros, né, que podem, né, atender esses critérios e outros critérios, né? Temos outros critérios também que agregam muito a essa chapa. Então, né, nosso nome, ele não está descartado, mas naturalmente o meu objetivo, o meu trabalho, o meu esforço é exatamente para a nossa reeleição à Assembleia Legislativa.
2: Deputado Eduardo, para encerrar a sua participação hoje aqui no Meu Dia Paraíba, a gente já lhe agradecendo demais por atender o nosso convite, está em deslocamento, em viagem pelo sertão. Também lá no São João dos Carneirinhos, o senhor previu o aumento da bancada governista na Assembleia Legislativa da Paraíba. Ou seja, deputados que estão hoje na oposição poderiam migrar para a base de sustentação política do governador Lucas Ribeiro. O senhor estipula números, tem nomes, pode adiantar alguma coisa, deputado Eduardo Carneiro?
19: Bom, recentemente nós recebemos, né, já um aumento da nossa bancada, que foi exatamente o deputado Romualdo, né, que representa o Cariri do nosso estado, um deputado extremamente, né, importante, né, que vem fazendo um grande trabalho na Assembleia Legislativa, e nós temos aí a previsão de realmente nos próximos dias nós estamos recebendo aí um ou dois deputados para poder incorporar ainda mais a nossa bancada. Esse é o objetivo. Nós estamos conversando, dialogando muito, né, com todos os atores políticos do estado, e essa previsão, né, que nós estamos fazendo pelos diálogos que nós estamos tendo, inclusive com os próprios deputados, conversando, dialogando e apontando o caminho que os paraibanos desejam. Né, todos nós que estamos agora, né, em pré-campanha, visitando base, a gente escuta aliados, escuta a população, escuta o cidadão. E hoje é como se diz no ditado popular, é de uma boca só, que o povo quer Lucas, o povo quer a continuidade desse projeto, o povo quer João para poder reconhecer o trabalho que foi estabelecido, e o povo quer Nabô, porque vem podendo trazer, né, a sua experiência municipalista de uma gestão que já fez na cidade, né, de Patos, enfim, e também como deputado estadual. Então a gente tem uma chapa muito forte, e as pessoas têm muitas vezes nos interpelado sobre isso, né, nos nossos diálogos. Então, com isso, eu observo que a gente tem aí, né, uma previsão de crescimento da nossa bancada nos próximos dias.
2: Deputado Eduardo Carneiro, mais uma vez agradecer a gentileza de ter atendido o convite na nossa produção, já fazer o convite público aqui para que o senhor, em outra oportunidade, venha aqui aos estúdios para a gente, inclusive, falar muito mais da sua atuação parlamentar. Sucesso na sua caminhada, boa viagem, e aproveita aí para fazer muita política e também dançar muito forró, viu, deputado?
19: Amém. Um grande abraço a todos vocês, é uma satisfação grande poder participar do programa, sempre à disposição e vamos estar sim, em breve em estúdio para poder conversar muito sobre política, sobre trabalho, sobre a nossa atuação parlamentar. Então, um grande abraço, Deus abençoe e agora vamos se preparar, botar a bota no pé, se preparar para as festividades de São Pedro que estão chegando aí com força total pela Paraíba. Um grande abraço, Deus abençoe.
2: Valeu, deputado Eduardo Carneiro, obrigado. Fábio Augusto!
18: O homem é forte, viu, politicamente aí na base governista, viu?
2: E você viu aí que ele
18: já tá prevendo aí que Lucas, até a chegada a meados ali das eleições, Lucas poderá chegar a 40 pontos em intenções de votos nas pesquisas. Essa é o que ele tá prevendo aí. E ele, pelo menos num primeiro momento, acertou, né? Disse que Lucas passaria Cícero nas pesquisas até o São João e as pesquisas estão mostrando isso. E agora essa outra previsão dele aí, que até meados das eleições aí Lucas já possa alcançar os 40 pontos de intenções de voto.
2: É verdade. E aí, ele deu um spoiler, assim, não deu um spoiler, ele fala de aumento da bancada. Ele realmente, ultimamente, doutor Romualdo, que era do MDB, do Partido Isso. Veneziano, não votou em João e Lucas em 2022, foi agora para o PV. PCdoB, não foi? Foi para PCdoB.
18: PCdoB.
2: Ou seja, está naquela federação do PT, PCdoB, PV, que vai apoiar formalmente a reeleição de Lucas. E um outro deputado que deixou o MDB e foi para essa federação, esse sim, para o PV, foi o deputado Anderson Monteiro, que aqui e acolá se especula que ele poderia migrar para a base governista. Até porque lá em Esperança, seu principal reduto eleitoral, o seu adversário histórico, o ex-prefeito Nobinho, deixou a base governista e está apoiando a pré-candidatura de Cícero. E o que se especula, o que se comenta nos bastidores, é que o deputado Anderson poderia fazer o movimento contrário. Deixar a oposição, deixar o apoio a Cícero para se integrar à base de Lucas, a ver o que vai acontecer pela frente. Patrão, 13h34, solta a bandinha aí, patrão, porque tem um caba bom, um caba retado que tá aniversariando hoje, fazendo aniversário, ele aniversaria, mas quem dá a festa pra gente é ele. Nosso ouvinte, nosso amigo, nosso irmão Yuri Carvalho, rapaz.
18: Oh, rapaz.
2: Fazendo no dia 25 de junho, completando aniversário hoje, e ele vai fazer uma super festa lá no Bessa Grill, hoje. Dia 20 de junho, a partir das 20 horas, Yuri Carvalho lá no Bessa Grill, comemorando o seu aniversário. Patrão, intervalo comercial. Na volta do intervalo, a gente vai colocar a participação do ouvinte, seu Fábio Augusto. Vamos trazer as últimas informações da política. Senador Jax Wagner, que teve a Polícia Federal batendo na sua porta semana passada com envolvimento com o Vocaro, entregou a liderança do governo Lula no Senado. Tudo isso e muito mais na volta do intervalo, aqui no Meio Dia Paraíba.
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3: 13h43. Já estamos de volta aqui no Meio-dia Paraíba. Nesta quinta-feira, ainda na ressaca das comemorações da vitória com V maiúsculo do Brasil ontem ante a Escócia. Fala em Escócia, Copa do Mundo. Vamos fazer uma conexão com os Estados Unidos. Ele já participou do programa através de vídeo, vídeo que foi postado nas redes sociais pela participação que fez aqui na Pop no programa Paraíba Agora com a Delta, Edmilson, Flávio e Coxinha. E para nossa enorme alegria, para nossa alegria gigantesca, a gente está na ponta da linha, direto dos States, da terra do Tio Sam, com nosso amigo, nosso irmão, companheiro Albemar Santos. Albemar, não mata a gente de coração não, que susto, meu irmão. Boa tarde, Albemar.
4: Boa tarde para você aí, Fabão, Fabão Augusto, patrãozinho aí nessa ressaca do São João, né? Graças a Deus estamos vivos, nos recuperando aqui. Direto de Nova Jersey por um grande susto, cara, e acompanhado de um milagre de Deus, né? A gente já relatou hoje de manhã no programa de Adelps, na Pop FM, por meio de vídeo, mas assim, uma situação muito complicada que a gente passou, em que a gente viu a mão de Deus usando médicos, pessoas para salvarem nossa vida. Eu saí já do Brasil aí, Fabão, já meio baleado. Mas assim, a gente que é homem, toma um remédio aqui, um comprimido aqui e vai pra guerra, né? Não quer saber, né? Vai até as últimas. E combinou que eu tive um desmaio com perda de sangue, né? Muito sangue coalhado, assim, já uma situação bem complicada aqui. Eu fui socorrido desmaiado com uma emergência que, graças a Deus, que é muito próximo aqui no centro médico, há 20 minutos de onde eu tô, na casa da minha enteada, meu genro. E cheguei praticamente morto, né? Tive que tomar sangue, porque meu sangue foi todo expelido praticamente, meio acho que umas 6 bolsas de sangue. E aí pressão já zero, tudo, escorreram e, enfim, conseguiram me estabilizar. A função cardíaca, a função hepática, rins, tudo quase parado em tudo, né? Depois de 5 dias de UTI, mais 4 de apartamento, a gente está em casa de alta, terminando o tratamento ainda, reaprendendo aí a andar, enfim, ficou tudo ainda meio embaçado, meio lento, né? Mas o bom é que o risco passou e a gente contou, cara, com muitas orações, com intercessões aí das pessoas aí, das igrejas.

0: o que Deus quer, e eu me tranquilizei por conta disso. Ele tem um outro propósito, que foi tratar da minha vida aqui, tanto material, aliás, tanto a vida, a saúde, né, física, como o tratamento espiritual, né, porque eu tive com ele esse tempo todo na UTI, me acertando as contas com o Papai do Céu, Fabão e Fabinho.
1: Albemar, o mais importante nesse momento, e a Paraíba toda te acompanha, é a sua vida, a sua recuperação, né? A gente, todo mundo sabe o profissional que você é, mas o mais importante é a vida, e eu tenho certeza que, como você falou, como tudo acontece sobre o comando, sobre o controle de Deus, tudo isso estava para acontecer. Ele colocou as mãos e disse: ei, menino, fica por aqui que tu ainda tem muita coisa para fazer aqui pela terra. A gente só tem que agradecer a Deus, louvar a Ele e esperar a sua recuperação completa, o seu retorno ao nosso convívio e ao convívio da Paraíba toda através da participação que você faz aqui na Pop, no Mais PB. Só agradecer a Deus, viu, meu irmão? E que você volte logo aqui para a terrinha.
0: Amém. Mais uma vez eu sou muito grato às mensagens de carinho que a gente tem recebido, às orações. E eu queria deixar rapidinho um pedido para vocês. Cuidem da saúde, cara. Não sejam negligentes igual eu fui, sabe? Água é um bem essencial, um item essencial para a saúde no dia a dia, toda hora, todo momento. Eu bebi muito pouca água, quase também me ferro por conta disso, sabe? Façam um check-up, procurem médico constantemente, não façam como eu, que só fui levado na hora da morte, sabe? Deus, sabe? Sempre procurem estar sempre alinhado com os propósitos de Deus e família, gente, porque a minha esposa, ela esteve comigo esse tempo todinho ao meu lado na UTI, no apartamento ali, sabe, nos piores momentos ela esteve lá junto comigo, apertando a minha mão e dividindo esses momentos difíceis comigo. Então é isso que a gente leva, cara. Pensem direito, vejam o que é que vale a pena da vida, sabe, pra gente valorizar o que deve ser valorizado. Eu, Fabão e Fabinho, patrãozinho, e quem está nos ouvindo agora, cheio no coração, mais uma vez muito grato pelas orações aí, pela torcida, e em breve a gente volta com uma nova mentalidade, com uma nova filosofia de vida, sabe, repaginado e pronto para a guerra.
1: Pronto para a guerra, meu irmão, e receba o abraço da nossa ouvinte, sua amiga Cíntia Almeida, que está dizendo que está muito feliz em poder ouvi-lo. Logo a gente quer você aqui perto de nós, viu, meu irmão?
0: Amém, em nome de Jesus, obrigado mais uma vez por tudo e Deus no comando sempre, sempre, sempre, sempre.
1: Valeu, cara.
2: Valeu, meu irmão.
1: Bom demais, né, Fábio Augusto? Bom demais.
2: E assim, Fábio, muita gente, sabe, me ligou, mandando mensagem pra mim, procurando saber de Albemar. Rapaz, tem mais informações sobre Albemar. E assim, é nessas horas que a gente vê que Albemar era um cara do bem mesmo, sabe? Um cara do bem mesmo, foi muita gente, além de amigos da imprensa ligando, mandando mensagem, sabe, procurando saber se a gente tinha mais informações para falar. Os amigos lá do Valentina, que eu e o Albemar, nós somos criados lá no, na nossa república lá do Valentina, na qual você também já morou lá, Fábio.
1: Isso, isso.
2: E Albemar deixou muitos amigos por lá, sabe? Muitos amigos. Inclusive, a gente faz parte de uns grupos aí, de uma turma antiga dos moradores lá do Valentina. E a turma sempre perguntando por ele, mas que bom que Albemar tá bem e tá se recuperando.
1: Graças a Deus. E o tanque já vai estar por cá. Abraçar o nosso ouvinte Diogo Souto, grande contador, tá voltando de viagem, que enfrentou um engarrafamento danado na chegada de João Pessoa. Professor Humberto Júnior, obrigado pelo carinho da audiência. Patrão, na reta final do Meu Dia Paraíba de hoje, vamos colocar o povo para falar, meu patrão.
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1: Primeiro ouvinte dessa rodada. Alô, boa tarde.
4: Boa tarde para todos do Meu Dia Paraíba. Tudo bem com vocês, né? O Carlos São João. Passaram bem, né? A gente da Carol, esse vigilante, passamos sem dinheiro, liso. Batendo, salário atrasado, vale alimentação atrasado. E o dono pegou o contrato aí do São João de Campina Grande, 30 dias. Viu? E os vigilantes de João Pessoa sem salário, sem alimentação para pagar nossas contas. Contas atrasadas.
5: Bom dia, Rádio Pop, Rafael Jabu.

0: cobrou. Rapaz, eu acho engraçado às vezes assim, Michele Bolsonaro esperar alguma coisa diferente. Tá bom, se a gente planta macaxeira, a gente vai querer colher inhame? Não vai, entendeu? A mulher vive rodeada com esses machistas aí, onde o machismo é bandeira de campanha. Ela tava esperando o que de diferente? A minha solidariedade é ela, né? Ela tá vendo agora quem é a família, que pra ele só importa quem é do sangue. São machistas e não pensam em eleger uma mulher jamais. Entendeu? No caso da senadora lá de Fortaleza. E no outro ponto também, o apoio a ela pra presidente seria surreal. A gente tá vendo aí por conta dessa briga revelada por ela mesma. Um grande abraço, meu amigo Rafael Jaburu.
1: Zé Carlos, Campina Grande. Jacques Wagner, Rui Costa, Augusto Lima, Vorcaro e Lulis, tudo junto e misturado. E agora vamos falar das pesquisas que deu aí da GERP, 42 a 40. Vê se vocês falam alguma coisa agora.
2: Boa tarde a todos que faz a Rádio Pop. Aí eu lhe pergunto, Fábio Bernardo, Fábio Augusto e a grande maioria dos bolsonaristas, essa realmente é uma família dos bons costumes do nosso país, onde se engalfinha o tempo todo, onde briga pai, mãe, filho, é amante, é a moda antiga, é o partido, cada um que queira um pedaço da fatia do bolo. Aí eu lhe pergunto novamente, essa realmente é a família pátria e família e a família dos bons costumes que vocês da direita acreditam? Só os bastidores sabem o que rola dentro dessa família. E aí aparece alguém para sempre estar falando a verdade, né? Parabéns a Michele Bolsonaro por expor o que realmente a sua família é. Um abraço a todos.
3: Bolsonaro está prestes a perder a patente de capitão e os generais Braga Neto e os outros generais. A ministra do Supremo Tribunal Militar já está apta a dar decisão junto com os ministros para tirar a patente destes ex-militares. Bolsonaro será um prisioneiro comum. Marcelo dos Bancários.
4: Boa tarde, meu amigo Fábio, Pepa, Sony, Fábio Augusto. Fabão, meu amigo, aqui na Filho. Rapaz, a briga tá grande, viu? A briga pro poder é incrível, né? Você veja que a briga lá no galinheiro dos Bolsonaro tá grande, viu? É briga de unha, de puxão de cabelo. A briga entre Michele e Flávio Bolsonaro. Quem é que tem mais poder dos dois?
5: Grande Fabão e a todos aí da bancada. Hoje completo 41 anos de idade. Vou comemorar meu aniversário fazendo coisa que eu mais amo, que é cantar. O show é hoje a partir das 8 horas lá no Bessa Grill. Abertura com Mago Hit. E além dele, chamei Natália Belá, Laura Tulli, Lili Sanfoneira, Tony Silva e Akira Gesteira para cantar comigo nessa noite. Convido todos e todas aí, ouvintes do melhor programa do meio-dia da Paraíba. Um beijo, um sorriso, um abraço, obrigado aí por tudo. Conta comigo. Valeu!
6: Meio-dia Paraíba, aqui do Castelo Branco. Eu fico aqui na cidade de João Pessoa me perguntando. Os campinenses, homens e mulheres sábios desse município, que toda Paraíba sabe o crescimento, o desenvolvimento e a sabedoria do povo campinense. Olha, você já tem uma primeira-dama do estado, tem um governador do estado, que é tudo de Campina Grande. Vocês vão trocar isso por um vice, vão perder uma primeira-dama, né? Que está fazendo um ótimo trabalho, por um vice. Responda a mim, porque eu estou satisfeito com esse governo que está transformando a Paraíba. E sempre estive, quando era no comando de João e Lucas ao lado, construindo uma nova Paraíba. Que diga a cidade de João Pessoa.
7: Ei, meu patrão, dá uma brecada aí que a gente falou tanto hoje, esqueceu de dar espaço mais para os nossos ouvintes e o programa chegando na reta final. Seu Fábio Augusto, quem se pronunciou há pouco tempo ainda sobre esse impasse envolvendo Michele e Flávio, sim, foi o presidente nacional do PL, Valdemar Costa Neto, que postou a seguinte nota.
8: Michele e foi citado Flávio, também, né, por ela.
7: Foi citado,
8: né,
7: por ela. Michele e Flávio conhecem muito bem nosso presidente Bolsonaro e sabem do grande respeito que ele tem às convicções e aos pensamentos individuais. E isso se tornou um dos princípios mais valiosos do nosso partido. É essa autenticidade que nos conecta com o povo brasileiro e fortalece nossa atuação política. A liberdade para expressar o que se pensa, o que se sente e no que se acredita é a verdadeira essência da democracia. Divergências fazem parte de qualquer ambiente vivo, plural e comprometido com ideias. Elas não nos enfraquecem, ao contrário, nos tornam mais maduros e mais preparados para os desafios que enfrentamos. Segue Valdemar Costa Neto. O mais importante é que, no final de qualquer debate, permaneçam intactos os valores e princípios que nos unem: a defesa da liberdade, o respeito às diferenças e a convicção de que cada pessoa deve ter o direito de ser exatamente quem é. Assim que falar pessoalmente com os dois, irei me manifestar publicamente, mas já adianto que admiro a coragem dos que defendem aquilo que acreditam. O PL segue focado em retirar esse governo que sair e devolver o Brasil aos brasileiros, e nada será capaz de nos tirar desse foco. Assim, na nota, Valdemar Costa Neto.
2: Botando panos quentes aí, viu, o Mussegão, Valdemar, viu, seu Fábio Augusto?
8: Fábio, mas aquela coisa, ele como presidente nacional do partido, né, tem mais que fazer isso mesmo, sabe? Tentar... dar apoio a Michele e tentar minimizar o que ela falou também, né? Vamos aguardar se vai ter ou não desdobramentos políticos em relação a isso.
2: Aguardemos, pois, seu Fábio Augusto. Vida normal, voltamos hoje. Voltamos. Amanhã já é sexta.
8: Sexta-feira.
2: A palavra final é que fica, seu Fábio Augusto.
8: Fábio, todas as nossas orações e forças voltadas para o povo da Venezuela, né?
2: É verdade.
8: Terremoto muito devastador aconteceu lá. E aí ninguém sabe nem questão de número de mortes, mas pensamentos positivos lá voltado ao povo da Venezuela. Boa tarde a todos.
7: Pois é, já virou rotina, viu? Mais um deputado federal do Partido Liberal, o Manelzinho, hoje recebeu o toque-toque da Polícia Federal. A operação contra ele, tá virando moda. Gente, agradecer demais pelo carinho da audiência, dizer para você não desligar o seu rádio nem mudar de sintonia, porque vem muita música boa, muita descontração aqui na Pop com o meu amigo Petrônio Oliveira. A gente, se Deus quiser e ele adquirir, vai se reencontrar amanhã no Encontro dos Ponteiros. Tchau, tchau, Paraíba! Fiquem todos com Deus!
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0: Eita, minha gente, nesta quinta-feira, dia 25 de junho de 2026, está começando a Rea da Pop.
1: É isso mesmo, minha gente, aqui na Pop Cariri FM 101.1. Com a emissora do Sistema Pop de Comunicação, a festa não para, minha gente.
0: Tá no ar o Arreá da Pop. A gente tá ao vivo também no YouTube, no Rádios Net, viu? Escolha onde quiser e se achega pra esse arraiá.
1: Vem-se embora, o Arreá da Pop tem a apresentação de Ítalo Silva, eu mesmo. E ela, Samara Nunes.
0: Com sonoplastia dela, que é a rainha do som e do forró, a Naomi Andrade. A direção geral é da Reni Cláudia, que também tá no passo do forró, viu?
1: Vamos embora, turma! As tardes da Rádio Pop, com muita música boa, informação e muita interatividade no clima de arraiá.
0: Então, pega teu par, arruma o chapéu de palha e vem pro Arraiá da Pop, que vai até às 4 horas da tarde, viu?
1: Pois é, são 2 horas de programa com muito forró, muita alegria, muita diversão pra você. E você, claro, né, ouvinte, pode participar e ficar em conexão conosco, mandando sua mensagem de texto ou áudio lá para o nosso WhatsApp, que é o DDD83-3201-8651.
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0: E claro que você pode nos seguir no nosso Instagram.
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1: Pois é, vem-se embora pro nosso canal do YouTube, interage muito, Rádio Pop Cariri, manda tua mensagem lá no chat. E agora, sem perder muito tempo, fique conectado com a melhor vibe, no clima mais arretado das tardes de Campina Grande.
0: Pois é, tá começando a Rea da Pop, vem-se embora.
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1: São João de Campina Grande tem Núzio Medeiros, Cadu Martins e mais atrações nesta quinta-feira, dia 25.
0: Olha, jornalista Zeca Camargo curte São João de Campina Grande.
1: Lei oficializa Campina Grande como a cidade do maior e melhor São João do mundo.
0: Após vitória, Matheus Cunha enaltece o maior São João do mundo.
1: Que maravilha, são 2h16, bora de música. Esse é o Arraiá da Pop que já tá no ar. Eu quero ver sua mensagem lá no nosso WhatsApp, viu? Quem será que foi o primeiro ouvinte de hoje? Interage muito, manda teu boa tarde, estamos no ar, hein?
0: Cuida!

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1: Em Campina Grande, são exatamente 2 horas e 28 minutos. Confirmando, 2h28. Arraiá da Pop de volta aqui pela número 1 de Campina Grande. 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
2: Exatamente, minha gente. Todo mundo pop pra curtir muito Arraiá. Hoje é quinta-feira. Estamos na metade do São João, né? Dia 25, mas calma. São João ainda não acabou, principalmente o São João de Campina Grande. Por isso que a gente tá aqui pra fazer um São João muito arretado pra você e pra você ficar conectado com a gente, tá? Então aproveita, manda seu alô, fala com a gente no WhatsApp, curte também lá no YouTube, comenta e compartilha.
1: Exatamente, interage muito conosco, viu? Não perde tempo não, vem já pra melhor sintonia, 101.1. E não deixa de mandar sua mensagem, seu boa tarde, falar de onde você está nos ouvindo. DDD 83-3201-8651.
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2: É
1: isso.
2: Pois
1: é, estamos sim no WhatsApp, estamos também lá no canal do YouTube, viu? Rádio Pop Cariri.
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2: Isso, pesquisa muito, Ítalo. Quem tá conectado aí com a gente?
1: Olha, bora conferir aqui quem foi o primeiro ouvinte de hoje, viu, Samara? Quem será que foi o primeiro ouvinte a mandar um boa tarde?
2: Quem será que foi lá de Patos?
1: Oh, foi não, dessa vez foi o Daniel Moral.
2: Olha, Daniel voltando, né, a ser o nosso primeiro ouvinte do dia.
1: Pois é.
2: Muito obrigada, Daniel, pela sua sintonia, querido. Um beijão.
1: Boa tarde, Daniel. Como é que você tá, amigo? Temos também aqui o João. Eita, o João que Mariano falou de 11h26.
2: Por olha, isso que eu não eita, vi. 11h26, eu tava fazendo meu almoço ainda.
1: O Moral Pop, tava no ar, né, o programa do Jota Salles.
2: Isso.
1: Um abraço, Julamec. Temos por aqui também, viu, direto de Lagoa Seca, o Maurício Lopes, Samara.
2: Oi, Maurício Lopes, boa tarde, tudo bem, querido?
1: Conceição Pessoa também tá na audiência.
2: Conceição Pessoa, um abraço, linda.
1: Cadê a Cidália Brito?
2: Olha, a Cidália Brito na sintonia também, que maravilhosa. Ítalo, sabe ela quem falou, tá na sintonia oi, também
1: quem?
2: Aqui?
1: Conta.
2: A Ana Lúcia Porto, maravilhosa, sintonizada. Um abraço. Minha maquiadora, que me maquiou ontem, né, pra o São João. Muito obrigada, Ana Lúcia. Um cheiro pra você, linda.
1: Beijo, Ana Lúcia. Obrigado pela audiência, viu? Aquele beijo e aquele abraço pra você. Sucesso e parabéns pelo seu trabalho. Que essa Mari estava belíssima ontem
2: muito
1: na Vila
2: obrigada,
1: Sítio.
2: Ítalo. Você também. A gente se divertiu bastante,
1: exatamente.
2: Né? Tô rouca, viu, minha gente?
1: Estamos. Olha, a Cidália Brito falou o seguinte. Boa tarde, Ítalo e Samara e também Naomi, equipe Pop Cariri FM 101.1.
2: Amo demais. Obrigada, lindona.
1: Joselito Lucena, parabéns pela conquista, dona Samara. Vi você chegando em uma SW4 no Parque do Povo.
2: Amém, Jesus. Foi um sonho que ele viu, não foi? Glória a Deus que seja falado pela
1: você chegou com a SW4, Samara, no Parque do
2: eu
1: Povo.
2: Eu acho que foi no sonho dele, que vai ser realizado na minha vida. Amém.
1: Ah, tá. Amém.
2: Amém.
1: Que ele me veja também chegando
2: glória
1: em carro
2: a Deus.
1: Lá no Parque do
2: com
1: Povo.
2: Certeza. Amei, foi a melhor
1: gente,
2: do dia.
1: É isso, vamos embora, dar continuidade com esse programa maravilhoso. Vamos agora para o nosso canal do YouTube, Rádio Pop Cariri, viu? Tem interação também, ó, o Joselito Lucena. Boa tarde, turistas.
2: Oi, boa tarde, Joselito.
1: Né?
2: Muito debochado, hein?
1: Samara, tem dois cobradores aqui esperando você, a dívida antes do super feriado.
2: Que dívida? Qual? Não sei.
1: E no nosso canal do YouTube também temos a Ana Lúcia Porto, Samara maravilhosa.
2: Um beijo, lindona. Muito obrigada pela sua sintonia.
1: Vamos embora, dar continuidade com esse programa maravilhoso. Não sai da audiência, não. São 2 horas e 32 minutos. Bora refletir, né, minha gente?
2: Agora.
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1: Grandes conquistas começam quando você decide não desistir dos seus sonhos.
2: Exatamente isso, né? Grandes conquistas começam quando a gente decide ir mais além, quando a gente vai pelos nossos sonhos, quando a gente mete o pé, quando a gente vai na fé, quando a gente persiste e insiste. Então, se você tem um sonho, né? Todo sonho, seja grande ou seja pequeno, sonhar é a mesma coisa. Vai-se embora realizá-lo. Mas para realizar, você tem que tirar a bunda do sofá, né? Não adianta ficar aí deitado, choramingando. Cuida, vai fazer por onde? Vai abrir essas portas, essas oportunidades para o teu sonho chegar.
1: Exato. Tem curiosidade do dia hoje, Samara? Dia 25 de junho?
2: Dia do imigrante, Ítalo.
1: Hoje também é dia do marinheiro mercante.
2: E também dia mundial do vitiligo.
1: Vamos embora da continuidade, turma. São 12h33, bora de música, depois um rápido intervalo e a gente volta já, hein? Esse é o Arraiá da Pop. 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
2: 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Bora dançar forró, afasta o sofá e olha só.

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0: Campina Grande, são exatamente 2 horas e 44 minutos, confirmando,
1: 2 e 44,
0: olha minha gente, fica ligadinho aqui, claro, esse é o Arraiá da Pop, sempre no ar, de segunda a sexta, das 2 às 4 horas da tarde, eu, você e a Samara, todo mundo junto misturado, e agora a gente tem um recado especial, né Samara, para o nosso
1: ouvinte.
0: Isso,
1: vamos embora, um recadinho muito especial.
0: Olha, tem época do ano que muda o humor da gente, né? 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
1: É isso, minha gente. Vem-se embora pro melhor Arraiá das Tardes de Campina Grande, que é aqui na Pop Cariri. Já escutaram quanta música boa, quanto forró retado, né, Ítalo, aqui hoje. E tem muito mais. Não para por aí, é 2h46. E agora a gente vai ver quem é que tá interagindo conosco.
0: Exato. Segue interagindo muito lá no nosso WhatsApp. Vem ser um popzeiro. É muito simples, muito fácil. É só mandar sua mensagem para o DDD 83-3201-8651.
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0: Pois é, e você pode mandar seu áudio também, viu? Inclusive já tem áudio chegando aqui, o Daniel Moral mandou áudio, já a gente toca. Por aqui temos o Josalito Lucena também, ele falou, é tudo brincadeira pra descontrair e animar o dia de vocês, a história da SW4.
1: Ai, mas eu gostei, porque vai que você fala pela boca de um anjo e Deus
0: pois
1: escuta,
0: é,
1: né?
0: Temos também aqui o Neno da Rocha na audiência.
1: Oi, Neno, obrigada pela sua sintonia, boa tarde.
0: Socorro Aquino na audiência.
1: Socorro Aquino, obrigada, lindeza.
0: Boa tarde, minhas coisas lindas. Samara Nunes, Ítalo Silva e Naomi Andrade. Estou aqui na sintonia da melhor da cidade. Um abraço para todos dessa rádio maravilhosa, para todos os ouvintes fiéis e para o nosso amigo Daniel Moral. Beijos,
1: amo
0: minhas fofuras.
1: Amo demais, beijos. Obrigada, lindeza.
0: Por aqui também, direto da UFCG, o China Almeida.
1: China Almeida, obrigada.
0: Olha ele, que Deus proteja todos os dias vocês.
1: Amém.
0: Manda um alô para Daniel Moral, Chico Pé de Pato e o professor Jair Lucena. Um abraço para todos.
1: Um abraço para todos vocês.
0: Muito obrigado pela audiência, né, Samara?
1: Obrigada, isso mesmo. Muita gente sintonizada, né? Que maravilha. E você pode sintonizar também, tá, gente? Pedir a sua música, mandar o seu alô. Um abraço arretado para quem você quiser. E ficar conectado com a gente até as 4 horas da tarde, juntinhos, coladinhos, com muita emoção e muita música boa.
0: Exatamente, viu, ouvinte? Interage muito, não perde tempo. 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
1: Exatamente, muito arretado, né, gente? Agora, Ítalo, vamos para aquele quadro que muita gente ama. Bora simbora.
0: Só se for agora, horóscopo.
1: Do posto.
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0: A gente inicia pelos signos de Áries, Touro, Ser Leão e Virgem.
1: Áries, favorável para tomar iniciativas em conversas importantes.
0: Touro, foque no que traz estabilidade. Uma boa notícia pode surgir na área financeira.
1: Gêmeos, comunicação estará em alta. Aproveite para resolver pendências.
0: Câncer, confie mais na sua intuição. O dia favorece momentos de carinho e acolhimento.
1: Leão, seu brilho natural chamará a atenção. Apenas evite querer controlar tudo ao seu redor, viu?
0: E Virgem, organizar a rotina será o segredo para um dia mais produtivo e leve.
1: Daqui a pouco a gente volta com Libra, Escorpião, Sagitário, Capricórnio, Aquário e Peixes. Não sai daí que é rapidinho, tá?
0: Pois é, são 2 horas e 50. Atenção, ouvinte! Primeira pessoa que mandar um eu quero, leva para casa o par de ingressos para o Domingão da Vila Sítio São João. Tem que mandar agora, eu quero, para o nosso WhatsApp, DDD 83 3201 8651. Primeiro ouvinte que mandar o eu quero, garante um par de ingressos para curtir o Domingão da Vila Sítio São João, tá certo? Então não perde tempo, já manda tua mensagem, eu quero, pra você garantir. Ó, ninguém mandou ainda, ainda dá tempo de você mandar. Manda agora, agora, agora. DDD 83 3201 8651. Enquanto você manda, bora de música?
1: Vamos embora, forrosear.
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3: Campina Grande, são exatamente 2 horas e 57 minutos, confirmando, 2 e 57, esse é, claro, o Arraiá da Pop de volta aqui pela número 1 de Campina Grande, Rádio Pop Cariri FM. Olha quem tá em audiência conosco, Samara, Maurício Lopes.
4: Oi, Maurício, obrigada pela sua sintonia, um abraço forte.
3: Com certeza, olha, por aqui também temos ela, Rizoneide Silva!
4: Oi, Rizoneide, obrigada pela sua sintonia, curtindo muito o São João, né?
3: Inclusive, ela foi a ganhadora, viu? Do par de ingressos para curtir o Domingão da Vila Sítio São João. Rizoneide, envie pra gente agora nome completo, CPF, telefone seu e da pessoa que vai estar lhe acompanhando. Temos também por aqui, Samara, a Emiliana.
4: Emiliana, obrigada pela sua sintonia. Um abraço, minha linda.
3: Olha ela. Ítalo e Samara, pós São João, com o melhor Arraiá da Pop. Abraços pra todos. Samara arrasou, que look branco maravilhoso. Cheiro, Emiliana Santo Antônio.
4: Muito obrigada, querida. Um abraço pra você, Emiliana. Beijos.
3: Beijo, Emiliana. Obrigado pela audiência de sempre. E você, ouvinte, segue interagindo. Manda sua mensagem. Não precisa ter vergonha. DDD 83-3201-8651.
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4: Isso mesmo, e agora a gente volta dando continuidade e finalização com o Horóscopo
3: do Povo.
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4: Libra, boas energias para relacionamentos. Um reencontro pode trazer alegria.
3: Escorpião, hora de deixar para trás o que não faz mais sentido. Renove suas energias.
4: Sagitário, o desejo de viver algo diferente estará forte. Aproveite novas oportunidades.
3: Capricórnio, determinação será sua maior aliada. Mantenha o foco nos seus objetivos.
4: Aquário, ideias criativas podem render bons resultados. Compartilhe seus projetos.
3: E para finalizar, peixes. Sensibilidade em alta. Evite absorver problemas que não são seus.
4: Olha, esse foi o Horóscopo do Povo. Se você gostou, já manda uma mensagem pra gente.
3: Pois é. Interage muito, tá certo, ouvinte? 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
3: É isso, são 3 horas e 2 minutos, bora de música?
4: Agora mesmo.
3: Banda Encantos pra vocês.

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7: Em Campina Grande, são exatamente 3 horas e 11 minutos. 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
6: É isso, minha gente. Arraiá da Pop Cariri voltando com tudo e com a melhor sintonia pra você neste São João.
7: Exatamente, Samara. Estamos aqui, né, na melhor audiência, claro, com vários ouvintes interagindo conosco. Olha, sorteamos aí um par de ingressos para a Vila Sítio São João. Rizoneide Pereira foi a grande ganhadora. Manda pra gente, Rizoneide, nome completo, CPF, tá certo? Interage muito, DDD 83-3201-8651. E dentro de instantes, vamos entrar em contato com o pessoal de João Pessoa, tá certo? Pra falar aí sobre o período de São João, como foi esse esquenta, como foi toda essa festança, né, Samara?
6: Claro que sim, daqui a pouquinho, tá? Enquanto o pessoal não chega, né, Ítalo? Vamos falar sobre o final de semana, o nosso final de semana? Como foi o seu?
7: O nosso final de semana não, é a nossa semana
6: a
7: de
6: nossa
7: São João.
6: Semana de São João. Pois é, minha gente, pareceu um final de semana, né? Na verdade, hoje tá parecendo segunda-feira porque a gente voltou de um feriado.
7: Exato, minha semana de São João, né? Quem me acompanha viu que foi trabalhando bastante. Trabalhei demais, demais, demais. Fui para o Espaço, teve show do Bruno Marrone. Teve também Vila City São João, a gente se encontrou lá, né? Fizemos uma cobertura completa para o Instagram da Pop Cariri, @popcariri101. Então foi só alegria, e o seu?
6: Só alegria. O meu também trabalhando bastante, né, Ítalo? Aí Vila City São João, fazendo uma cobertura para vocês. Mas dia 23, você passou aonde? Em casa ou você passou trabalhando? Passou com seus familiares?
7: Dia 23 foi
6: que foi dia? Véspera de...
7: Eu estava no
6: São
7: espaço.
6: João. Estava no espaço com o Bruno Marrone, né?
7: Pois é.
6: Arrasou demais.
7: E você?
6: Passei em casa, né?
7: Sua casa ou foi pra Boqueirão?
6: Na sua casa. Não fui pra Boqueirão, né? Não curti com minha família, mas é sobre isso. São João é o momento da gente aproveitar trabalhando muito, né? Então fica para uma próxima. Mas estou muito feliz com esse São João. Um pouquinho já cansada, mas vamos continuar, porque daqui a pouquinho tá acabando.
7: Faltam 11 dias, né? Graças a Deus. Contagem regressiva.
6: Exatamente.
7: Eu tô vendo a hora começar a chegar amanhã. A partir de amanhã eu inicio a contagem regressiva nos meus stories do Instagram.
6: Instagram.
7: Vai ser 1/10, 2/10, até 10/10. No 10/10 a gente vai poder soltar foguetão e comemorar que terminou.
6: Pois é, mas hoje, quinta-feira, você também vai estar no Parque do Povo fazendo cobertura.
7: Hoje eu estarei pelo Parque do Povo, sim, fazendo uma cobertura completa, afinal, né? Hoje tem música boa lá no Parque do Povo, Samara. E você vai estar por onde hoje? Vai estar pelo Parque do Povo também?
6: Hoje vou estar no Parque do Povo com uma marca, tá? Me acompanhem lá no Instagram que vocês vão conhecer.
7: Arrasou! Olha, a gente vai entrar dentro de instantes, tá certo? Com o pessoal de João Pessoa, Rádio 89.3, Rádio Pop FM, né? Conversar com o Petrônio Oliveira e também com a Kívia querida, tá certo, minha gente? Eu, inclusive, a gente tava entrando aí diariamente. Essa semana foi tão corrida, né? Teve entrevista, recebemos aí o Rony Bruno, enfim, muita coisa boa aqui. E a gente terminou não entrando, mas hoje a gente vai trazer uma explanação geral de como foi essa semana de São João. Eu tô tão perdido que eu não tô conseguindo mais saber que dia é dia, como foi a segunda,
6: exatamente,
7: a terça, a quarta.
6: Até eu achei, né? Eu falei pra você final de semana, como foi seu final de semana, mas como foi a semana? Tava indo, isso é São João, é São João.
7: A gente tá em um ritmo tão frenético que eu tô sem conseguir lembrar como foi a segunda, a terça. Tô no automático já, viu? Mas é isso, hoje, né? Dia 25 de junho, quinta-feira. E você, ouvinte, interage muito, tá certo? Olha quem tá por aqui, Samara. Getúlio Aguiar, boa tarde, meus amores. A gente joga junto, Presidente Vargas.
6: Oi, Getúlio, obrigada.
7: Fala, Getúlio, obrigado pela audiência, viu? É um prazer ter você conosco aqui no Arraiá da Pop. E olha, lembrando, você nos encontra sempre de segunda a sexta, das 2 às 4 horas da tarde, aqui na Rádio Pop Cariri FM, com Arraiá da Pop. Lembrando também, né, Samara, é importante lembrar que até a semana que vem, das 2 às 4, é completa, as 2 horas, só de Arraiá. Depois inicia o Conexão Pop, retorna de volta, né, na verdade?
6: É exatamente isso, viu, gente? Então fica ligadinho aí das 2 da tarde até as 4 horas da tarde, conectado aqui com muita sintonia, muito forró pra você nesse São João, tá?
7: Bora agora pra João Pessoa, turma? Vamos Bora. Embora, é agora. Cuida!
8: Entende?
9: Já vamos para Campina? Que vamos delícia!
8: Lá. Vamos conversar com os nossos parceiros, vamos. Companheiros da Pop Cariri FM lá em Campina Grande, Ítalo Silva, Samara Nunes, que olha, mandaram ver esses dias lá em Campina Grande, hein?
9: Arrasaram,
8: acompanhando,
9: viu?
8: Nas redes sociais. Samara, cada dia que passa é um look atrás de look. Arrasando. Mais bonito que o outro. A menina manda ver. E olha... O Ítalo, Ítalo.
9: Deixa Ítalo.
8: Ítalo vai ter que correr muito, viu, Ítalo?
9: Cada, sim, quero saber a
8: corrida. Cada vídeo é um prato diferente, o rapaz.
9: Pois é. Olha, essa época de junho tá difícil, viu? Manter uma alimentação tranquila, manter dieta, o negócio tá difícil.
8: Ai,
9: não é isso, queridos maravilhosos? Boa tarde, Samara e Ítalo. Tudo bem?
10: Boa tarde, pessoal. Boa tarde. Tudo bem, Kívia? Maravilhosa. Petrônio também. Como é que vocês estão para esse finalzinho de São João, né? Estamos no dia 25, metade da estrada aí acontecendo, mas a gente tá por aqui para fazer o melhor para vocês. Muito obrigada, viu, pelo espaço.
11: Boa tarde, Petrônio. Boa tarde, Kívia. Passou São João, né? Estamos aqui de volta. Sem voz, gente, é um filme nem tão forte, mas entregando o melhor para os nossos ouvintes.
9: É isso.
11: Estamos aí, né, preparados para comentar muito sobre essa semana que passou.
9: Eita, é delícia! Vocês são demais, alegria da nossa, né? Ficar já sabendo o que vai acontecer por aí, o que aconteceu, porque vocês dois estão demais, né, Petrônio?
8: Pois é, mas vamos então... O Ítalo, olha, ele passa cada situação nos vídeos, eu vejo o rapaz, o bichinho. Até quadrilha já dançou. Foi o coronel da quadrilha.
9: Eles se viram nos 30.
11: Eu faço tudo, comigo tem besteira, não. Eu me jogo em tudo nas reportagens. Eu vivo profundamente, intensamente.
9: É verdade.
8: É isso aí.
9: É bom demais.
8: Mas conta pra gente aí como é que foi, o que aconteceu aí em Campina Grande, né, na véspera de São João e também na noite de São João, que foi ontem, porque da véspera, né, na virada da véspera de São João para o dia de São João, tem sempre aquele show maravilhoso da Elba Ramalho. Sim. No Parque do Povo, né? Olha pro céu, meu amor, né? Conta pra gente aí, Ítalo, o que foi que rolou aí em Campina Grande nesses dias?
11: Exatamente, véspera de São João, né? Nós tivemos aquele show que já é tradição da Elba. Ela já realiza esse show há mais de 30 anos aqui no palco do maior São João do mundo, com show pirotécnico também, que marca, né, aquela virada da véspera para o dia realmente de São João. Então é um momento de muita emoção, que várias famílias vão para o Parque do Povo para comemorar. Muitas famílias também, né, optam por ficar de casa ali na fogueira. Então, no Parque do Povo foi uma noite bastante movimentada, que atraiu vários forrozeiros. Além do show da Elba, teve também, né, uma programação paralela no Espásio, que foi o show Inevitável com Bruno e Marrone. Então foi uma programação aí com muito romantismo também aqui na cidade de Campina Grande. Teve Vila Sítio São João também, né, Samara, na terça-feira?
10: Isso, na terça-feira teve também a Vila Sítio São João, né, entrada lá pro pessoal curtir com seus familiares, com seus amigos. Show no palco Parafuso, né, sim, que é aquele palco, não que seja um palco menor, mas um palco
11: cultural,
10: né, de fato cultural, mais cultural. Sim. Já, né, no dia 24, que foi ontem também, uma manifestação muito grande em Campina Grande, né, Ítalo? Também lá na Vila Cid São João, que inclusive o Flávio José estava por lá, então foi bastante gente para recepcioná-lo, né, para viver essa experiência de São João muito gostosa, né, Ítalo? E também no Parque do Povo ontem, que Ítalo estava presente.
11: Exatamente, ontem teve Parque do Povo, teve Vila Cid São João, inclusive nós... Estivemos lá com a Rádio Pop Cariri FM na Vila City, fazendo uma cobertura completa. Entrevistamos o Flávio José, conversamos com o pessoal, passamos pelas famosas pontes. Mostramos também os vários atrativos da Vila City, o São João, né? É, e foi uma programação bem legal de se fazer. E vocês podem acompanhar tudo lá no Instagram da Rádio Pop Cariri FM, que é @popcariri101. Bom. E ontem à noite no Parque do Povo nós tivemos Vicente Neri, José Augusto, um show surpreendente, marcante também ali, com as músicas dele. Muita gente comentando, meu Deus, eu não esperava que fosse algo tão marcante tão aí para uma noite de São João. Mas ele veio aí com um grande show, com um repertório maravilhoso e que realmente marcou a noite de São João.
9: Ah, amigos, que coisa boa ficar atualizado aí do que vocês estão trazendo. Em primeira mão, ó, estamos com o Samara Ítalo, diretamente de Campina, trazendo o que aconteceu nesse São João, dia 24, dia 25, no PP, o Parque do Povo, mas também na Village City São João, que é uma grande atração aí de Campina Grande, né? O povo dança forró com força aí, viu, meu amigo?
11: Exatamente, é um espaço, né, que ele traz ali aquela identidade cultural. Ontem, inclusive, teve também um desfile, né, Samara? Dança pelas nossas raízes, que tem ali a valorização da quadrilha, dos santos. Tem também ali algumas encenações, né, através do teatro. É uma programação completa lá na Vila Sítio. Além dos atrativos, tem parte de diversões para a criançada. Tem um museu de répteis também, com cobras, com vários tipos de animais. Tem também cultivo, né?
10: Também muito famoso lá. Tem a ponte. Passou, casou. Passando direto lá pra quem é solteiro.
11: Eu perguntei, passando, passou, beijou.
9: Ah, Ítalo, tu não disse que não queria nada, Ítalo? Tava deixando pra lá ou passando direto pra ponte?
10: Ele disse que não passa pela ponte, mas eu vi ele passando escondido.
11: É, lá tem duas pontes. Tem a passou, casou e tem a passou, beijou. Eu falei que eu só passo na passou, beijou, que é só um beijo e tchau. Ah.
9: Mas tá soltinho nesse São João, tá, viu?
11: É São João, né?
9: Ei, deixa eu aproveitar meu São João, que tá maravilhoso. E o beijinho faz parte, né, querido?
11: Claro, sem compromisso, sem apego, sem nada. É isso. Tchau.
9: Ele não quer se apegar, viu, Petrônio?
8: Pois é, ele não quer se apegar. Agora, o Ítalo, você também acompanhou aí o show do Flávio José, fez uma entrevista muito bacana, muito legal. Parabéns a você pela entrevista que fez com o Flávio José. Conseguiu tirar do Flávio José até o sorriso. Como é que foi essa experiência aí? Como foi esse bate-papo com o Flávio José?
11: Exato, inclusive eu me surpreendi, né? Vou falar agora a minha visão enquanto pessoa, enfim, enquanto profissional também. Já tivemos a oportunidade de conversar com o Flávio José. E das vezes que eu tive a oportunidade, ele não tava
9: Foi o meu, amigo. O meu foi pesado também. Eu perdi no bolão, não deu certo não pra mim não.
8: Deu errado.
9: Foi, mas tem nada não, mas pelo menos deu certo pro Brasil. O importante foi isso.
11: O Brasil ganhou,
9: foi maravilhoso. Lá na Vila City São João.
11: Não, o Matheus Cunha não fez gol na seleção brasileira.
9: Ô, amigo, deixa, só porque eu sou muito entendida. Oh, meu Deus, paraibano, Matheus Cunha, Jesus. Ainda bem que ele não tá escutando negócio desse, né? Ele ia dizer, me confundindo com o forrozeiro, com o cantor.
8: Nem parece que você colocou Mateus a gente
9: Matheus Cunha, como é o passinho dele? Vou até aqui, dever.
8: Ó,
9: só na
8: prancha aqui, ó.
9: Matheus Cunha, deixa pra estar
11: parado.
9: Matheus Cunha e Douglas, que brilham muito na seleção. Inclusive, hoje eu tava escutando sobre isso, que eles mereciam mais ser exaltados, né? Por nós, eles que estão fazendo maior sucesso também, representando nossa Paraíba. Então, até falaram assim, se eles fossem de Recife, o povo de Recife tava tudo hoje, louco lá,
8: e tem algo,
9: valorizando.
8: E tem algo que tá sendo muito especial nessa participação, principalmente porque o Douglas, ele fala menos, né? Mas o Matheus, em cada entrevista que ele dá, ele faz questão de citar que é paraibano, de valorizar a nossa cultura, valorizar a terra, e isso é muito bacana, porque a gente, nós, vamos ser sinceros, já vimos muitos jogadores campeões do mundo, jogadores que renomados, que passaram pela seleção brasileira, e às vezes eles se negam ali a falar que é paraibano, parece que tem vergonha, assim, vamos ser sinceros, né? E o Matheus Cunha, ele faz questão de, a cada entrevista, inclusive até mandar um abraço para umas lojas aí que não podia no ar, ele viu aquele abraço fazendo comercial de camisas que não eram tão originais.
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9: Ele requebrou muito hoje, não foi, meninos? Os meninos estão de prova, Homem, Máquina e Cauê. Inclusive, Cauê gravou você dançando com tudo.
11: Ele registrou tudo e posta no Instagram, né?
8: É isso. Ida de Samara, olha, eu estou sendo a cobaia dançarino aqui nesses últimos dias.
9: Vocês viram a dancinha da Copa? Que eles fez? Não, a equipe com a desenvoltura grande, meu filho. O negócio da torcida é sensacional. E os meus amigos, também os meus, eu já estou demais, ainda estou no clima de São João. O meu também foi tranquilo, fui bater em Biara, 6 horas de viagem daqui, quase que eu não chego, ou chego em Fortaleza, mas não chegava lá. Mas foi bom, brinquei com a família no sítio, levei os meninos que estão de férias, para poder curtir um pouquinho. Voltei já para João Pessoa, fiquei em off, mais tranquila. Estou de volta aqui agora numa raiada Rádio Pop, para dançar muito, passar muita informação boa, inclusive até que Matheus Cunha cantou.
8: Ontem foi aniversário de mamãe, né? Dona Joana.
9: Um abraço pra ela.
11: Parabéns.
8: Dona Joana, um beijo pra senhora.
9: Parabéns.
8: Feliz
9: Deus
8: aniversário
9: abençoe.
8: Mais uma vez. Pois é. Mas a festa continua em Campina Grande, né, Ítalo e Samara? O que é que temos hoje em Campina Grande? Qual a sequência da programação para essa semana aí no PP, no Parque do Povo?
11: Isso, faltam exatamente 11 dias para finalizar o maior jogo do mundo.
9: Tá perto.
11: Eu e Samara estava comentando aqui que a gente está em um ritmo tão frenético que a gente já entrou falando que estava voltando no final de semana, não conseguia lembrar o que aconteceu na segunda, na terça, e falar que dia tal. De tão frenético que está o nosso ritmo. Mas enfim, faltam 11 dias. E eu falei mais pra ela, Samara, a partir de amanhã eu começo a fazer contagem regressiva nos meus stories. Vai ser 1/10, 2/10. Quando chegar 10/10, eu vou soltar um foguetão pra mostrar que acabou o maior jogo do mundo.
9: Amor, vocês vão sentir
11: falta. Eu não tô destruindo, mas enfim.
9: Vão sentir falta, viu, desse embalo aí.
11: Com certeza. Mas enfim, hoje nós temos o quê? Nesta quinta-feira, né? No palco principal nós teremos Jefferson Arretado, Prata da Casa, Japinha, Cadu Martins e Núzio Medeiros. O Cadu também tem aí uma pegada só mais animada, só mais longa. Exatamente. E além disso, nós temos também, né, várias apresentações de trio de forró, quadrilha de vinda também do quadrilhódromo, tem pirâmide do Parque do Povo, várias vezes de forró espalhadas ali no quartel general do forró no Parque do Povo.
9: O que não falta é a atração, né, amigo? Pra dançar muito forró, muita animação boa, muita vibração ainda do São João. Eu tô sabendo que amanhã o dia vai estar espetacular de atrações, mas você só vai falar amanhã, porque eles vão estar com a gente amanhã, né?
8: Eu acho que sim.
9: Vai estar.
11: Vamos embora.
9: Vocês vão ter que vir pra poder falar a programação, que eu tô sabendo que esse final de semana vai pegar fogo, Pepe, viu? Como já vi pegando.
11: Eu
9: acho também, com essas atrações. Inclusive, eu gostaria muito de estar ali, viu? Bem cedo antes de fechar. Pra poder curtir bastante.
10: Ainda não,
9: mas até finalizar, eu vou. Tu vai, Petrônio?
8: Tenho que ir.
9: Até não, terminar não, o São João de Campina Grande.
8: Tenho que ir.
9: É, foi uma pena. Várias coisas aconteceram e eu não consegui ir até então. O marido viajou, eu tava viajando, passou o São João, mas vai chegar o dia. Eu digo, não tá com a molinga, daqui pro fim. Ainda tem 11 dias, eu não ia um dia aí pra curtir a Vila Cid de São João, que eu gosto.
8: Agora vou pra dançar forró.
9: É claro.
8: Eu vou pra dançar forró.
9: Inclusive, você vai dizer nesse dia que eu vou ficar só com o pé.
11: Sem pisar com o pé.
8: Sem pisão, garanto.
9: E você vai ter que dizer que eu quero só gravar você com a molinga lá no Parque do Povo.
8: Você já gravou hoje aqui, já, os passinhos aqui. Eu lhe vi gravando.
9: É bom demais. Gente, eu amo São João, amo forró e eu acho essa representatividade da nossa cultura incrível, sabe? Tem muita vibração boa, muita energia, o Parque do Povo brilhou, vem brilhando ainda mais, né? Muitas atrações, muitos artistas que tiveram a oportunidade de brilhar nesse palco, como é o Elba Ramalho, né? Uma querida da nossa cidade, enfim, que representa bastante a nossa cultura. Então, que bom. Amanhã eu quero saber de vocês, que tem muita coisa boa, os ouvintes também, mas eu vou deixar só pra amanhã, viu, Petrônio?
11: Tudo certo.
8: Amanhã tem mais, mas eu quero saber de vocês o seguinte.
11: Oi.
8: O que vocês esperam da seleção brasileira, hein?
9: Eita.
10: Nossa.
8: Já pra cima.
9: Segunda-feira,
8: duas da tarde aí, Ítalo e Samara. Segunda-feira,
11: às 14 horas. Que aí consiga trazer esse extra. O mais que vem aí, alguns aviamentos complicados. Mas que ele consiga se destacar aí. Que Neymar consiga desempenhar bem. Que entre, que brilhe. Que entre, troque demais. Que ele mostre o seu tamanho do campo. Se tratando dos paraíbos, né? Vai conseguir aí, dando um show à parte.
9: Sim.
11: Então, a gente espera que
9: vai assistir a cada
11: vez mais.
9: Vai sim. Vamos na nossa torcida firme e forte. Inclusive, que ontem no Parque do Povo teve uma multidão, né, conferindo o jogo. Todo mundo ali de camisa amarela, na torcida, na vibração, junto com o São João. As melhores partidas.
11: E outra coisa também legal. Ontem, além de várias pessoas que acompanharam a transmissão do jogo no Brasil, nós tivemos também muitos turistas. Tive a oportunidade de conversar com várias pessoas. Tudo isso vai ser feito em três casais, que eles saíram do Rio de Janeiro para a Campina Grande de moto, rodaram mais de 2 mil quilômetros e vieram parando em várias cidades, que eles são de cada cidade, e eles falaram: Ítalo, de todos que nós passamos, Campina Grande até agora é o melhor de todos.
9: Que sensacional.
11: De verdade, passaram por Caruaru, passaram pela Bahia. E falaram, o melhor de todos, mais organizado, mais seguro. Até agora, eu fiz o Campina Grande. Além disso, vai ser feito com o pessoal, um rapaz da Colômbia, um argentino. E todo mundo gostando, todo mundo falando da cultura nordestina, falando do maior São João do mundo. Então, para vocês, essa casa não vai tão grandiosa como essa. Mostrar a nossa cultura, mostrar o nosso povo, as comidas, a gente precisa de toda a gastronomia. E o pessoal ali está gostando, está abraçando. E pretendem retornar. Todos que eu recebi, nem me picou. Todos, eu quero voltar no que vem, quero retornar mais vezes.
10: Inclusive, né, Ítalo? Hoje a gente teve um destaque
9: Deixa ele.
11: Mas é a faculdade da cultura de Caruaru também.
9: Exato. Eu acho que é importante isso mesmo. O nosso Nordeste está com essa representatividade da nossa cultura, que seja Campina Grande, que seja Caruaru, que seja Bahia. É importante que nós possamos nos fortalecer representando tudo isso. Mas eu sei que, como bom campinense, né, vocês dois, diz que é o melhor e o maior São João do mundo. Eu acho que é importante isso também. Você ter amor pela sua cidade e dizer e valorizar isso, tá tudo certo.
11: E tem outra coisa também, né? Não é só a gente que diz.
9: Tudo certo. Eu acho o máximo também. Eu acho também que é o maior São João do mundo. Tá tudo bem, vamos embora.
8: Mas Ítalo e Samara, hoje até as paletas de cores combinaram, né?
9: Eles estão demais. Eles andam assim, todo maravilhoso.
8: Mas a nossa também com a deles.
11: Tá todo mundo combinado. Eu tô querendo.
9: Se fosse combinado, não tinha dado tão certo assim. Eu tô gastando meu xadrez, que já vou deixar de usar. Apesar que xadrez você pode usar quando quiser, mas a gente potencializa agora no São João.
8: Como disse o trio Baraúna aqui na entrevista, São João é o ano todo.
9: É verdade, eu também acho. Como milho o ano todo, visto xadrez, enfim, dança forró.
8: Ítalo e Samara, queremos mais uma vez agradecer a vocês por mais uma participação. E como está sendo gostoso essa participação de vocês conosco aqui diariamente. Vai deixar muitas saudades, tá? Amanhã é o nosso último arraiar pop aqui nas tardes. Amanhã a gente encerra em João Pessoa. Continua em Campina Grande, mas em João Pessoa a gente encerra amanhã. E já tá deixando saudades
9: já
8: aqui.
9: Já tá. Verdade.
11: É porque eu vou voltar na
10: magia, né? Exatamente. É uma magia do São João.
9: E é bom também bater esse papinho com vocês, que trazem tanto alegria, além de informações boas, vocês com todo esse dinamismo, autenticidade, toda alegria que encanta ainda mais a nossa tarde, né? Agradeço a vocês, ó, desde já. Beijinho, não vou me despedir ainda porque ainda tem amanhã, tá? Inclusive, eu quero estar amanhã ligadinha com vocês pra saber essa movimentação boa que eu acho que vai fechar o PP amanhã, tá bom?
13: É isso, minha gente! Nós estamos aqui conectados, estávamos já conectados com o pessoal da Rádio Pop aqui, tem 9.3, direto de João Pessoa. Agora voltamos aqui para Campina Grande, viu? Estamos de volta com a Rainha da Pop na Rádio Pop Cariri FM 101.1, são 3h38, bora de música?
6: Vamos embora forrosear, gente. Daqui a pouquinho a gente volta, não sai daí, é rápido.

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6: Em Campina Grande, são exatamente 3 horas e 47 minutos, confirmando 3h47. Esse é o Arraiá da Pop, de volta aqui pela número 1 de Campina Grande, Rádio Pop Cariri FM. Eu tô pop, Samara tá pop, você tá pop! Bora, Samara,
7: bora, é isso! Todo mundo pop, e agora você também vai ficar pop com o nosso TBT do Arraiá, porque tá muito especial, né, Ita?
6: Claro que sim, né, minha gente? Inclusive, ela esteve no palco do maior São João do mundo esta semana, e ela volta agora ao palco da Rádio Pop Cariri FM.
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6: Hoje, vamos relembrar a trajetória de Elba Ramalho, uma das maiores vozes da música nordestina brasileira.
7: Nascida em Conceição, no sertão da Paraíba, em 17 de agosto de 1951, Elba mudou-se ainda jovem para Campina Grande, onde começou a desenvolver sua paixão pela música, a sua carreira artística, e teve início nos anos 1960, quando integrou o grupo feminino As Brasas, tocando bateria e cantando.
6: Na década de 1970, mudou-se para o Rio de Janeiro e ganhou destaque nos palcos do teatro musical, especialmente em produções como Ópera do Malandro, pouco depois.

0: José Ramalho. Até hoje, Elba continua sendo um dos maiores símbolos da cultura nordestina. Presença marcante nos festejos juninos e uma referência para gerações de artistas. São 3h50, com você agora no TBT do Arraiá, Elba Ramalho.
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2: É, minha gente, vai chegando a hora de apagar a fogueira por hoje.
3: E vamos ficando por aqui, mas o Arraiá da Pop continua amanhã a partir das 14h30 com mais música boa, resenha e muito forró no pé, viu?
2: Exatamente, o Arraiá da Pop teve a apresentação de Ítalo Silva, eu mesmo, e ela, Samara Nunes.
3: Claro, com a sonoplastia dela que faz o som pegar fogo nesse arraiá, que é a Naomi Andrade, viu? E a direção geral é a Cláudia.
2: Não esquece de seguir a gente lá no Insta, que é o @popcariri101, e ficar por dentro das novidades pelo portal Pop Notícias.
3: É isso, meus lindos, até amanhã, povo arretado. Lembre-se que você pode tudo, um cheirão, fica com Deus, aproveita esta quinta-feira.
2: É isso! Muito obrigado pela audiência hoje. Quinta-feira é dia de TBT, dia de maior São João do mundo. Mas por mais que seja dia de TBT, nada de querer relembrar o passado. É viver o presente olhando pro futuro sempre. Vamos embora! Já deu tudo certo pra mim, pra você e pra todos nós. Eu sou Ítalo Silva e eu fui!

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3: 4 e 14.
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0: 32.
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2: 4:48.
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0: Na Paraíba, 17 horas e 4 minutos.
1: Confirmando na Rainha da Borborema, 17 horas e 4 minutos.
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0: Na Paraíba, 17 horas e 6 minutos.
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0: Sete horas e sete minutos, estamos lá com o programa mais bombástico da cidade. Depois desse feriadozão, depois de São João, que bombou Campina Grande, muito turista, muita gente mesmo. A cidade bomba, ainda está bombando, porque ainda estamos, tem muito turista ainda. Parque do Povo bombando, espaço, Vila do Artesão, Salão de Artesanato. É Vila City São João. Um estouro esse agora nesse São João. Muita gente aí. Parabéns à organização aí do maior São João do mundo aí, ao prefeito, aos colaboradores aí, aos patrocínios aí, porque investiu nesse São João. Parabéns à imprensa também, nacional, à local, né? Que dando, fazendo todas as coberturas do maior São João do mundo. Ali é. Apesar dos atropelos que nós tivemos, né? Cristo mudo de briga, aquelas coisas de violência, então. Enfim, mas São João, sucesso, cidade lotada, a rede hoteleira bombando aí. Graças a Deus todo mundo ganha, né? Movimenta a economia da cidade, mas ainda tem mais forró até a próxima semana, né? E daqui a pouquinho nós vamos falar sobre as atrações, daqui a pouquinho tem bomba. Seja bem-vindo, você que está em casa, seja bem-vindo, essa galera maravilhosa. Boa tarde, Ivaneide, dividindo essa bancada hoje, quinta-feira, parecendo uma segunda-feira, né?
1: É. É verdade. Boa tarde, Rômulo Bombo. Boa tarde, Naomi Andrade. Nesse climinha maravilhoso que só a rainha da Borborema tem, chuvoso. O ruim, quando chove em Campina, que o trânsito fica um caos, né, amigo?
0: Com certeza.
1: Quase que a gente não chega aqui, mas graças a Deus chegamos. E boa tarde pra você, ouvinte, amigo, que está aí do outro lado do rádio. Olha só, o pessoal já está na audiência interagindo conosco. Raniere Araújo, as gêmeas do Karatê, Nicole e Nadine, lá na Zona Leste, sintonizados aqui na audiência, mandando um forte abraço para Rômulo Bombo, para Ivaneide, a Francilene também está na audiência, nossa querida ouvinte, Dona Marilândia Andrade, na escuta diretamente lá do bairro Catolé, e um abraço carinhoso, um boa tarde carinhoso para o nosso ouvinte, Flávio de Jesus, 13 anos, moral, que está sempre aqui sintonizado. E você também pode interagir conosco através do nosso WhatsApp.
0: Cuide, 17 horas e 9 minutos.
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0: Esse é o programa mais bombástico da cidade. Bastidores da notícia. Mandar um abraço aqui para meu amigo Lafite, meu amigo Assis, meu amigo Afonso Souto, Neto Guedes, o homem do Fisco, João Neto, essa galera aí, Preto lá do Sabor de Mel, ligado também no programa Bastidores da Notícia. Mandar um abraço aqui para Eduardo também, que não perde o programa Bastidores da Notícia. Mandar um abraço aqui para Juan, né? O homem lá do que tá com um restaurante bombando, né? Uh-huh. Nunca mais eu fui lá em Juan, viu?
1: Tem que ir lá em Juan Pinheiro.
0: Juan Pinheiro, que não perde o programa Bastidores. Mandar um abraço aqui também para Vitor Ribeiro, né? Da 10TTP, que não perde o programa Bastidores da Notícia, que tá aí para disputar uma vaga na Assembleia Legislativa. Ligado, essa galera maravilhosa aí no programa Bastidores. Mandar um abraço aqui para Naldinho, meu amigo Francisco lá do Pátio, Ruiter Sansão, ligado no programa Bastidores da Notícia. Essa galera todinha aí do programa Bastidores da Notícia.
1: Cuida, Rômulo Bomba, que alegria. E hoje você iniciou o programa, né, falando da programação, da festa do São João, elogiando aí a cobertura da imprensa, de todos os profissionais de comunicação que estão realizando um excelente trabalho, né, fazendo a cobertura da festa, valorizando as nossas raízes, enaltecendo aí os artistas que vêm à nossa terra realizar os seus shows, enaltecendo a beleza, né, do público, todo mundo, enfim. E eu mandei uma imagem agora aí, Naomi, no nosso zap, para você colocar aí na tela, por gentileza, para o pessoal que está acompanhando através do YouTube acompanhar. Na programação de ontem, muita gente percebeu uma grande diferença na programação. A gente pode ver no perfil oficial do maior São João do mundo, bem como da organizadora da festa, que para o dia 24 de junho teremos aí como artista principal da noite, digamos assim, o Murilo Ruf. Murilo Ruf, que canta aí um sertanejo romântico, que inclusive já lotou o Parque do Povo de outras vezes que veio. E simplesmente, quando foi divulgado o horário dos shows oficiais no palco principal, Murilo Ruf não estava. E aí fomos questionar a empresa organizadora, como assim, ele tinha saído da programação, estaria em outro dia? E a resposta foi muito engraçada, para não dizer outra coisa. Olha a resposta que a gente recebeu da assessoria. Murilo saiu da programação de hoje. Não sei se foi realocado para outro dia, porque a gente vai recebendo atualizações diariamente. Mas qualquer novidade te digo. Às vezes só mudou o dia mesmo. Às vezes saiu. Quando estiver a caminho, me avisa, beleza, tal. Pode deixar.
0: Um negócio.
1: E aí, vazio. Veja. Simplesmente
0: vazio.
1: Murilo saiu, Murilo Ruf saiu da
0: grade.
1: Da grade. que era o artista mais esperado da noite, uhum. porque não é um artista que vem sempre, sim. a Campina Grande. Inclusive arrasta um público diferente, que é aquele público sim. que gosta muito de sertanejo.
0: Isso.
1: E simplesmente a assessoria da empresa organizadora não soube dizer
0: explicar,
1: o que foi que aconteceu. Não sabia se tinha sido realocado para outro dia, disse que vai recebendo atualizações diariamente, às vezes mudou só o dia, às vezes saiu da programação. Olha que coisa mais estranha. E sabe o que aconteceu? Sabe o que aconteceu? A mesma coisa com a Lauana Prado,
0: sim.
1: que ela iria vir, só que não veio mais. E ela informou, a cantora informou nas redes sociais que não viria porque... por questões de saúde. Mas a empresa organizadora não emitiu nenhuma nota.
0: Nenhuma nota.
1: Dizendo. Aí imagina, se você compra um camarote caro.
0: Pra assistir lá.
1: Pra ver só esses artistas. Isso. Tipo assim, porque até antes de ontem tava sendo vendido ingresso pra ver Murilo Rufo. Aí você vem de outra cidade, compra um camarote caro,
0: uhum.
1: porque o camarote não é barato.
0: Não é barato.
1: Porque se você é fã do artista...
0: é de 200 pra cima.
1: Você prefere ver de
0: depende
1: pertinho.
0: Do camarote.
1: Prefere, né? Gosta de investir um valor isso, pra isso. Garantir um conforto melhor, que nem sempre é garantido, uhum. mas enfim. Aí você vem, se desloca de outra cidade, investe no ingresso caro, e roupa, maquiagem, tudo no mundo.
0: Investimento caro.
1: E aí, cadê o cantor? O cantor não vem. Sumiu. Aí você vai perguntar alguém da festa, da organização. Não sei, não pode sei. Ser que ele venha, pode ser que ele não venha.
0: Não sei.
1: Onde já se viu uma coisa dessa? Olha.
0: Negócio vazio, o pessoal tá perdido.
1: Confuso,
0: tá perdido.
1: Confuso.
0: E
1: vocês
0: não dá
1: viram
0: certo,
1: aí.
0: Não. Você pode
1: vocês
0: não
1: viram
0: dar
1: aí,
0: certo,
1: gente.
0: Não.
1: É muito complicado isso. Precisa se melhorar. A comunicação, né, por uhum. parte da empresa, visto que as pessoas gastam para ir para lá,
0: sim,
1: a gente
0: sim.
1: diz, ah, é uma festa gratuita, todo mundo pode entrar, certo? E o transporte, a roupa, sim. e a alimentação e tudo. Há um gasto para você,
0: com certeza,
1: não é porque a entrada é gratuita que você não vai gastar nada.
0: Legal.
1: E se você vê o artista sendo divulgado, quer ver ele, de repente ele sai da programação e você nem tem um aviso prévio, eu acho isso, desculpa, mas eu acho isso uma falta de respeito enorme com o público.
0: Não tem a consideração com
1: não
0: o público.
1: Não tem a consideração.
0: Com o porque,
1: público.
0: Vamos botar por baixo, a pessoa que não vai pro camarote. Vamos fazer aqui uma simulação de gasto, certo?
1: Sim.
0: Uma pessoa que não vai pro camarote, ela monta um look básico. Um look básico, vamos botar em torno de uma mulher. Um look em torno, uma bota de R$200, concorda?
1: Sim.
0: Uma botazinha, comprou uma bota, aí bota um conjuntinho, você que é mulher, entenda aqui, um conjuntinho dá uns R$400.
1: Nessa faixa.
0: Nessa faixa, 600.
1: Mas se quiser economizar, pode ir nas lojas ali,
0: uhum.
1: perto da Barão do Rabi. Aí tem muita loja boa e barata.
0: Vamos botar 300, mais 200, 500. Já gastou 500, certo? Uma make, quanto é uma make?
1: Em torno de 100 a 150 reais.
0: Vamos botar 100 reais, já foi 600. Aí vamos botar Uber. E de volta. Vamos botar 20,
1: 20
0: 40.
1: 20 pra ir, 20 pra voltar.
0: 40. Aí se ela tiver solteira, tem a birita. Aquela que gosta de beber. Aí vamos botar mais R$200.
1: Sim.
0: Já deu quanto?
1: Já perdi a
0: 740 reais.
1: Pra
0: assistir um show.
1: R$740.
0: Aí vamos pra look classe média. Né? Que é aquele que vai é enxerido, que vai pro camarote na parte de baixo. Porque existe três camarotes no Parque do Povo, certo?
1: Certo.
0: Aí vamos agora, a classe média. Aí gasta no look R$700, só no look, na roupa. Aí vem a bota, mais 300, 1.000. Certo? Aí vem a make, vamos botar uma make aí, 200 conto.
1: Sim.
0: Certo? Aí vem um cabelo. A escovinha, certo?
1: O penteado. Hoje que tem muito,
0: é,
1: né?
0: É, justamente. Aí vamos ali, mas o penteado dá quanto? Quanto é um penteado, sim?
1: É, na média de R$80.
0: Vamos botar, deu quantos? 1.000 mais 80.
1: 1.080.
0: 1.080. Aí vamos pro ingresso, aquela parte de baixo do camarote.
1: Sim.
0: O ingresso, aquela parte de baixo é R$200, né?
1: Isso. Inclusive, tem dias que o ingresso inteiro, ele chega, pode chegar a R$580.
0: Tô botando de 250.
1: Pronto. Por exemplo, de amanhã, dia 26, né, que vai ter Xande, Natan, que o Parque do Povo vai... Ó, é sem não. O segundo lote inteira, certo? Segundo lote inteira, gente. Tá lá no site da Ingresse, R$580.
0: Aí nesse turno aí, classe média, R$1.400 para ir para um show.
1: Imagina
0: aí, prejuízo.
1: Aí o artista que não vem. Se preparou para ver,
0: se a gente
1: tudo
0: for
1: isso,
0: para classe alta, é de 3 mil a 4 mil para cima, ou
1: é
0: muito
1: dinheiro,
0: mais.
1: É porque dinheiro.
0: Tem mulher aí que tem rica que bota um look aí de 4 a 5 mil reais. Isso aí é, sem falar na bolsa, viu?
1: Sem falar nas bolsas. Que não usa só uma vez, né? Exatamente. Mas que é um investimento.
0: É um investimento, então assim, é uma falta de respeito com o público.
1: Pois é uma falta de respeito.
0: Não,
1: tá,
0: né? Não avisou, não fez nenhum comunicado. Tinha muita gente que queria assistir o show dele ontem, de Murilo Huff, né?
1: Exatamente.
0: E não teve o show, da mesma forma de Luana Prado, entendeu? Ninguém foi comunicado.
1: Ninguém
0: enfim.
1: Foi.
0: É desse jeito. Atenção, Arte e Produções, fica alerta sobre
1: melhorar
0: isso aí.
1: Melhorar a comunicação, né? Melhorar a comunicação. Afinal, a imprensa ela tem um papel muito importante que é de propagar a informação, muitas vezes de levar mesmo a informação para aqueles que não têm o acesso, como a gente tem. Por exemplo, não é todo mundo que tem acesso ao grupo de informativos da empresa organizadora. Por exemplo, que a gente soube através desse grupo que Murilo não estaria na programação. É um grupo fechado para a imprensa. Através dele, a gente pega a informação e aí divulga nos meios de comunicação em que trabalhamos, né? Então, acaba sendo uma parceria, digamos assim. Então, por que não utilizar isso para levar a informação? E tem também as redes sociais. Se não quiser informar aos comunicadores, aos jornalistas, radialistas, enfim, não tem as redes sociais. O que é que custa emitir uma nota? Né? Porque, olha, se você abrir nesse momento um Instagram do maior São João do mundo em que tem a programação completa, do São João, oxente, eles arquivaram, foi. Vamos ver, até ontem estava, vamos ver, os últimos dias do palco principal... Fizeram um novo post. Vamos lá. Há 56 minutos atrás, eles fizeram um novo post com os últimos dias da programação, que compreendem do dia 25 de junho até o dia 5 de julho, que é no domingo, quando vai encerrar. E aí, nessa programação, tem cada artista que vem nesses dias, né? E aí, o post inicial que anteriormente estava fixado na página principal do Maior São João do Mundo, que inclusive tem 240 mil seguidores, ele não está mais fixado. Vou rolando aqui a página para ver se eu encontro o post, para a gente conferir de perto se esses artistas que foram mencionados aqui durante o programa, se eles ainda... fazem parte desse post, né, de divulgação de toda a programação. Ah, está aqui, foi divulgada no dia 8 de abril, vamos lá, até o dia 24 de junho, e permanece, ó, quarta-feira, 24 de junho, Murilo Huff, José Augusto, Valdones, Fabiana Souto. Ou seja, não foi excluído, né, a publicação, ela está apenas... mas lá embaixo, porque já foram feitas diversas publicações durante esse mês de junho, até porque eles têm uma cobertura belíssima. A equipe que cuida das mídias da empresa está de parabéns, porque é um pessoal de uma sensibilidade, minha gente, que faz uns vídeos, umas fotos belíssimas, e estão muito, muito, muito de parabéns. Enfim... gente, é isso. Minha prima tava doida pra ver Murilo Huff, não viu?
0: Não viu.
1: Ficou triste, a bichinha. Hoje é o aniversário dela, inclusive. Bota uma música de parabéns, Naomi, pra eu mandar os parabéns pra minha prima.

0: você nesta data querida. Minha prima, que tem meu nome, foi inspirado no nome dela. O nome dela é... O nome da irmã dela é Ivna, sim, o nome dela é Ivane, e o meu é Ivaneide. Somos primas,
1: três,
0: mas também eu sou tia dela. Mas acima de tudo, ela é minha amiga, minha irmã, o amor da minha vida, Ivane Nunes.
1: Ivane.
0: Minha prima, minha sobrinha, minha amiga, minha companheira, que tá ao meu lado sempre. Hoje é o aniversário dela.
1: Eu tô sabendo, vai ter um festão.
0: Um dia muito especial, vai ter festa,
1: aproveita,
0: porque
1: essa data,
0: ela gosta de celebrar, né?
1: Eita.
0: E sua vida tem que ser celebrada mesmo, Ivane, pra gente desejar a você tudo de bom, muita saúde, muita paz, muita alegria, muita felicidade.
1: Eu vou cobrar só uma coisa, viu?
0: Muito, muito, muito. Eu amo você até o fim da minha vida.
1: Eu vou cobrar coisa linda. Eu vou cobrar só uma coisa de Ivane.
0: Diz.
1: Manda o bolo amanhã.
0: Manda o bolo.
1: Uma fatia, viu? Que Deus ilumine você, que deu muitos anos de vida. Aproveite essa data hoje, que é uma data especial pra você.
0: Demais.
1: Comemora aí, junto à família. Faça um festão.
0: Você merece.
1: Entendeu? Você merece. Um abraço e feliz aniversário de Rômulo Bomba. Cuida, menino. Feliz. 17 horas e 24 minutos. Esse final de semana, essa semana teve um problema que foi ontem, né? Hoje pela manhã, um incêndio de uma barraca lá no Parque do Povo, né? De um quiosque, né?
0: Exatamente.
1: E esse quiosque, assim, já tivemos já dois problemas já no do São João. Esse ano tivemos um problema daquela barraca da menina, né? Que é bom, é bem conhecida, que é Bom Que Só, né?
0: Bom Que Dói.
1: Bom Que Dói, Bom Que Dói.
0: Foi
1: que
0: furtada,
1: é de FIA, foi
0: amiga.
1: Furtada, que teve um problema. Eu já sabia desse assalto,
0: sabia.
1: Entendeu? Eu sabia desse assalto, que ela tinha me comunicado isso.
0: Mas ela pediu para não divulgar.
1: Aí ela pediu não para divulgar, e depois ela divulgou na própria rede social dela, que ela ficou, que a empresa ia ressarcir.
0: Isso.
1: E quando ela disse, se ela ressarcir, eu vou divulgar. Então, e ela terminou divulgando sobre esse assalto. E agora nós temos aí uma sonora aí, acho que é da proprietária, né? Do quiosque. Eu mandei pra você,
0: é
1: tá
0: a
1: no
0: primeira,
1: grupo.
0: Não é do rapaz.
1: Eu
0: é
1: mandei
0: aqui,
1: essa sonora agora,
0: é aqui,
1: entendeu?
0: Mandou.
1: É, vamos soltar essa primeira e depois a gente solta a outra, né?
0: Isso, exatamente.
1: 17 horas e 24 minutos, meu amigo aí preto, aí ligado no programa Bastidor da Notícia, meu amigo Fred, lá da Madeireira, ligadíssimo no programa Bastidor da Notícia, meu amigo Vando. Pode soltar aí, solta essa sonora aí. É um problemazinho, né? Que apareceu esse ano no Parque do Povo, ali na estrutura, né?
2: Oi, gente, boa tarde.
1: Barraca, né?
2: É, eu vou contar aqui sobre o ocorrido que aconteceu. Foi a minha barraca, né? O crepe e o churros da Galega que pegou fogo no Parque do Povo. Ontem eu trabalhei até aproximadamente por volta de quase 3 horas da manhã. Foi o horário que eu saí de lá, ia dar 3 horas da manhã. Saí de lá como de costume, desliguei tudo. A única coisa que ficou ligada foi uma freezer, que é aqui eu guardo as coisas que eu trabalho, né? Que tem morango, coisas não perecíveis, coisas perecíveis que se estragam. Aí todo dia eu sempre de costume faço a mesma coisa, desligo tudo, desligo o disjuntor e deixo só uma tomada com a freezer ligada. Aí eu vim pra casa, deitei, quando foi mais ou menos quase 5 da manhã, eu recebo uma ligação de um amigo avisando que a minha barraca tinha pegado fogo. E quando meu esposo chegou lá, que começou a mandar as imagens pra mim, o fogo já tinha pegado em tudo, eu já tinha perdido todas as minhas coisas, enfim. Foi assim que ocorreu o incêndio. Perdi a barraca por completo, não me restou mais nada, tudo foi danificado, virou cinza, para quem tava querendo saber como é que aconteceu. Quem é comerciante sabe, né, a luta que é pra gente conseguir nossas coisas, entendeu? Tudo nosso é com muito trabalho, com muito suor, com muita honestidade, entendeu? Tudo conseguido com muita luta. Então, querendo ou não, a gente sente como ser humano. Lógico que vão se os anéis, ficam se os dedos, né? E é sobre isso, quem puder ajudar, né? Quem sentir de Deus, aquele que puder compartilhar. Porque no momento, Erika, de que você está precisando? Estou precisando de crepeira, Tô precisando de fritador. Tô precisando de várias coisas. Então, quem puder ajudar, que sentir de Deus, eu vou ficar muito grata de todo meu coração. E não é vergonha eu vim aqui pedir ajuda, não. Só por quê? Porque somos trabalhadores e só queremos trabalhar. Somos pessoas honestas. Oi, gente. Boa tarde.
1: 17 horas e 28 minutos. Esse é o relato aí da proprietária aí da barraca de churros, né? Ela relatando aí o que aconteceu. E a salvação é porque eles colocaram um produto, né? A gente tava comentando isso terça-feira, não foi, Vanília? Nós comentamos aí porque senão tinha o fogo, tinha...
0: se alastrado.
1: Isso, e tinha sido um prejuízo muito maior. Pior. Foi prejuízo pra a menina, sim.
0: Sim, mas... e também, amigo, pra o carrinho de fundir, que era ao lado do crepe. Sim. Desse crepe que pegou fogo. Inicialmente, inclusive tem uma sonora aí no nosso grupo, Naomi, de uma pessoa da organização, da empresa, que ela fala que possivelmente tenha sido um superaquecimento de algum produto elétrico e aí pegou fogo. E ao lado do carrinho do crepe, que é dessa proprietária aí, que foi onde começou, tem também o senhor Fundi, né? Que acabou perdendo tudo também. Era um carrinho que eles faziam chocolate com frutas. Era muito bonitinho, muito legal. Infelizmente, eles também postaram que a estrutura foi toda destruída pelo fogo, que eles perderam todos os insumos, os equipamentos, os utensílios que estavam no local. E aí eles informaram, né, que não teria como abrir esses próximos dias, que infelizmente foi tomado pelo... Vamos ouvir, então, Naomi, a sonora que está no grupo. É do rapaz, ele faz parte aí da empresa... é organizadora do evento e eles mandaram hoje de manhã um vídeo dando como se fosse uma nota, né, sobre o que ocorreu.
3: Pronto, aqui a gente, né, dentro do ocorrido agora dessa manhã, a gente logo que identificou através dos nossos seguranças patrimoniais e também das câmeras, foi, né, feito o chamamento do Corpo de Bombeiros. Eles chegaram realmente muito rápido, muito ágeis. Fizeram a contenção, né? Os danos de certa forma são mínimos. O incêndio muito possivelmente tenha começado em um ambulante diverso, que a gente chama, que é uma operação, um quiosque que fica ali fora da estrutura, é dentro do Parque do Povo, mas não é uma estrutura construída, é uma estrutura que eles trazem, né? Deve ter começado aí e atingiu a lateral de uma das barracas, que sim tem estrutura, mas essa estrutura, ela é construída, inclusive, com materiais anti-chamas. Ela tem um líquido que faz a ignificação, que a gente chama, né? Que é esse controle para não haver o alastramento do fogo. Enfim, então esse material todo, dentro de todos esses danos, foi mínimo, né? Foi realmente reduzido dentro das circunstâncias. E que, enfim, o evento continua hoje. Tá tudo tranquilo, a gente tá só esperando a autorização do Corpo de Bombeiros pra gente refazer a cenografia dessa área. O Corpo de Bombeiros, pela parte dele, está fazendo a parte de perícia pra informar exatamente qual foi essa origem, de onde ele veio. E aí a gente também segue comunicando a empresa.
0: E aí, pessoal, o que é que vocês acham? Vocês concordam com esse cidadão que gravou o vídeo, né? Falando que o prejuízo foi mínimo? Mínimo pra quem? Né? Mínimo pra quem?
1: Só pode ser pra ele.
0: Porque, veja, o carrinho de crepe destruído, o carrinho de fundi destruído. O fogo, graças a Deus e por conta desse material anti-chamas, ele não se alastrou, né? Mas também atingiu a parte da estrutura dos restaurantes que ficavam encostados com esses carrinhos, né? E aí você vê o discurso da proprietária dizendo que perdeu tudo e que não é vergonha pedir a ajuda das pessoas. A gente tem como dizer para essa mulher que o prejuízo foi mínimo? Não. Uma equipe bem preparada, que trabalha como porta-vozes de empresas grandes como essas, tem que ter muito cuidado com a forma como fala. Porque, veja só, a pessoa passar por uma situação dessa, perder sua ferramenta de trabalho, ver o fogo, tomar conta de tudo e escutar alguém dizer que o prejuízo foi mínimo, Por favor, vamos prestar mais atenção como se fala.
1: É, seria bom que ele se desculpasse, porque um prejuízo desse, por baixo, essa mulher já tomou um prejuízo de 60 a 70 mil conto. Já, não, os equipamentos é caro. E os produtos de sumo? E os dias que ela vai ficar parada? É pois nessa é. Faixa, não estou dizendo, por baixo, 70, 80 mil reais. Exatamente. Tem o lucro dela. E agora para ela pagar as continhas? Porque a pessoa passa no mínimo 60 dias se preparando para ganhar um trocadozinho, para ganhar um trocado no São João, para ganhar, faturar. Aí, da mesma forma, o outro rapaz aí do carrinho que vende aqueles doces com chocolate, isso,
0: inclusive,
1: aquela coisa.
0: A gente tem uma fala de uma das sócias. Eu vou colocar aqui, porque como é um vídeo que não dá para compartilhar, não, nos stories, eu vou colocar aqui. Aí vocês escutam.
4: E aí, meu povo, hoje nossa manhã de quinta não começou muito bem, né? Como vocês puderam ver aí, nosso carrinho rosa foi acometido também nesse ocorrido. Nós perdemos tudo, utensílios, insumos, equipamentos, mas passando aqui para avisar que hoje não teremos funcionamento, tá bom? E atualizaremos sim vocês por aqui. Gostaríamos de agradecer também a todas as mensagens de solidariedade, de carinho, todos os amigos e clientes que aqui estão, e manteremos vocês informados.
0: Perderam tudo, gente. Utensílios, insumos, tudo, tudo, tudo, tudo. Olha como era lindo o carrinho.
1: Era perfeito o carrinho.
0: Lindo, sucesso, lindo, lindo. Um sucesso, sucesso de vendas, está entendendo? E quer saber mais? Olha, essa semana eles tinham sido furtados. Furtaram esse aparelho aí, que faz aquele o chocolate
1: dizer,
0: jorrar.
1: É o segundo,
0: e a empresa não deu resposta.
1: É o segundo que acontece no Parque do Povo ali. Aí, exatamente. Cadê a equipe de segurança que está tomando conta do Parque do Povo ali dentro? Porque é uma área fechada. Cadê as câmeras que ficam monitorando ali durante o dia, durante a noite ali?
0: Uhum.
1: Cadê? O barraqueiro, ele paga a taxa por segurança, ele paga a taxa para prestar o serviço. E aí está sendo furtado dentro do Parque do Povo, não é o primeiro. Pelo que eu sabe, já é o segundo, porque bom que dói, da mesma forma de FIA, passou por essa situação, me mostrou as filmagens, o que foi que aconteceu, e até o exato momento que eu sei, não foi ressarciado ainda. A empresa não pagou, porque é a obrigação da empresa.
0: Exatamente.
1: Se tem ali a segurança, se tem ali as câmeras, o monitoramento, o que é que está acontecendo? É a mesma coisa ali da rua João Moura, que eu bati na tecla e venho batendo todos os dias aqui no programa Bastidor da Notícia. Quando você sai do Parque do Povo, do camarote principalmente, você vai em direção ali a João Moura ali.
0: Uhum.
1: Menino, não brinque não, porque ali é assalto com força, viu?
0: Olha.
1: Ali é assalto com força.
0: Logo ali que eu gosto de comer um cachorro quente.
1: Ali, os comerciantes, eu estou dizendo a você que os comerciantes me chamaram, relataram que não estava mais aguentando, que estava perdendo os clientes porque estava tendo assalto.
0: Uhum.
1: E o povo estava com medo de sentar para lanchar.
0: Eu só para ali para lanchar, porque fica ali os carrinhos, né? De cachorro-quente descendo na rua João Moro, próximo àquela barbearia Yankee.
1: Sim.
0: Que é naquela saída que fica a entrada dos camarotes. Porque geralmente fica o pessoal da STTP ali.
1: Sim.
0: E às vezes o pessoal da Rotan fica de frente à entrada do camarote.
1: Depois do show, ó.
0: Depois do show,
1: você não vê mais nada.
0: É, não vá mais não.
1: Não vá não, é perigoso. Você não vê a STTP, você não vê a segurança, você não vê mais a Rotan, você não vê mais a Polícia Militar. Você vai ver a STTP lá na frente, onde é que tem um gelo. Todo mundo ali de braço cruzado, conversando besteira.
0: Exatamente.
1: E ó, o povo só passando. A verdade é essa.
0: Exatamente.
1: Entendeu? É o que está acontecendo. Eu já vim batendo, atenção, rádio escuta da STTP, atenção, rádio escuta da Polícia Militar, o comando aí, e o comandante da Polícia Militar, ali de olho, ali na rua João Moura.
0: Pois é.
1: Ali tá imoral o negócio daquilo. Ali os caras estão andando até sem capacete, porque o cara que roubou o empresário a semana passada, ele subiu na garupa da moto, sem capacete. E passou lá na frente, onde é que fica lá o pessoal da STTP lá.
0: Tá vendo? Tá vendo?
1: Então, de olho. É bom a inteligência, a Polícia da Civil, ficar ali de olho ali, porque tem uns que ficam monitorando. entendeu? Um menino do mal, só observando. E você tem que ter cuidado. Eu digo a você com toda sinceridade, eu saio dali, quando eu saio, eu tô trabalhando à noite e eu vou pegar meu carro num certo local que eu tenho que passar por ali. Então, o que é que eu faço? Eu boto o celular dentro das calças, nem no bolso, não é.
0: Por causa de medo, né?
1: Carteira? Eu não sei mais nem o que é isso, andar com carteira.
0: Tá vendo?
1: E é o tempo todinho, ó, olhando, ligado, de mutuca. Já sai do camarote, já sai ali, ó, olhando. E já avisa ao menino, cuidado. Cuidado que aqui tá desse jeito.
0: É, desse modelo.
1: E lá tá aqueles trechozinhos ali da João Moura, tá muito perigoso, muito perigoso. A verdade tem que ser dita. Tem que ter cuidado. Todo cuidado. E segundo, tem a Rua Tiradentes também, que eu recebi também uma denúncia. Na Rua Tiradentes também tá tendo muito assalto. Da mesma forma ali, próximo ao Parque do Povo. O pessoal tá reclamando muito. E da 13 de maio. Na 13 de maio ali, naquele trechozinho ali, tá...
0: Na 13 de maio, eu só pego o Uber, sabe aonde?
1: Muito
0: na frente da delegacia perigoso, do forró. Tá com a moleste que vão me assaltar na frente da delegacia, não.
1: Tá muito só perigoso. Mas pode se acabar o roubo de uma moto ali, andando
0: com capacete. Mas
1: tem delegado lá. Ei, o cabo de capacete. O cabo de sem capacete. Passa na frente a galera da STTP ali na frente.
0: Pois,
1: ali.
0: Eu só peço na frente da delegacia do forró.
1: Cheio de câmara.
0: Siga a dica da Ivani.
1: Tá cheio de câmara ali.
0: Na frente da delegacia do forró.
1: Cheio de câmaras.
0: E lá pode parar.
1: Cheio de câmara.
0: Ei.
1: E não tem nem como identificar, é babado.
0: Vamos faturar, amigo.
1: Vamos faturar? Senão a gente não paga a pensão.
0: Ah, antes de a gente faturar, olha, já recebemos o áudio aqui de agradecimento da aniversariante. Escuta só.
5: Muito obrigada, Rombo Bomba.
1: Eita.
5: Pode deixar que a fatia do seu bolo eu vou enviar, viu?
1: Oba!
5: Muito obrigada.
0: Bomba, vamos faturar, não sai daí, rapidinho a gente volta. Um cheiro do Nacidália, nosso amigo Hugo Júnior também está na audiência.
1: E daqui a pouquinho tem bomba.
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7: Na Paraíba, 17 horas e 54. E 47 minutos, desculpa aqui, corrigindo. Na Paraíba, 17 horas
8: Atenção,
7: e 47 minutos.
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9: Bombástico do seu final de tarde, bastidores da notícia. Já quero mandar um abraço carinhoso para todo mundo que tá na audiência. Dona Vanusa com a princesa
10: aquele
9: dela,
10: abraço.
9: A pequena Pamela, que está sintonizada aqui no programa. Dona Cidália, que diz que o show de José Augusto foi muito bom, só que ela foi de calça e blusão com frio. Tava com frio, né? Era, Dona Cidália, eu entendo demais, viu? Esses dias foram bastante chuvosos, hoje promete chover bastante também. E no início do programa, o Rômulo Bomba trouxe a notícia de que a Cazé TV virou alvo do Ministério da Justiça após a divulgação de bets durante transmissão da Copa do Mundo. E o que mais chama a atenção é que as grandes emissoras, né, inclusive SBT e Globo, elas divulgam bets também, inclusive são proprietárias de bets. Mas aí não virou alvo da justiça ainda. Olha só que coisa estranha, né, minha gente? E nas redes sociais, a repercussão sobre essa investigação contra a Cazé TV virou motivo de grande discussão, né? Porque as pessoas comentam: Por que não investigam também as outras, os outros meios de comunicação que estão fazendo a transmissão da Copa do Mundo e também divulgando o bet? Porque, veja, o palco dá em Chico,
11: dá em Francisco.
9: Tem que dar em Francisco também, né, minha gente? Para que as coisas sejam justas e não injustas. Afinal, a lei ela tem que servir para todos, para o grande e para o pequeno também. Porque senão a justiça ela não é válida. No teu zap, Naomi, tem um áudio de um ouvinte que mandou aqui pra gente. Vamos ouvir aí o que ele falou a respeito da saúde de Campina Grande.
12: Boa tarde, queridos.
10: A situação do município é grave, no que toque à saúde, principalmente. Vejam bem que os postos de saúde não têm insulina, não tem a caneta para insulina e, segundo se informa, porque não tem veículo, não tem transporte para ir buscar esse medicamento e esse equipamento para distribuir nos postos de saúde. A que ponto se chegou a administração pública municipal de Campina Grande? Uma simples comparação. É um paciente com o braço quebrado sendo tratado, cuidado por um ginecologista. Ora, tenha paciência.
9: Essa é a fala e o lamento, né, do nosso ouvinte, o Hugo Júnior, que questiona que situação é essa que está acontecendo aqui na nossa cidade. Você já teve algum problema em relação à saúde pública aqui da Rainha da Borborema? Manda no nosso...

0: alegria de ver um jogador paraibano, Matheus Cunha, brilhando na Copa do Mundo. Que Deus abençoe sempre ele e todo o povo da Paraíba, né? Rumo ao Hexa. Aí são as palavras do nosso ouvinte, Antônio Costa. Se Deus quiser o Hexa, será que vem aí, Antônio? Será que vem aí? Vamos torcer para que o Cunha e tantos outros, né, continuem se dedicando aí na Copa do Mundo, nos Jogos do Brasil. Flávio de Jesus também está na audiência, diretamente do bairro Catolé, desejando uma tarde abençoada para todos. E já ele, Flávio de Jesus já escreveu assim: é uma vergonha o brasileiro torcer contra o Brasil. Do mesmo jeito, aqui no Nordeste fica torcendo para times de fora. É o comentário do Flávio de Jesus através do nosso canal no YouTube. E o Tibério Soares escreveu assim: essa empresa Arte Produções já deu. Deveria entrar outra para o próximo São João. E aí eu não sei quantos anos vale a licitação, né, para fazer o São João, porque essa empresa ela entrou através de licitação pública, né? É. E tá fazendo aí a festa do São João há alguns anos já. Não sei por quantos anos deve durar esse contrato licitatório, se vai ter outro concurso, né, no próximo ano. Vamos procurar saber pra gente trazer por aqui, viu, Tibério? E o Rômulo, seu xará, também está na audiência. Boa tarde, tudo de bom, com muita chuva aqui no Alto Branco. Concordo sobre o caos na saúde em Campina Grande.
1: 17 horas e 52 minutos. Esse é o programa Bastidores da Notícia. Virou agora 53. 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
1: 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E daqui a pouquinho tem bomba com exclusividade, mais um sistema de comunicação. Fica a dica.
0: Eita. Como assim?
1: Porque a semana passada a gente estourou uma bomba.
0: Sim.
1: De um cidadão aí que anda gritando aí, que anda faturando milhões em algumas prefeituras, porque a gente vai passar todos os relatórios aí, meu amigo. Teve uma prefeitura aí que teve, acaba que faturou uma nota de R$30 mil.
0: Eita.
1: Uma prefeitura que não, acho que não tem nem mil e poucos habitantes.
0: E foi.
1: Faturou uma nota de R$30 mil. Vamos relatar tudo isso aí, o que está acontecendo.
0: Muito bem.
1: Menino. E um bocão, cadê esse dinheiro que não paga as contas? Não paga as contas, foi despejado lá do onde é que ele funcionava, a empresa dele. Aí daqui a pouco foi despejada lá onde é que ele estava morando, num condomínio fechado. E tem uma sorte danada, tá morando num condomínio agora de luxo. Ixi Maria, devendo trabalhista, ação trabalhista, tá devendo, enfim, um relatório, se juntar, meu amigo, mais de 3 milhões, viu?
0: Tá
1: bem. Menino. E aí agora apareceu mais outra empresa aqui, um sistema, entendeu? Que eu tô sem entender que tem bomba.
2: É bomba. É bomba.
1: É bomba. Estou sabendo. Uma empresa aqui em Campina Grande que já atua em João Pessoa, certo? Peraí, só um minutinho. Essa empresa, ela começou, montou.

0: uma equipe aqui, certo, para estrear aqui em Campina Grande, certo? Aqui na cidade de Campina Grande, inclusive fez um grande evento, é bomba, viu? Fez um grande evento que foi agora no início de junho, lançando sua grada, a estreia aqui em Campina Grande.
1: Sim.
0: Aí rolou vários nomes que ia estrear, inclusive fez um baita de um evento, fez um jantar.
1: Eita.
0: Aqui em Campina Grande e convidou algumas pessoas para ter um programa nessa emissora, né? Que é um sistema bem conhecido.
1: Sim.
0: Entendeu? É um nome que é do sistema passado de João Pessoa e ele conseguiu essa marca.
1: Uhum.
0: Então, para lançar aqui em Campina Grande uma grade de programação. Inclusive, até chamou o Rômulo Bomba para participar, para ter um programa Bomba na TV durante a noite nessa empresa.
1: Sim.
0: Então, o proprietário sumiu.
1: Oxente.
0: Se você perguntar se eu conheço o estúdio, não conheço, é bomba.
1: Eita.
0: Contratou, chamou o ex-presidente do 13, Arthur Bolinha, para fazer um programa lá. Também não estreou, a estreia era para ser no outro dia. Não tem, ninguém sabe onde é que fica o estúdio.
1: Eita.
0: Ninguém sabe onde fica a sede.
1: Oxente.
0: Então, sumiu o proprietário, ninguém consegue falar com ele.
1: Ah, meu Deus. Sumiu, foi?
0: Sumiu. E cadê a empresa? Cadê os programas? Cadê os contratos?
1: Oxente.
0: Desapareceu. O nome da empresa é o Sistema O Norte de Comunicação. Né? Essa empresa parece com a empresa que... Como é o nome da TV Borborema?
1: Grupo.
0: Não,
1: né?
0: Não é sistema, é grupo. Esse aqui é sistema.
1: Sim.
0: Né? E... O da TV Borborema, para vocês não confundirem, o da TV Borborema é grupo. E esse aqui é sistema.
1: Sim.
0: Então, da TV Borborema, nós sabemos onde é o estúdio, né, e tal. E nós temos
1: é uma empresa que existe
0: no mercado há anos.
1: Renomada.
0: E, justamente. E esse aqui não. Nem estúdio, nem o proprietário. Então, desapareceu o povo. Cadê?
1: Meu Deus.
0: Enfim. Fez um jantar, um coquetel, convidou todo mundo, depois até os políticos participaram, eu até participei e desapareceu.
1: Meu Deus!
0: É? Bomba! Mas eu vou dizer um negócio a vocês, viu?
1: É cada um aqui.
0: Campina Grande é uma fábrica, viu?
1: De Meu Deus do céu.
0: Que não brinque não, viu? Esse pois é o programa Bastidores da Notícia. Vamos embora, que amanhã... Sexta-feira.
1: Sim.
0: Amanhã é sexta-feira. E agora, esse é o programa Bastidores da Notícia.
1: Vamos embora, meu amigo.
0: Um abraço para o Valdireito aqui. O Valdireito é curioso. No pé do programa Bastidores da Notícia. Cuida, menino. Vamos embora. Até amanhã, se Deus quiser.
1: Até amanhã. Um cheiro. Muito obrigada pelo carinho da audiência, pela companhia, por nos receber na sua casa através das ondas do rádio. Amanhã o encontro já está marcado a partir das 17 horas aqui na 101.1 em Campina Grande. Um cheiro. Até lá, se Deus quiser. Um abraço, Chico Pé de Pato e a esposa dele, Dona Fátima, que estão na audiência. Dona Cidália, Frederico também está na audiência. Rômulo, Hugo, Marilândia, Francilene. Um cheiro, até mais, minha gente.

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Opa, alô, alô, paraibanos e paraibanas, alô, alô, gente boa em cada canto, recanto, encanto dessa Paraíba de audiência. Que prazer, que alegria, estamos juntos, misturados e conectados com a informação. Boa noite para você em toda a Paraíba, boa noite a você que está com a gente aqui na Hora H. A partir de agora, informação sem parar. E vamos que vamos!

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0: Justiça. Supremo Tribunal Federal volta a julgar hoje, nesse momento, briga judicial entre o governo da Paraíba e a Assembleia Legislativa pela aprovação da LDO 2026. Caso Master. Ministro André Mendonça do Supremo determina transferência do banqueiro Daniel Vorcaro para Papudim em Brasília. Reação, ex-ministro da Saúde, pré-candidato a senador pelo PL da Paraíba, Marcelo Queiroga, minimiza confusão política entre a ex-primeira-dama Michele Bolsonaro e o pré-candidato a presidente Flávio Bolsonaro do PL. Apuração, Ministério Público instaura inquérito para investigar incêndio de barracas no Parque do Povo em Campina Grande. Mudança. Governo do Estado e Prefeitura de João Pessoa alteram o expediente no dia do jogo da seleção brasileira na próxima segunda pela Copa do Mundo. Entrevista da hora. No programa de hoje, a conversa já é com o pré-candidato a deputado estadual pelo Partido Verde, Lafayette Gadelha.
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0: E atenção para a previsão do tempo para esta sexta-feira na Paraíba. Previsão de chuva leve. A temperatura vai oscilar entre a máxima 25 graus e a mínima 21 graus. A hora agora na Paraíba, 6:04. Essa é a Hora H.
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0: Paraibanos e paraibanas, em política, em eleição e pré-campanha, nada é por acaso. Como não foi a publicação de vídeos pesados da ex-primeira-dama Michele Bolsonaro contestando a pré-candidatura de Flávio Bolsonaro à presidência da República. A madrasta batendo no enteado. É preciso ser ingênuo ou ter muita fé para imaginar que essa briga de Michele Bolsonaro é com o filho do marido. É não, é com o marido mesmo. Imagine como está o clima desta família. Bolsonaro preso em casa e uma mulher do lado dele contestando a decisão dele por Flávio Bolsonaro. Porque não foi uma crítica pontual em relação à aliança do PL no Ceará, não. Ela pegou esse gancho para ir mais a fundo e provocou profundos estragos numa candidatura que já vem fragilizada. O conteúdo, o método, a forma e a autoridade com que Michele Bolsonaro fala, nesse caso, é possível dizer que o vídeo dela, as declarações dela causaram tanto quanto estragos a Flávio Bolsonaro quanto o escândalo do Banco Master. E por que Michele Bolsonaro faz isso? É perceptível que até hoje ela não mergulhou nem abraçou a escolha do marido. Por isso que eu digo que a briga dela é com Bolsonaro, o marido. Desde que Bolsonaro, solitária, isoladamente, escolheu Flávio Bolsonaro como o nome dele e botando de goela abaixo para toda a direita digerir, Michele não aderiu, não se incorporou à candidatura de Flávio Bolsonaro. Qualquer um pode perceber que ela tem um perfil para uma candidatura muito melhor do que o 01 de Bolsonaro. É carismática, atrai o voto feminino, tem uma relação mais desenvolta com o segmento evangélico e, o melhor de tudo, não está até agora envolvida nos escândalos que o enteado está. Portanto, ela tem muito mais predicados do que Flávio Bolsonaro, que é frequente, é assíduo frequentador de escândalos. Mas por que ela não foi a escolhida? Deve ser essa a pergunta que ela também se faz. Só tem duas hipóteses: ou por falta de confiança suficiente desse clã, da família, dos herdeiros, ou, o que parece também provável, desarranjos conjugais. E aí pode residir a explicação porque ela nunca de fato aderiu à candidatura de Flávio Bolsonaro e defendeu publicamente durante muito tempo o nome de Tarcísio de Freitas, governador de São Paulo, ou ela própria que foi cogitada. A manifestação calculada na hora certa, no momento certo, de um episódio de meses atrás, portanto, foi milimetricamente planejado para ser agora a fala, expõe mais do que uma disputa familiar interna mal resolvida. Fala muito mais do que uma lavagem de roupa suja em praça pública de uma família que se diz representante da família. Acuada ou sem ter o espólio que se julga credora nesse clã, Michele Bolsonaro resolveu ir ao ataque. Impunhou uma narrativa de defesa da honra do marido, que ela tratou nessa postagem várias vezes como meu galego. Uma, duas, três, quatro, até abusar. Uma repetição tão exaustiva quanto sintomática. Quem precisa afirmar todo tempo uma intimidade, um carinho, é porque talvez na prática a coisa já não seja mais assim. Mas ela que não vai dizer, os outros que o digam, Bolsonaro que um dia diga, os filhos que um dia digam. O que se sabe é o seguinte: além de ter sido colocada como uma mulher humilhada, desrespeitada por um candidato à presidência da República e um parente próximo, ela aproveitou o seu lugar de fala e deixou no ar uma enigmática mensagem. Abre aspas. Eu sei mais do que eles pensam. Esse é um recado explícito de quem está cobrando uma fatura. É um recado cujos destinatários definitivamente não são apenas os filhos do marido. Ou seja, é dentro de casa o verdadeiro endereço dessa briga.

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paraibanos e paraibanas, na despedida do dia, nas boas-vindas da noite, nós nos juntamos aqui para agradecer ao nosso bom, generoso, misericordioso e justo Deus, Jesus Cristo de Nazaré. Cada um de nós, você e eu, em algum momento da vida, chegou a pensar que poderia ou gostaria de voltar no tempo para evitar certas coisas ou cometer certos erros. Mas, como sabemos, isso simplesmente não é possível. E o que nos resta? Tentar aprender com os erros. Porque carregar ressentimentos, remorsos contra nós mesmos é uma tolice. Tem muitas pessoas que conseguem perdoar os outros, relevam feridas cometidas por terceiros, mas que têm enormes dificuldades de perdoar a si mesmo. E passam assim o tempo, anos e anos e décadas, se condenando por decisões, por erros cometidos no passado. E aí vive no si e repetindo: se eu tivesse feito, se eu não tivesse feito, se eu tivesse escolhido assim, se eu não tivesse escolhido, se eu soubesse o que estou sabendo hoje, eu faria diferente. Ninguém toma decisões com o conhecimento que terá no futuro. Ficar remoendo, revivendo isso, não vai mudar o nosso passado. Apenas tem a capacidade de roubar a nossa paz no agora, no presente, e muitas vezes ofuscar o nosso futuro. Existe uma grande diferença entre aprender com os erros e viver aprisionados a eles. Portanto, hoje, talvez você esteja ouvindo essa mensagem só para Deus falar ao seu coração de que é preciso se perdoar. Perdoe a você mesmo. Se resigne na certeza de que somos assim mesmo imperfeitos. Você não pode mais mudar o ontem, mas está diante de sua mão, diante do seu caminho e dos seus olhos, o poder de decidir como fará diferente hoje. E o que você fizer diferente hoje tem o poder, sim, de mudar o destino do seu futuro.

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0: Opa, alô, alô, Paraíba, alô, paraibanos e paraibanas, aquele abraço, alô, gente boa. Tudo bem? Como é que vai você nessa volta pra casa? Pra quem viajou, pra quem foi aí, curtiu São João por aí afora. Como é que foi o seu São João? Já tem gente que está se aquecendo para o São Pedro, né? E nós estamos aqui de pé batendo o ponto, depois de uma folguinha ontem para respirar e ver o Brasil dando um show. A seleção de Vinícius Júnior dando um show em cima da Escócia. Jogão de bola, viu? Um abraço para você que está chegando agora nas emissoras da Rede Mais em toda a Paraíba. A partir de agora você interage nos nossos canais de comunicação. Comigo você pode falar agora no Instagram. É fácil ter um Instagram e pesquisa agora no seu Instagram. Me acha aí no Instagram. Digita aí, eu demais vai ensinar.
2: Arroba Erocide, Eron com H, Cid com demudo no final. 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
3: Erocide, sou seu fã.
0: Opa, meu amigo, um abraço pra você, obrigado pela audiência. Alô, Thiago Souto Carneiro, em João Pessoa, tá no trânsito agora, Zé Neron. Hoje estou com a família, pessoas da família e minha esposa, todos de São João do Rio do Peixe. Alô, São João do Rio do Peixe, na região metropolitana da República de Marisópolis. Boa noite, São João do Rio do Peixe. Obrigado, Thiago Souto Carneiro, aquele abraço. A sua família também, viu, meu irmão? Alô, Ednei Oliveira, meu querido amigo, como vai você, Ednei Oliveira, o homem que está agora no Fonte 83 de Fabiano Gomes, também está no Paraíba, boa, não é isso, Ednei? Um abraço para você. Obrigado pela companhia, meu irmão. Um abraço para a Dayana, Lucas e toda a sua família, viu? Obrigado de coração, Zé Neron. Que reflexão linda. Obrigado, Adinei. Obrigado. Deus tem uma forma de falar com todos nós, né? 6h17, no WhatsApp para você falar e interagir a partir de agora é o 993465236. Anote aí, 993465236, mensagem de áudio, se identifique, diga de onde está falando e pode mandar o seu recado. Ainda às 6h17 tem um YouTube da Mais TV, youtube.com/MaisTV, para você acompanhar um programa. Será um prazer falar com você. Se inscreva no canal da Mais TV, youtube.com/MaisTV, para você acompanhar em áudio e vídeo. É um prazer falar com você. Como eu estou tendo o prazer de conversar agora com Pablo Juan de Patos. Boa noite, Pablo Juan. Ele está em Patos, ouvindo pela rádio Itatiunga FM. Aquele abraço, obrigado pelo carinho em Cajazeiras. Está lá o meu amigo Jarglebson. Aquele abraço, Jarglebson. Está na rádio Mais FM 97.7. Um abraço para todos vocês. 6h18, a partir de agora, informação sem parar aqui na Hora H.
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0: Vem aí o boletim da redação.
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0: O Supremo Tribunal Federal volta a julgar já uma briga judicial entre o governo da Paraíba e a Assembleia Legislativa. Qual é o pano de fundo dessa disputa jurídica? Alô, Gabriel Albuquerque, boa noite, é com você. Alô, Gabriel, boa noite.
5: Boa noite, Heron. Boa noite a todos os ouvintes. Pois é, a tendência é que essa votação já seja adiada, viu, Heron? Pelo avançado horário, os ministros estão reunidos agora na sessão plenária do Supremo Tribunal Federal, mas pelo avançado horário já houve ali uma pausa, eles retomaram a sessão, estão agora julgando algumas ações diretas de inconstitucionalidade, mas nenhuma delas ainda se refere à Lei de Diretrizes Orçamentárias que foi promulgada pela Assembleia Legislativa da Paraíba. Mas o que acontece é que já existe um voto do relator desse processo, que é o presidente do STF, Edson Fachin. Ele entendeu que os deputados não podem criar despesas para o Estado com o aumento das emendas parlamentares que estava previsto nessa LDO. Só que a Procuradoria da Assembleia questiona um outro fator, que foi o tempo do veto do governador à época, João Azevedo. Os parlamentares entraram ali em recesso no mês de julho e o governador João Azevedo tinha aí 15 dias úteis para poder sancionar ou vetar. E ele passou um pouco desse prazo, só que existia aí uma prerrogativa de adiar essa decisão por conta justamente desse recesso dos parlamentares. E aí a casa argumenta que o governador havia perdeu o prazo, na verdade, do veto. Por outro lado, a Procuradoria do governo do estado justificou que os vetos do governador foram legais, porque os deputados realmente estavam aí de férias. Fachin, porém, julgou apenas o mérito do processo. Ele não chegou a se debruçar sobre essa questão do tempo e do tempo que o governador João Azevedo, na época, julgou, aliás, sancionou ou vetou. Nesse caso, João Azevedo vetou dois dispositivos, dois deles que impedia aí o aumento do valor das emendas impositivas, que são as famosas emendas parlamentares. Inclusive, o julgamento acabou de acabar, como diz o Matuto, e agora a previsão é que essa ação direta de inconstitucionalidade seja votada numa outra sessão. Por conta dos embargos e de alguns recursos, ainda não existe uma nova data para essa sessão que será pautada aí a ação direta de inconstitucionalidade. E aí, Heron, nesse julgamento, esse entrave judicial tem um detalhe, que essa disputa impede que os deputados estaduais estão aguardando uma decisão desse julgamento. Por quê? Porque o regimento interno da Assembleia Legislativa da Paraíba impede que os deputados votem uma nova LDO, no caso a LDO de 2027, sem que a LDO anterior seja aprovada ou não. Que seja aprovada, na verdade. E aí os deputados ficam à mercê dessa decisão do STF. O regimento interno impede a aprovação de outra LDO, desde que essa seja julgada. E aí a gente aguarda agora a nova data que o STF vai julgar essa ação. Heron.
0: Obrigado a você, Gabriel Albuquerque, aqui na Hora H. Valeu, Gabriel. Girando com a informação, incêndio em Campina Grande. Houve um incêndio de barracas e o Ministério Público da Paraíba abriu inquérito para investigar as condições dos estabelecimentos no Parque do Povo em Campina Grande, que é para onde vamos agora falar com Daniela Pimentel, estúdios da Rádio Pop Cariri 101.1 FM. Alô, Daniela Pimentel, é com você.
4: Oi, Heron, boa noite para você, boa noite para todo mundo que está acompanhando a Hora H. Olha, Heron, esse incêndio foi registrado na manhã de hoje, era perto das 6 horas da manhã quando o incêndio iniciou. Foram duas barracas que pegaram fogo, algumas outras tiveram sua estrutura comprometida. O Corpo de Bombeiros foi acionado, conseguiu conter as chamas rapidamente. Por sorte, ninguém ficou ferido, porque era muito cedo da manhã. E aí, após esse incêndio, o Ministério Público da Paraíba instaurou um inquérito para investigar as condições das barracas do Parque do Povo. À frente do inquérito está o promotor Hamilton de Souza Neves Filho, que é da Promotoria de Justiça aqui de Campina Grande, que inclusive citou que as barracas estão em flagrante violação das normas de segurança do Código de Posturas do município. Na ação, a Prefeitura e a Arte Produções foram notificadas para apresentar a relação de todas as barracas que estão atuando no evento, os alvarás de funcionamento das que foram atingidas pelo incêndio e as anotações de responsabilidade técnica das instalações elétricas e de tubulação, armazenamento de gás e um relatório sucinto sobre os planos de contingência e atuação da Brigada de Incêndio Civil contratada pela empresa para o evento. O MP ainda solicitou ao Corpo de Bombeiros os laudos do incêndio e cobrou explicações das vistorias nos estabelecimentos das ruas Sebastião Donato e Desembargador Trindade. A corporação também vai precisar apresentar o auto de vistoria autorizando a realização do São João desse ano, além do projeto de prevenção contra incêndio e pânico aprovado para o evento. O IPC também foi notificado para enviar ao MP o laudo de exame de local de sinistro. Todos os órgãos têm até 10 dias para apresentação dos documentos. Heron Cid, eu volto com você.
0: Obrigado a você, Daniela Pimentel, pela informação aqui na Hora H. Valeu, Daniela Pimentel. A repercussão ainda do vídeo do pronunciamento de Michele Bolsonaro, que pegou pesado com Flávio Bolsonaro enteado. Geraram forte impacto político as declarações de Michele Bolsonaro. Hoje, o ex-ministro da Saúde, Marcelo Queiroga, tentou minimizar esse barraco.
6: Este é um momento de serenidade, um momento de acalmar os corações. E, de coração, eu entendo bem, vivemos tempos difíceis no Brasil, especialmente para aqueles que compartilham de um mesmo projeto de país e de valores que consideram inegociáveis. E justamente por isso é preciso cuidado para não cair em armadilhas que enfraquecem aquilo que nos une. Não entrarei no mérito da discussão. Conheço ambos. vos sei da admiração, da lealdade e do compromisso genuíno que tem com o Brasil e com o legado de Jair Messias Bolsonaro. Também sei que há dores que só podem ser compreendidas por quem sente na pele. Só uma esposa conhece a dor de ver o marido, pai de sua filha, exposto e ferido publicamente.
0: Ou seja, Marcelo Queiroga, que entendo bem de coração, não quis colocar o estetoscópio no coração, não. Foi para outras searas. Ele é especialista em coração, mas a gente tem um pouquinho de expertise em retórica. Ou seja, aí, apenas Marcelo Queiroga quis saltar o tema. Porque na discussão entre Flávio Bolsonaro e Michel Bolsonaro não tem nada sobre discussão de país, sobre o que une direita, nada. É uma briga de família, briga interna, por poder. Ponto. 6h26 na Hora H. Nos próximos minutos, você vai ouvir aqui na Hora H uma entrevista com o pré-candidato a deputado estadual pelo Partido Verde, o PV, Lafayette Gadelha, que fala conosco aqui no programa, direto de Brasília. Supremo Tribunal Federal determina transferência do banqueiro Daniel Vorcaro para Papudinha, em Brasília. Tem desdobramentos. E tem mais no programa de hoje. Governo da Paraíba e Prefeitura de João Pessoa alteram o expediente no dia do jogo da seleção brasileira, segunda-feira, na Copa do Mundo. Essas e outras já já aqui na Hora H. O dia inteiro em uma hora.
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2: Opa, acerta a sua hora com a nossa Hora H, 6:30. Estamos de volta falando com essa Paraíba de audiência. Boa noite para você, João Pessoa, região metropolitana, na capital paraibana, na Rádio Pop FM 89,3. Alô, alô, Campina Grande, compartimento da Borborema, na Pop Cariri 101.1 FM, as emissoras da Rede Mais em Conexão. Boa noite para você em Cajazeiras, na Mais FM. Alô, Igraúna, na Mais FM. Um abraço para a região de São Bento, na Solidária FM. Alô, alô, você em Catolé do Rocha, na Independência FM. Um abraço para quem está em Pombal agora na Bom Sucesso FM. Alô, Soledade na Caroá FM. Conceição, boa noite Conceição na Conceição FM. Alô, FD Assis. Um abraço para você que está em Souza na Progresso FM. Aquele abraço. Alô, Coremas na Coremas FM. Um abraço para Patos, Jordão Bezerra. Como vai você, Jordão Bezerra? Na sintonia pela Itatiunga FM. Alô, Serra do Teixeira na Princesa FM 92,5. Um abraço para o Cariri Paraibano na Indy FM de Serra Branca. Alô, alô, você de Itaperuá, na Itaperuá FM. Boa noite, Itabaiana, na Rainha FM. Alô, Gildo, como vai você, Gildo? Taquarituba FM de Brejo do Cruz. Alô, São Vicente do Seridó, na São Vicente FM. Um abraço para Piancó, na Nativa FM. Boa noite, Emas, na Rádio Jovem Kennedy. Alô, Mato Grosso, no Sistema Camurim. É a Paraíba inteira ligada na maior rede de rádios do estado, na Hora H. 6:31 na Hora H, daqui a pouco tem informações das últimas da Copa do Mundo. Tem jogão, teve jogão, hoje tá tendo agora também. Vamos rapidinho a Brasília, capital da República, sabe por quê? Porque antes de Brasília, informação é do ponto facultativo, expediente diferenciado segunda-feira, jogo da seleção brasileira. Servidores do governo do estado e da prefeitura de João Pessoa vão ter um horário especial durante o jogo da seleção brasileira na segunda-feira. O expediente vai ser realizado das 8 da manhã ao meio-dia. Essa medida também considera os órgãos da administração direta e indireta e resguarda somente os serviços considerados essenciais. O cidadão, todo serviço público é essencial, viu? Fica a dica. 6:32 agora, Brasília chamando.
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2: Ministro do Supremo Tribunal Federal, André Mendonça, determinou hoje a transferência de Daniel Vorkar, o chefão do Banco Master, para o presídio da Papudinha em Brasília. Alô, Weyler Diniz. Essa decisão de Mendonça acaba de vez com as possibilidades ou expectativas de delação, Weyler Diniz. É com você.
4: Uma boa noite. É, obviamente, essa decisão do ministro André Mendonça sepulta essa novela que é a suposta delação de Daniel Vorkar. O que é uma delação? Delação é quando um criminoso, eu acho que essa é uma legislação que precisa ser repensada no país, quando um criminoso se predispõe a colaborar com a investigação, apontar o organograma do crime que ele integrou, apontar supostos chefes acima deste que está depondo, no caso Daniel Vorkar, para aí sim ele obter aí benefícios legais, como redução de pena, cumprimento de pena em ambiente doméstico, liberação de valores eventualmente bloqueados e etc. Acontece que o Daniel Vorkar já saiu essa delação 3 vezes e as 3 estavam insignificantes. Por quê? Porque ele, nas 3 versões que apresentou através dos seus advogados, ele ocultou nomes que já foram descobertos por investigações autônomas da Polícia Federal. A Polícia Federal tem um vasto material para analisar ainda. Foram apreendidos mais de 100 dispositivos nessas diversas fases da Compliance Zero, né? Entre telefones, notebooks, computadores, tablets, etc. Enfim, do pouco pouco que se apurou até agora, do pouco que já foi periciado e analisado, já surgiram bombas aí de paralisar o país. As denúncias de corrupção já atingiram o candidato Flávio Bolsonaro, o presidente do PP, Ciro Gomes, o presidente da Câmara, o presidente do Senado, de uma maneira ainda não oficial, mas através de um veículo de comunicação, o líder do governo, Jacques Wagner, enfim... Há acusações nas investigações para todos os gostos e para todos os lados. Ocorre que a investigação, como eu frisei, está muito mais adiantada do que a vontade de Vorkaro de delatar. Sempre que ele diz que quer delatar, ele faz uma estratégia de proteger os mais amigos. Então, para a elucidação do crime, essa delação já nem é tão relevante mais, né? Ela passa a ser acessória. Se ele, Daniel Vorkaro, quiser falar, quiser mandar recado, ele já foi convocado para depor na Comissão de Assuntos Econômicos do Senado. É a única instância do Congresso que está monitorando e acompanhando as investigações do escândalo Master. Talvez seja a alternativa que ele tenha para mandar os recados dele, porque via Polícia Federal, via Supremo, me parece que esta negociação está encerrada.

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1: 6h37 na Hora H. Alô, Anderson Elisiário, um abraço pra você, tá aí na interação aqui na Hora H do Nerão. Imagina o malabarismo da equipe de Flávio Bolsonaro agora e Queiroga tentando colar a narrativa de que Michel falou do calor da emoção. Calor da emoção, o quê, homem? Mulher gravou o vídeo, guardou, esperou a hora certa. Foi estratégia mesmo, botou pra torar. Quem mais aqui? Alô, Adriana Rodrigues, colega jornalista. Boa noite, Adriana. Obrigado pela audiência. Valeu pela companhia. Kiko, no Castelo Branco, em João Pessoa. Aquele abraço. Obrigado pelo carinho. Alô, Eliakim Moreno, no bairro do Gás, em João Pessoa. Obrigado pela audiência. Ele está, na verdade, trabalhando no bairro de Tambaú agora. Obrigado, Eliakim. Valeu. Obrigado. 6h38. Vem aí a entrevista da hora.
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1: Aqui no estúdio, pré-candidato a deputado estadual pelo Partido Verde, pela coligação PV, PCdoB e PT. O doutor e advogado Lafayette Gadelha, que fala conosco a partir de agora. Lafayette, obrigado por ter vindo conversar conosco. Boa noite.
3: Boa noite, Aron. Boa noite a todos os ouvintes da Hora H. Para mim é um prazer enorme estar aqui com você. Estou à disposição.
1: Você estava bem quietinho no seu canto, como advogado de excelência que é, na Unifacisa e no Help, e de repente joga uma candidatura na praça para avaliação popular. O que é que ele estimulou a, nesse momento, participar dessa eleição para deputado estadual?
3: Aron, eu costumo dizer que tem sido um misto de convocação e vocação. Convocação, primeiro, porque houve uma vacância do nosso agrupamento político, sobretudo lá em Sousa, com a desistência de André Gadelha, que foi para um voo mais alto para o Senado Federal. E as pessoas começaram a me chamar. Não só as lideranças maiores do nosso agrupamento político, como o próprio povo. As pessoas de Sousa, de Campina, daqui de João Pessoa, enfim, entenderam que era o momento de eu disputar. Eu já não disputo eleições. Na verdade, só disputei uma na minha vida, que foi a vereador, e completei o mandato entre 2013 e 2016. Daí, então, eu decidi cuidar da vida. Fui advogado, terminei mestrado, estou fazendo doutorado. Enfim, tenho um ofício, uma profissão. Graças a Deus, estou bem consolidado profissionalmente. Mas entendi que, em razão dessa convocação, era o momento de voltar. E vocação, porque a despeito desse ato, eu imagino que eu posso contribuir um pouco para a minha sociedade. Eu acho que eu posso contribuir um tantinho com a sociedade, com as minhas ideias, com as minhas propostas, com o que eu penso, com as minhas convicções, com a minha visão de mundo e, sobretudo, com o que as pessoas podem me oferecer de ideias, de propostas. Eu tenho dito com muita frequência que quando a gente escuta mais, a gente erra menos. Esses dias, você viu até o Danilo da Seleção Brasileira disse, tem curso de oratória para todo mundo, mas não tem curso de escutatória. Eu estou propondo também fazer um curso de escutatória para ouvir as pessoas e tentar fazer um mandato e uma trajetória política cada vez mais com a participação popular, com ouvindo as pessoas, conversando com o povo, próximo das pessoas. Você conheceu muito meu pai e minha mãe. Sim. E sabe que eles faziam política junto do povo, perto das pessoas. Eu não imagino uma política que seja conversando com as pessoas, não só com o calor humano, com um abraço, com um afago, mas efetivamente tentando observar das pessoas quais são os seus problemas para a gente tentar fazer um diagnóstico e trazer algumas soluções dentro das limitações que o mandato de deputado estadual tem, mas trazer algumas soluções para Paraíba, que é o mais importante.
1: Lafayette, para quem está ouvindo agora, talvez pela primeira vez, as poucas pessoas que estão com a gente em toda a Paraíba, além de advogado, ex-vereador de Sousa, é filho do ex-prefeito do município de Sousa, Salomão Gadelha. Eu conheci e acompanhei, inclusive, os mandatos dele na prefeitura de Sousa. Lafayette, você foi vereador em Sousa e não nem disputou a reeleição. Por quê? Uma questão pessoal ou desencanto também com o modelo de política?
3: Acho que é um misto dos dois. Eu fui candidato a vereador muito novo. Minha mãe faleceu em 2006, eu passei por um trauma familiar muito pesado, perdi pai e mãe numa distância de 4 anos, eu perdi minha mãe quando tinha 15 anos, perdi meu pai quando tinha 19. E você sabe do grande prefeito que foi meu pai, com erros e acertos, mas fez uma verdadeira revolução, sobretudo na saúde de Sousa, e tem uma porção de serviços prestados em favor daquela população. E ele faleceu em 2010 e as pessoas praticamente me induziram, assim, foi um clamor para que eu desse continuidade ao legado, à história, à memória dos meus pais. E eu aceitei esse chamado e fui candidato em 2012. Mas eu era muito novo. Cá para nós, hoje, com 35 anos, com a idade que eu tenho, eu não vejo, eu não me via naquela ocasião disputando uma eleição se eu tivesse com a cabeça que eu tenho hoje. Eu acho que você tem que realmente conquistar alguma coisa profissionalmente. Marcondes Gadelha, o ex-senador Marcondes Gadelha, que é meu tio, me disse uma frase muito importante logo depois que eu terminei o mandato de vereador: olha, se você quiser voltar para a política, tenha primeiro um ofício, tenha primeiro uma profissão, porque era assim que as pessoas escolhiam as pessoas antigamente para a política. Se via um bom jornalista, como é o seu caso, e um dia você já foi candidato também, se via um bom advogado, um bom médico, um bom mecânico, enfim, qualquer pessoa que se desse bem na sua profissão, essa pessoa acho que ele pode oferecer algo em favor da sociedade. Então ele disse isso. E eu acho que naquela oportunidade, parecia que eu estava ouvindo minha mãe, inclusive, dizendo para mim: oh, vai estudar, vai se profissionalizar. Eu terminei o curso de Direito durante o mandato. Então eu entendia que naquela ocasião eu precisava me consolidar profissionalmente, formar minha família, me estruturar, para um dia, quem sabe, esse dia chegou, voltar para a política. Evidentemente que houve também um pouco de frustração, mas hoje, com 35 anos, eu já estou... Frustração, que eu digo, com a política, né? Com os mecanismos, com a forma que se faz política. Mas hoje eu já estou escaldado com isso, sei como a coisa funciona. Ciro Gomes tem uma frase interessante que ele diz: fazer política no Brasil é a arte de andar no lixo sem se sujar. Então eu estou ciente disso. Só aos 35 anos, sei que tem muita sujeira, sei que tem muita corrupção, sei que tem muita roubalheira, sei que tem muita artimanha, muita armadilha, muita falcatrua, gente querendo puxar seu tapete. Hoje eu já estou ciente de tudo isso. Então o que é que você tem que fazer? Ser transparente com as pessoas, transparente com o povo, saber entender que esse jogo é um jogo que existe, mas que você não pode estar dentro dele. Você vai estar dentro da política, mas você não vai estar dentro do jogo sujo. Isso aí é uma coisa que você não vai fazer. E combater, e na hora que perceber, também apontar o dedo para que isso não aconteça mais. Então, de fato, eu não fui candidato, um misto das duas coisas. Eu achava que precisava me consolidar profissionalmente. Hoje, graças a Deus, eu estou vivendo um excelente momento do ponto de vista profissional. Sou procurador-geral do Grupo Unifacisa, que é uma coisa que me dá um orgulho tremendo, do Help também. Então, para mim, isso é muito satisfatório. Tenho dois escritórios de advocacia, um em Sousa, outro em Campina Grande. Então, pessoalmente, nem se fala. Sou casado com a minha... meu primeiro e único amor, minha namorada desde os 13 anos de idade, que meu sogro e minha sogra não escutem. Então, e tô com uma filhinha de 10 meses agora, a quem eu coloquei o nome da minha mãe. Então, assim, não estaria vivendo momento melhor profissional e pessoalmente. Então, acho que até em virtude disso, acho que eu tenho um conforto de que eu sei que eu tenho para onde voltar, que eu estou colocando meu nome à disposição da Paraíba.
1: Segura aí que a gente vai para o intervalo. Daqui a pouco tem mais perguntas para Lafayette Gadelha, pré-candidato a deputado estadual pelo PV. Ele vai explicar por que o PV aqui já já no programa. Em instantes a gente volta aqui na Hora H, o dia inteiro em uma hora.

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0: O grande motivo de eu estar aqui é reduzir as desigualdades. Isso para mim eu não concebo, de ter alguém que está ganhando muito e outra pessoa lá que está passando fome, passando miséria, passando penúria. Para mim, o grande motivo de a gente estar na política é trazer esse povo que está lá embaixo, perdido, sem condição, morrendo de fome, com dificuldade financeira, sem conseguir pagar o aluguel, sem conseguir ter emprego, saúde de qualidade não tem. Em Campina Grande é 12 meses para você... Esses dias eu fui na casa de uma pessoa... lá nas Malvinas, o camarada estava 12 meses esperando um raio-x. É um absurdo. Assim. Então, esse tipo de situação, esse tipo de descompasso entre o Brasil oficial, como dizia Machado de Assis, e o Brasil real, é que não dá mais para conviver com isso há muitos anos. Há muitos anos. As coisas melhoram, a gente vê uma redução da miséria, da pobreza, sobretudo depois dos programas de transferência de renda. Mas ainda muita coisa permanece do mesmo jeito, sabe? Sobretudo na saúde. Esse é um ponto assim, que para mim vai ser uma prioridade fundamental, sobretudo para nós lá do sertão, que muitas vezes as pessoas não têm o mesmo atendimento em termos de qualidade, em termos de excelência, que tem aqui, ainda no SUS, que tem aqui em João Pessoa e Campina Grande. Então, para mim, o grande motivo de eu estar na política, usar a minha voz, como diz Belchior, a voz da América, como também tem uma música dele, El Condor Passa Sobre os Andes e Abre as Asas Sobre Nós, eu acho que o grande motivo de eu estar na política é isso, é reduzir as desigualdades.
1: Você está no PV, na coligação PV, PCdoB e PT. Tem voto definido já para governador do estado?
0: Olha, existe uma inclinação nossa, do nosso agrupamento político, de votar em Lucas Ribeiro para governador. Essa é uma...
1: Por quê?
0: Veja, eu acho que Lucas é um cara jovem que está demonstrando que pode dar continuidade a esse momento em que a Paraíba vive de transformação, de desenvolvimento. E acredito que ele conseguirá dar continuidade a esse momento muito oportuno, muito propício, muito, muito venturoso da Paraíba. Lucas, eu acho que tem condição para isso. Isso ainda não está definido, o nosso agrupamento político ainda está avaliando as propostas, as ideias. Acho que não é momento ainda, inclusive, de decidir candidatura a governador, mas é uma tendência, existe uma tendência nesse sentido e que tem sido conversado. E na nossa federação existe uma pluralidade de convicções. Assim, há candidatos que votam em Lucas, há candidatos que votam em Cícero, enfim. Então, mas isso está se definindo, mas existe uma inclinação muito, muito profunda para votar em Lucas Ribeiro. Fora, e aí esse é o menos importante, porque na política a gente não pode confundir política com amizade, o mais importante é o interesse popular, o interesse das pessoas. Mas existe uma relação histórica.
1: Uma afinidade
0: histórica com o próprio Lucas, com a nossa família. Dalton Gadelha foi vice de Anivaldo na década de 80. Até hoje eles se tratam como irmãos, praticamente. Um toma café com o outro na casa de Anivaldo toda sexta-feira, basicamente. Existe uma relação efetiva de família, de amizade antiga, histórica com Lucas. Então, uma tendência natural de acompanhar o atual governador Lucas Ribeiro.
1: Por que o PV e não o Podemos, onde praticamente todo o seu agrupamento político está filiado?
0: Olha, primeiro porque o Podemos, ele não tinha nominata para deputado estadual. Então, não adiantava de nada eu me manter, sim, no Podemos, se não havia uma nominata estadual. Eu ia ser candidato sozinho para...
1: Não teria viabilidade.
0: Exatamente. Eu ia surfar e ia nadar e morrer na praia, não ia conseguir nada. Para as pessoas entenderem, né? Quem não, ninguém é obrigado a entender essas minúcias da política, para você se eleger numa candidatura que é para o Legislativo, salvo o Senado, que é uma campanha majoritária, mas para deputado federal, estadual, vereador, você precisa de um número X de votos. Aquele partido precisa de um número X de votos para atingir o quociente eleitoral específico, que é o número de votos válidos dividido pelo número de cadeiras em disputa. Você precisa de um considerável número de votos. E você sozinho, no mais da...

0: Às vezes não consegue esse número, né? É muito raro alguém conseguir. Só fenômenos como Eduardo Suplicy, Tiririca, com voto de protesto naquela época foi, Ciro Gomes, acho que em 2006 também conseguiu essa façanha. Mas raramente um candidato só não consegue o quociente eleitoral. Então você precisa de muita gente para fazer o quociente. Então no Podemos não tinha essa vaga, fui convidado honrosamente pelo PV para ingressar nos quadros do partido. E tenho também uma identidade com as pautas, com o programa do partido. Eu sou um defensor ardoroso do meio ambiente. Isso tá presente na minha vida. Não sei se você sabe, Aaron, mas eu acho que você já me viu algumas vezes. Já. Certo dia você estava até nas margens da BR. Eu vou de bicicleta para o trabalho, porque eu acho que eu utilizo muito transporte público.
1: É um
0: público.
1: Estilo de vida, né?
0: É um estilo de vida. Eu tenho preocupação de onde jogar o lixo, de que forma separar o lixo. Então, acho que não, obviamente, eu não sou um... Não vou aqui dizer para você que isso vai resolver o problema ambiental da humanidade. Não, de jeito nenhum. Enquanto todos nós nos conscientizarmos, não vai acontecer. E, sobretudo, quem mais manda, né? Que são os grandes conglomerados econômicos, o governo, mas enfim, acho que se todo mundo fizer um pouquinho sua parte, a gente pode ajudar a humanidade, então eu procuro fazer isso.
1: Resolvida a questão entre o grupo de vocês e a candidatura de André Gadelha para senador da República, você vota com ele? Houve um pequeno ruído no início, a candidatura dele para deputado, para senador da República, de alguma forma viabilizou ou abriu espaços para a sua, sobretudo na região do Sousa?
0: Não, veja, obviamente que a minha candidatura ela foi fruto de uma vacância. Essa vaga era de André e eu...
1: Embora não tenha sido combinada essa vacância, né?
0: Não, ele... Exatamente. Isso foi... André decidiu ser candidato ao Senado e ele tomou essa posição, mas abriu a vacância. A vaga ficou aberta. E eu tomei a posição de ser candidato. Eu não tenho vaidade, sabe, era com nada. Eu acho que não existe, ninguém é candidato de si próprio. Não existe assim, você acorda um belo dia e diz, vou ser candidato. Você precisa de um agrupamento de forças políticas, você precisa de nichos, de determinados segmentos da sociedade que lhe admirem. Você precisa ter algum tipo de militância política, enfim. Não é do nada você acordar e dizer, não, eu tenho um punhado de dólares e sou candidato de mim mesmo. Ou uma vontade, simplesmente, e ponto final. Não, eu não sou. Então, assim, não tenho vaidade nenhuma. Se tivesse outra pessoa que representasse os mesmos interesses, as mesmas vontades, a defesa do sertão, a defesa de Sousa, eu não teria problema de abrir mão de jeito nenhum. Como eu já disse, eu estou muito bem consolidado profissionalmente, pessoalmente, vivendo um dos melhores momentos da minha vida. Então, não teria problema nenhum de não ser candidato. Mas eu aceitei o desafio e agora sou até o final, até chegar lá. Então, não resta dúvida que essa candidatura surgiu também um pouco da desistência de André. Em relação ao nosso voto específico, eu tenho costumado dizer que eu tenho um voto pro Senado, que é o dele. Eu voto e é um voto incondicional.
1: Independente de reciprocidade dele.
0: Independente de reciprocidade, porque é um candidato de Sousa. Eu não vou deixar de votar num candidato de Sousa, que é a minha terra, para votar em qualquer outro candidato que seja. Então, um voto meu, se eu ainda não estou definido para outro voto para o Senado, mas se tiver um voto especificamente, será o voto meu do Senado, que eu já escolhi, é o de André Gadelha. Isso aí tá definido e de forma incondicional por Sousa, pela relação que nós temos
1: histórica. Já conversou com ele para ter o voto dele para estadual?
0: Já, várias vezes. A gente está se alinhando, eu acho que isso vai chegar, é uma questão de tempo. Acho que a maioria das pessoas, do nosso movimento político lá em Sousa, a nossa militância toda, tem demonstrado esse apoio. Acho que também muito fruto do que ele já tem dito também no rádio, na imprensa, da consideração que ele tem, da história que nós temos junto dele com meu pai, enfim. Então acho que não haverá dificuldades para isso e no momento certo a gente vai chegar num bom termo e haverá esse anúncio oficial, digamos
1: assim. Lafayette Gadelha, pré-candidato a deputado estadual pelo PV na próxima eleição 2026. Muito obrigado pela entrevista, por falar conosco aqui para a Paraíba inteira.
0: Eron, eu que agradeço, boa noite e estou sempre à disposição para voltar aqui. Para mim é um prazer, uma honra grande.
1: Obrigado, 6h59. Na Hora H, a gente vai se despedindo por aqui na reta final do programa, não dá nem tempo de falar de Copa do Mundo, reta final do programa às 6h59 no oferecimento da Unifacisa.
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1: Obrigado, Paraíba. Paz no coração, fé em Deus, fé em Jesus Cristo de Nazaré. Fé na vida. Até amanhã às 6 da noite na Hora H.
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0: rapaziada, 7:08. Olha aqui.
1: A voz, né? Parece que os dois dias de descanso.
0: Não
1: aí...
0: tomei a água, né? Não deu aquela lubrificada. Mas 7:08.
1: Lubrificar.
0: Começando esse nosso Trivela, né? Não tivemos aí terça e quarta-feira. Descanso merecido pra galera aqui também, que trabalhou muito aí, e ainda vem trabalhando muito nesse mês de junho. Mas hoje voltando aí com boas notícias, né? Vitória do Brasil, classificação em primeiro lugar no grupo. Então a gente vai destacar a Copa do Mundo hoje com os paraibanos sendo destaques também na seleção brasileira. Matheus Cunha e Douglas Santos se destacando ali ao lado do Vinícius Júnior, Bruno Guimarães também fazendo um grande jogo. Falar um pouquinho sobre Copa do Mundo, mas como não poderia ser diferente, Série D, né? Porque domingo é dia de jogo e expectativa de casa cheia, Marcos Júnior.
1: Boa noite, Gustavo Rovares. Boa noite, você que nos acompanha nas múltiplas plataformas do blog Márcio Angel, também pela Pop Carina 101.1. Você que está aí no seu carro, não está podendo ver a nossa imagem, mas pode nos ouvir dirigindo na tranquilidade do seu automóvel no trânsito de Campina ou fora de Campina Grande, vai acompanhando pela 101.1 e nas nossas múltiplas plataformas. São mais de 12. Na TV, na Smart TV Samsung, na Smart TV LG, na Smart TV Roku, vai lá no aplicativo de cada televisão que você tem em casa e aí já deixa ali conectado, já deixa ali baixado o nosso aplicativo, é um canal como qualquer um que você vai ter na sua Smart TV. Pois é, Série D, claro, todo mundo festejando, vitória brasileira, o retorno do Neymar, né, aos gramados, vestindo a camisa verde e amarela da seleção brasileira, foi ovacionado por todo o estádio, no momento que ele entra em campo. Isso é muito bom, é uma referência para o nosso futebol. Mas falar de Série D, por que não? Claro, Série D que não para durante a Copa do Mundo. E o Galo da Borborema, hein? Que desafio é esse? Já para garantir calendário para 2027. Vai ter um atrativo a mais, Gustavo Alvarez. O gigante branco vai subir nas arquibancadas do estádio Amigão. Mas a nossa expectativa fica para quantos... O número de torcedores vão estar no estádio Amigão para essa partida importante, que vale muito pro Galo da Borborema. Lembrando, né, até o final da tarde, quase 5 mil ingressos já vendidos na promoção. Lembrando, as vendas vão até meia-noite de hoje com essa promoção de R$20, isso, lá na loja oficial do clube, no Parque do Povo. Vai pro São João, vamos juntos, porque vamos falar muito bem de Série C. E claro, Serra Branca que também já viajou. Outro que está em busca aí de passar a próxima fase e garantir calendário também já para o próximo ano.
0: Isso, Série C, porque é uma polêmica que desde segunda-feira a gente vem falando e hoje com mais tempo a gente vai abordar de jogo que vai acontecer ainda mês que vem. O Felipe Félix falando algumas coisas lá que a gente no mínimo estranha, que não devem acontecer, creio eu, no jogo Botafogo e Santa Cruz. Então vamos lá, porque está começando o Trivela, o melhor do esporte paraibano, nas ondas do rádio
1: e também na sua tela.

0: área. Tem Trivela no ar. Começa agora a melhor resenha esportiva da Paraíba. Gustavo Novaes,
1: Marques Júnior. 7:11. Muito obrigado a você que nos acompanha mais uma vez aqui, depois de 2 dias de pausa, voltando. Boleiros com uma audiência muito boa. Agradecer a você que nos acompanhou na última segunda-feira. Também um bom momento, né? Os times paraibanos vencendo no final de semana, na Série D, 13, Serra Branca vencendo, Botafogo voltando a vencer pela Série C, seleção também que venceu no final de semana, então a aura é muito boa e a gente espera que assim continue na Copa do Mundo e na nossa Copa do Mundo aqui, na nossa realidade, as séries D e C do Campeonato Brasileiro, não é isso, Marcos Júnior?
2: Isso, e claro, a informação não para, São João rolando, tivemos aí essa parada, você muito bem frisou, importantíssimo para o descanso da rapaziada, porque além disso tivemos aí o nosso feriado, né? São João, claro, uma data que muito comemoramos, e toda a nossa equipe, a equipe da MRTV, muitos profissionais por trás das telas, trabalhando incansavelmente, mais do que o habitual nesse mês de junho, que é sempre assim, né? São várias plataformas e várias equipes distribuídas por todos os eventos. Campo da Grande não é apenas o Parque do Povo, né? E a prova disso é o que está levando a MRTV, e um descanso merecido para toda essa rapaziada que estiveram conosco aí nesse, durante a nossa toda a programação.
1: Daqui a pouco tem enquete subindo, tô só mandando aqui, viu, para você, enquete, né? Amigo Gil, já sobre Copa do Mundo. A vinhetinha tá no ponto aí, vamos começar a falar sobre Copa do Mundo, vamos lá. Pois é, final de semana com muita movimentação, como eu falei, na segunda-feira a gente falou sobre a vitória sobre o Haiti, mas ontem, né, nesse meio que clima de feriado, parece mistura, que hoje é, né, terça-feira, né, mas hoje já é quinta-feira, né, ontem o Brasil entrou em campo, enfrentou a equipe da Escócia e fez um jogo mais maduro dessa competição, e a nossa reportagem, lógico, acompanhou como os torcedores viram essa partida, o que é que acharam lá no sítio São João, turistas, pessoas aqui de Campina Grande também, uma grande festa banhada a forró e gols de Matheus Cunha e Vinícius Júnior. Vamos conferir.
3: Produção sensacional, estamos encantados.
1: Vamos dar uma olhadinha, é uma das turistas aí, mas tem um material editado aí para a gente acompanhar aqui sobre Copa do Mundo, sobre o sítio São João, né, em que o pessoal se empolgou com certeza. Deixa eu mandar logo a enquete aqui para você também.
2: Manda, porque a gente vai jogar numa enquete, mas, né? Ao vivo é assim. Estamos voltando aí do seu feriado, do seu descanso mais que merecido, né? E a gente vai aqui ao vivo, umas falhas, né? Mas acontece. Para falar em acontece, você aproveitou também para mudar o seu visual, né, Gustavo? Isso. Vares? Gostei, você ficou mais novo. Um menino de 21 anos de idade.
1: Ou menos velho.
2: Menos velho, né? Gostei, o cabelo tá mais jovial, é isso?
1: Isso.
2: Mudado aí. Não. Eu também dei uma baixada no meu, né? Aproveitei que estava pelo Brejo Paraibano e lá eu fiz um... Dei aqui um... Os brancos, é impossível ter esses brancos, né?
1: Quando tiver no ponto é suavizar aí.
4: Isso.
1: Vamos lá? Então vamos conferir aí.
5: Ele é do Espírito Santo, a primeira vez em Campina, juntando forró com Copa do Mundo. Gostou?
3: Sim,
5: da mistura?
3: Maravilhoso, que evento extraordinário, muita produção, sensacional, estamos encantados.
5: Gostou do jogo?
3: Maravilhoso, não tem como não jogar, né? Não tem como não gostar, né?
5: O Neymar entrou, era o que a torcida precisava também esse ano.
3: Com certeza, o Neymar, o Hendrick também, eu acho que fez uma grande diferença, né? Faz, apesar de que o Vini deu o show dele à parte.
5: Agora é esperar o próximo jogo.
3: Com certeza, Brasil na cabeça.

0: todos os jogadores jogaram direitinho dentro dos seus limites. Neymar, que é meu fã, deu o toquezinho dele. E na próxima Neymar vai mostrar que ele vai fazer gol.
1: Era o combustível que a torcida precisava.
0: É isso mesmo. É isso aí, é o combustível que a torcida precisava. Esses gols maravilhosos, o time jogou direitinho. Brasil, Brasil, Brasil! Hexa e hexa!
2: Venceu. Hoje o Brasil se movimentou muito melhor do que as duas últimas partidas. Então eu acho que o Brasil está começando a pegar tração.
1: Gostou de Neymar dentro da vida?
2: Gostei. Para ele poder ganhar confiança. Se ele estiver bem, vai fazer a diferença no mata-mata.
1: Era o combustível que o Brasil precisava para essa próxima fase.
2: Com certeza. Ele passa confiança. Você viu a torcida, né? Quando ele entra, ele anima.

0: brasiliense Carmen. O que é que achou do jogo?
1: Amei, adorei, adorei. Foi um jogaço.
0: Era o combustível que a torcida precisava, Carmen?
1: Era, realmente o Brasil estava precisando desse jogo maravilhoso para poder dar um up para o próximo.
0: Sonhar com o Hexa é possível, então?
1: Maravilhoso, nosso Hexa vai sair esse ano, com fé em Deus.
0: Agora me conta, é a primeira vez no São João, como é?
1: Não, já a segunda vez nossa aqui, estamos adorando, curtimos bastante, esperamos o ano que vem voltar novamente.
0: E o bom é que esse ano deu para juntar esse... o forró com o futebol.
1: Maravilhoso, a junção perfeita e o

0: Pois é, até o cachorro ali torcendo pelo Brasil, viu? Casa cheia ali no sítio São João, muito, muito
1: maravilha,
0: legal.
1: Maravilha, né?
0: Legal. Um clima gostoso.
1: Muitos turistas, muitos campinenses ou campinagrandenses.
0: O Herto do Queijo ali, né?
1: O Herto do Queijo já estava ali.
0: Pai do meu amigo Fabrício, do Diego.
1: Já estava ali, além do queijo, né? Já estava ali, mas é animação. É São João, animado. É Copa do Mundo, é isso. E o que mais me impressiona é o número de turistas, né? Ali na Vila City São João, né? A quantidade de gente acompanhando o jogo. Você fez a observação, estava acompanhando pela SBT ali, né? Na Voz do Galvão.
0: Na Voz do Galvão, hein? É,

0: Confundível. Olha, por mais que... No caso aqui não, porque aqui é um programa que, assim, você não vai assistir em outro lugar. Você só assiste através da pelo menos para assistir visualmente, só através do aplicativo e do YouTube. Mas jogo, por mais que a Cazé, por exemplo, né, internet, toda a estrutura e tudo mais, é TV aberta, meu velho. Porque se você estiver assistindo pelo aplicativo da... Não sei se a Cazé tem aplicativo, mas pelo YouTube e tudo mais, o delay é grande. Então, ontem tinha gente assistindo a Cazé e daqui a pouco o pessoal já estava soltando fogos. E aí o pessoal sabia que era gol do Brasil. Eu estava na cozinha, na hora tinha fogos, eu disse, gol do Brasil. E na internet ainda não tinha saído. Então, é TV aberta ainda. Tem uma coisa que não mudou, é isso aí, é TV aberta. E para mim, a voz do Galvão, ainda deixa... em relação à Copa do Mundo, é inconfundível. Né?
1: Já subiu a sua enquete aqui, você isso. Já colocou a enquete no ar. Quem você prefere que o Brasil enfrenta na próxima fase da Copa do Mundo? Ou na próxima fase da Copa? Holanda, Japão ou Suécia? Você já tem a sua...
0: Suécia.
1: Você tem a sua preferida? Suécia? Eu também vou de Suécia. Eu queria...
0: Eu, né? Acho que é...
1: Apesar aquela coisa, difícil. Né? Quem quer ser campeão não escolhe. A gente tem sempre essa máxima, né? Quem quer ser só que campeão assim... não escolhe adversário. Mas no momento que você possa ter um adversário com menos tradição... Nós sabemos hoje como é o futebol japonês, que não é de hoje, vem de anos a evolução do futebol japonês, né? Mas eu vejo aqui, entre a Holanda, Japão e Suécia, né? Melhor pegar a Suécia.
0: É, o pior seria a Holanda, eu acho.
1: É, já, né? Tivemos experiência com a Holanda, né? Por sinal, experiências boas, né?
0: E você tá lembrando? Também, né?
1: É, uma boa. Tá ali 50-50, né?
0: Do Júlio César lá, do Felipe Melo, sendo expulso, né? Mas
1: 50-50.
0: A Holanda tem o que os outros não têm. Ele tem bons jogadores individualmente. O Japão é equipe, é conjunto, é entrega tática, né? E de um futebol muito disciplinado. A Suécia, para mim, é um ponto fora da curva, assim. Não tem a qualidade nenhum dos dois. Pode ser que ganhe o jogo hoje? Lógico que pode. A Suécia começou bem a competição contra a Tunísia, só que contra a Holanda levou um sacode no primeiro tempo, que era para ter sido mais. Perdeu de 4-1, se não me engano. Então, eu vou torcer hoje pela Suécia. A Suécia vencendo e a Holanda vencendo. A Suécia segundo colocado, o Brasil pegaria a Suécia. Mas é jogo duro.
1: Pode fazer uma ressalva, né? Toda essa matéria que nos foi enviada aí foi para o nosso chefe, né? O Márcio Angel, com a equipe lá no Sítio São João. Lotado, e tá aqui agora, ele tá no trânsito, tá acompanhando aqui, tô atento, viu? Na 101.1, tá aqui mostrando.
0: Vai dirigir,
1: preste atenção.
0: Tá chovendo.
1: Tá aqui na belíssima tela do seu automóvel, né? Tá ligado na 101.1. Aquilo que eu disse, você não pode nos ver para não perder a atenção do trânsito, você tá no seu carro na 101.1 pela Pop Cariri, né?
0: Isso mesmo. Como é que tá aí o pessoal? Já participando?
1: Tá participando, mensagem. Sim, tá participando. Ele foi comprar uma sopinha pra o Márcio Tyson, né? Essa turma, viu? Senti sua falta aqui hoje nos estúdios, viu, Tyson? Tem sim, tem enquete, tem participação. Olha só. Quem você prefere que o Brasil enfrente na próxima fase da Copa? 50-50, Japão e Suécia. O pessoal ainda tá querendo, alguns querendo o Japão, ninguém querendo pegar a Holanda, né? Mas agora sim, né? Mais votos sendo computados, Suécia 67%, 33% o Japão.
0: Ninguém quer a Holanda.
1: Quer não?
0: Vamos falar então com o Eduardo Souza. Eduardo Souza chega para falar também sobre Copa do Mundo, porque o momento é muito bom dos paraibanos, né? Douglas Santos na lateral esquerda, também já está na nossa central da Copa aí, na central do esporte, para falar sobre Douglas Santos, sobre Matheus Cunha. Bom momento, não é isso, Eduardo Souza, dos nossos paraibanos. Boa noite.
2: Boa noite para você, Gustavo Rovares. Boa noite também para o Mark Júnior. É isso mesmo, um bom momento aí dos jogadores paraibanos. Um destaque para o Matheus Cunha, né, que vem marcando gols com a seleção. Inclusive, se ele marcar mais um golzinho aí, ele vai se tornar, de camisa 9, um dos maiores artilheiros desde 2006. Né? O Ronaldo fez 3 gols lá em 2006. Estou até com a listinha aqui, Luiz Fabiano, também 3 gols lá em 2010. O Fred só fez um gol em 2014. Esse grande atacante, o Gabriel Jesus, nenhum gol na Copa de 18. E o Richarlison com 3 gols. Hoje o Matheus Cunha tem 3 gols, então marcando mais um golzinho aí. O paraibano pode atingir essa meta aí, muito boa aí. O Brasil que sempre teve essa dificuldade após Ronaldo aí com a camisa. Outro destaque que a gente pode falar é o Douglas Santos, né? O Douglas Santos que vem naquela regularidade de sempre, né? O nosso lateral paraibano, né? Vem jogando bem pela seleção, não compromete ali, marca muito bem no setor de defesa, quando precisa lá no ataque também, vem jogando muito bem, vem ganhando destaque aí, ganhou milhões de seguidores aí nessa campanha que teve para ele ganhar mais seguidores nas redes sociais. Então esses dois paraibanos, aliás, vêm se destacando muito nessa Copa, e o destaque maior, claro, pro nosso artilheiro Matheus Cunha, lá de João Pessoa, vem mostrando aí que essa camisa 9 tem dono, né? Ele entrou no segundo tempo, na primeira partida do Brasil, né? Depois que tomou a titularidade, deixou o Igor Thiago lá no banco de reserva, e eu acho que não sai mais. O Igor Thiago não sai mais de lá, e o Matheus Cunha deve continuar titular nessa Copa do Mundo, Robares.
0: Pois é, o Douglas Santos, para mim, é, não vou dizer uma surpresa, né, mas é um ótimo momento vindo pelo lateral, porque era de muita dúvida sobre as laterais
1: era
0: do Brasil.
1: Era isso que eu perguntar a você.
0: Né? E hoje é o jogador talvez mais regular.
1: Se você o considerava brasileira. Como uma surpresa, já está respondendo, estava
2: e
1: aqui.
2: E ele na defesa meu pensamento. Ele é muito bem. Ele apoia muito bem ali na defesa, que é o setor do Vinícius Júnior, né? Quando a bola chega ali, ele apoia muito bem. Do outro lado também o Danilo, que era as grandes dúvidas do Brasil. Então eu acho que a gente tá tranquilo por enquanto nas laterais.
0: É, eu sou particularmente crítico ao Danilo estar na seleção hoje. Para mim é um jogador muito limitado para o nível de seleção. O cara é reserva de um time no Brasil.
1: Mas e aí, analise o Danilo com o que ele está fazendo em campo. Vamos lá.
0: Não gosto.
1: Não
0: ele
1: gosto?
0: Não produz em nada, ele marca mal.
1: Tá vendo, Eduardo?
0: Ele tá vivendo só do nome.
2: Eu vou ter que discordar, viu, Gustavo Rovares?
0: Não gosto.
2: Eu acho que o Danilo tá bem ali, principalmente no setor defensivo. O lateral, para mim, tem que fazer a defensiva ali. Eu não gosto desses laterais que apoiam muito, que vai muito pro ataque. Prefiro o lateral que faz mais a defensiva.
1: E o Matheus Cunha? Pronto, agora
0: Matheus, você... Não, o Matheus Cunha não tem o que falar, né? Tem. Ele começou como reserva, né?
1: Esperava tudo isso do Matheus, é isso que eu quero saber.
0: O Igor Thiago reserva, deveria ser, né? Mas surpreendeu o Ancelotti sendo ele titular no primeiro jogo. O Matheus entra no segundo tempo, não faz muita coisa, tem uma entrega no primeiro jogo, mas nos últimos dois jogos, não só entrega e gols. O Matheus não é um grande goleador, vale lembrar. Ele joga como um sombra ali, digamos, às vezes como falso 9 do Manchester United. E a gente vê que na seleção, é tanto que surpreende, né, o número de gols do Matheus Cunha, né, em uma Copa do Mundo, porque é um jogador que, repito, não tem essa característica tão grande como outros, como o próprio Igor Thiago, como o Endrick, né, mas está muito bem.
2: Ele ajuda muito... E ele ajuda muito até na marcação ali, né? Naquela marcação da defesa, na saída de bola das outras equipes, ele acaba ajudando muito o Matheus Cunha.
0: Isso.
2: Então, além de estar sendo um goleador, ele ajuda muito nessa recomposição de bola da seleção.
0: Justamente.
1: Tivemos também aí a entrada do Neymar, né?
0: Isso.
1: Será que o Eduardo também está na tela aí? Gostou? Já você opinou aí sobre Danilo, sobre o Matheus Cunha, essa chegada do Neymar, né? Pelo menos ali... 20 minutos, 15 minutos, mas...
2: É bom pra ele se soltando ali na seleção. Não deu pra fazer muita coisa, né? Acertou lá um chute a gol, então não deu pra fazer tanta coisa o Neymar, mas é bom até pra tirar as responsabilidades dos outros jogadores. Eu acho que ele tá servindo, principalmente na seleção, disso, né? Porque a gente fica muito focado no Neymar, a gente esquece ali do Vinícius Júnior, a gente esquece do próprio Matheus Cunha, e tira um pouco dessa pressão na seleção. A pressão fica mais ali em cima do Neymar, se vai entrar titular, se não, enfim. Eu acho que é bom ele estar na seleção.
0: É, e o que eu acho que ajuda o Neymar nesse retorno, né, a gente esperando que jogue também nessa próxima partida, na próxima fase, é o Vinícius Júnior estar bem na Copa, né? A outra Copa do Vinícius Júnior foi no mínimo discreta, nessa agora ele aparece, pelo menos fazendo gols, acho que ainda pode produzir um pouco mais.
1: Poderia ter feito 3, né? Claro, se o Ciro, mas poderia.
0: Né? Mas o bom é ver que, assim, o Vinícius Júnior está... até de certa forma chamando a responsabilidade, então tira um pouco do Neymar também, porque se só fosse a questão de conjunto individual não tivesse aparecendo, para mim o Ryan, por exemplo, é um jogador que teve só entrega, tem que produzir mais. Para mim, eu acho que não é um assim, não tá ainda no nível para mim do que a seleção precisa do meio para frente, mas talvez a gente não tivesse esperando que em 3 jogos o Brasil chegasse para uma fase mata-mata com tamanha confiança, porque o jogo da Escócia eu acho que trouxe isso, confiança, né?
2: E até o Luiz Henrique, aí se a gente for colocar, o Luiz Henrique isso. Acabou sumindo ali, o Matheus Cunha conseguiu tomar várias posições ali, eu acho que ele não era o de imediato do Ancelotti, mas ele foi conquistando espacinho no lugar, também o velho às vezes dá uma inventada, né? Então... Isso. Mas ainda bem que o paraibano
0: botou
2: tá
0: Martinelli
2: tá
0: ontem para fazer a 10, né, no lugar do do Paquetá.
2: Dá umas mexidas meio loucas já na seleção.
1: Você também não tá gostando do Paquetá?
0: O Paquetá, pra mim, é um jogador comum, sinceramente. Quem jogou muita bola foi o Bruno Guimarães. Pra mim, foi o melhor jogador em campo ao lado do Vinícius Júnior. Muita bola jogou o segundo gol, é espetacular o que ele faz, né?
1: Assim,
0: a gente cara, chega... O cara volante fazer a parede como ele fez, né? Foi inteligentíssimo.
1: Lembra da nossa preocupação, tanto minha como do Eduardo, ou sua também, de um Brasil que chega pra uma Copa do Mundo onde não tinha os titulares definidos, essa... estava nítido, né, pela rotatividade ali, pelos últimos jogos, para encontrar ali a titularidade, parece que ele começa a encontrar no decorrer da competição, e também seu esquema tático, e de repente o Brasil vai conseguindo passar. Tudo bem, tem os adversários, a prova de fogo maior começa agora, né, na segunda fase, já a partir das oitavas de final. Mas dá para ir acreditando, aumentando um pouco mais a crença de que pode ir mais longe essa seleção?
0: Creio que sim.
1: Juvenil?
0: Creio que sim. Ô Eduardo, uma informação sobre o Douglas Santos, da irmã do Douglas Santos, né? Não estará em terras norte-americanas, não é isso? Foi barrado no baile.
2: Não conseguiu o visto. Isso mesmo, não conseguiu o visto a irmã do Douglas Santos. Aí vai ficar por aqui mesmo, pelo Brasil, vai acompanhar a Copa do Mundo. Lá em João Pessoa, a irmã dele.
0: Tem foto dela aí, né?
2: Esse visto.
0: A Maiara Santos, né?
2: Isso mesmo, a Maiara Santos, a irmã do nosso lateral, Douglas Santos, não conseguiu esse visto.
1: Teve justificativa para isso?
2: Olha lá aí.
1: Alguma informação? Olha lá aí. Será que não está no Estados
2: Unidos? Não conseguiu a tempo mesmo. Isso aí é no Maracanã.
1: É isso, é no Maracanã.
2: Um amistoso da seleção.
0: Não conseguiu a tempo
2: e outra...
0: o visto, né? E essa época com muitos vistos, né, sendo avaliados também, né?
1: Não dá mais tempo,
0: inteiro,
1: né? Quem deixa
0: guerra
1: pra última
0: e tudo
1: hora,
0: mais,
1: né? Então... Sem falar no cuidado.
2: Você conseguiu o seu,
1: né?
2: Marcos?
1: Oi?
2: Você conseguiu o seu visto?
1: Não. Na verdade, e quem ia pra lá era você, né? De última hora foi houve desistência, mas...
0: Ele conseguiu o visto pra entrar no máximo ali em Alagoa Nova.
1: Alagoa Grande.
0: Alagoa Grande.
2: E até tem uma informação que ele gosta muito desse quadro, né? O MR Fofoca.
1: Sim.
2: Vai ser com ele, a gente já tá fazendo esse projeto pra pós-Copa do
1: você
2: Mundo,
1: e Márcio,
2: né?
1: Você e Márcio são duas figuras, viu?
2: Você acha que Vinícius Júnior voltou com a Virgínia? Como é que você está vendo esse relacionamento?
1: Se ele tiver que voltar, que volte depois da Copa, porque ele está muito bem sem a Virgínia. Isso é a grande verdade. Você prefere a Virgínia agora com Vinda ou depois da Copa?
0: Eu prefiro a Virgínia calada. Prefiro ela calada.
1: Prefiro ela longe do Vinda até pelo menos final da Copa, né?
0: Olha, ela, Anitta, Pablo Vittar, eu prefiro calado.
1: É. Tá.
0: Eu queria ser... ficar calado.
1: Pronto, então o MR Fofoca Virgínia, com o Mark Júnior. Já tá dada a opinião, né? Ela bem distante do Vini, pelo menos aí durante a Copa do Mundo.
0: Seria bom, mas disseram que já voltou e já tem passagens compradas para Ibiza. Né? Tão lisos, viu?
1: Repita?
0: Ibiza, depois da Copa, vão para Ibiza. Na verdade é o seguinte, a Virgínia usa o Vinícius de trampolim...
1: O Eduardo só vai pro Ibiza, pro hotel Ibiza, não é Ibiza.
2: Como é que fica o Zé Felipe nessa, Martinho?
1: Oi?
2: Como é que fica o Zé Felipe nessa?
1: Só cantando, amigo. É. Só chorando e tomando cana lá com o pai dele.
0: Música, né? De lamentação, sertaneja. Mas ela usa ele de trampolim, ele absorve bem isso aí, gosta, e é isso aí, pô. Porque depois que ela acabou com ele...
1: Jogando bola, rapaz.
0: Depois que ela acabou com ele, o Vinícius melhorou. Então era melhor que não voltasse. Mas vamos
1: longe.
0: Terminar aqui o momento Verton Ribeiro e vamos embora, né? Valeu, Eduardo.
1: Você está convidado para uma cabeça de galo daqui a pouco nesse friozinho de Campina Grande.
2: Pelé Espetos, o melhor que tá tendo.
1: Tá bom.
0: Abraço, deve estar nos assistindo. Daqui a pouco tem Suécia e Japão.
1: Para falar em Suécia e Japão, os votos são muitos votos sendo computados aqui. Holanda, 35%, Japão, 15%, 50% Suécia. Ou seja, metade de quem já votou aqui conosco na nossa enquete, no nosso Trivela, é de que o Brasil enfrente aí a Suécia na próxima fase.
0: Tá certo. Concordando aqui, pelo menos com a minha opinião, de que seria melhor enfrentar
1: uma passagemzinha
0: a Suécia do que Japão
1: pra não perder a mania de quem tá conosco. Não sei se tá no 988-21515 alguma mensagem chegando aí. Mas aqui, ó, o Cadu tá dizendo, a Escócia lembrou o Decisão. Na comparação com a Escócia, com o Decisão da Série D brasileira.
0: A cor da camisa, né?
1: O Flávio de Jesus É falta de vergonha na cara ver brasileiros torcendo contra o Brasil do mesmo jeito. E aqui no Nordeste o povo torce para times de fora, né? Boa noite aqui no Catolé, Deus abençoe a todos. É o Flavinho Jesus conosco, anos, né? Danilo e o Bala da, é o Bala da seleção. Acho que também não gostou, né? Do Danilo estar na seleção. O Cadu tá dizendo aqui.
0: Eu não gosto. Né? Não gosto. Mas vou torcer do mesmo jeito, porque é Brasil. Vamos fazer mais um intervalo, daqui a pouco a gente volta para falar sobre Série D, Série C, polêmica lá em João Pessoa, Serra Branca já em terras baianas, e o 13 ainda, ó, vendendo ingresso até meia-noite no Parque do Povo.
1: 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O climazinho ali para debaixo, passa ali na ponte, é,
0: isso, chama, no viaduto.
1: No viaduto ali, né? E aí, aproveita e já compra e garante seu ingresso. Já quase 5 mil, a meta é chegar a 6 mil até meia-noite. Vamos embora, vamos comprar e lotar o amigão.
0: Daqui a pouco a gente volta.

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0: cercado aqui por dois. Tô nem dizendo. Não
1: tem novidade.
0: Tem novidade. Já, vocês veem com essa. Com essa. Esses olhar um pro outro, esse sorriso aí. Tem alguma coisa aprontando pra cima de mim.
1: Tem coisa boa. Como é que tá a enquete aí?
0: A enquete, primeiro da enquete. Deixa eu... Ô, chefe, você que tá nos ouvindo, bota aí pra você ver o que estão aprontando aí comigo. Dá um puxão dele nesses caras aqui também. Vamos lá pra
1: coisa
0: enquete,
1: boa,
0: hein? Tá?
1: Vamos lá, daqui a pouquinho.
0: Tá, daqui a pouquinho. Vamos lá, vamos pra enquete. Que é mais importante, voltando no nosso intervalo comercial. Obrigado pelo carinho da sua audiência, né? Só cresce o Trivela, só cresce o Boleiros. Vamos pra aqui pra nossa enquete. Quem você prefere e o Brasil em frente na próxima fase da Copa? Holanda, 35%, Japão, 17%, Suécia, 48%.
1: Holanda, 35%?
0: 35%. Nossa. Acho que o pessoal...
1: Tem gente preferindo pegar a Holanda do que o Japão, né?
0: Estão muito confiantes na seleção brasileira, então, né? Não sei. Interessante. Não,
1: acho que assim...
0: A mudada, né, do intervalo que deu de gente votando aí, porque a gente fechou aí com 55% Suécia, Holanda bem pouco.
1: A Suécia tá ganhando ainda, mas o interessante é ver que algumas pessoas, muitas pessoas votam na Holanda, talvez porque não veem na Holanda talvez o conjunto, o volume que tem, né, de disciplina, de um futebol interessante, diferente, né? Talvez um dos mais disciplinados do mundo, que é o do Japão. É uma análise, né? Entender que talvez a Holanda, por ter um individual, mas não ter um conjunto tão forte, né?
0: Pode isso aí influenciar em quem vota, né?
1: Olha, vamos chamar aí o Daniel Vidal para falar com a gente sobre Série C, sobre Botafogo, polêmica lá na capital em relação ao jogo, que ainda vai acontecer daqui a algumas semanas, o Daniel, mas que o Felipe Félix parece já ter se antecipado aí e metido os pés pelas mãos, né? Vamos falar um pouquinho sobre essa questão do ingresso. Boa noite.
2: Boa noite, Rovares. É isso aí. Vamos dizer assim, tem polêmica vindo lá da capital paraibana, né? Envolvendo o Botafogo da Paraíba. A gente sabe que houve, no último jogo do Botafogo, uma confusão entre torcidas organizadas de Belo, e foi justamente essas torcidas organizadas envolvidas foram do próprio Botafogo, né? A gente não tem notícia de torcedores do Volta Redonda se envolvendo nisso. E aí, obviamente, que deu aquele bafafá, deu aquela treta, e houve punição, né? Foram punidas as torcidas envolvidas na briga por dois jogos sem poder frequentar o Almeidão, que foi onde aconteceu essa pancadaria, essas cenas lamentáveis. Sabendo dessa situação, o Felipe Félix, que é o CEO do Botafogo da Paraíba, avisou que vai colocar os ingressos para o jogo contra o Santa Cruz, que é no começo de agosto, a R$400 para a torcida visitante. Veja só o absurdo, isso aí já vem gerando uma discussão. E ele falou que esse preço de ingresso ele só vai colocar se ele não conseguir barrar a entrada da torcida do Santinha. Então veja só, o plano A do Felipe é que não tenha torcida visitante, é que o jogo aconteça apenas com torcedores do Belo. Disse ele em suas redes sociais que se isso não for possível, ele vai para o plano B, que é o quê? Colocar aí as entradas a cerca de R$400. Então aí a gente observa, Rovares, que o Botafogo da Paraíba, desde aquele jogo de Copa do Brasil contra o Flamengo e outras equipes, vem essa questão de preços de ingressos, muita gente fiscalizando, muita gente debatendo sobre, e agora esse mesmo tema volta a ganhar força lá na capital do estado. Inclusive, nós temos uma fala do Felipe dando mais detalhes sobre o que ele planeja fazer, o CEO do Botafogo. Podem colocar no ar.
3: Acho que agora é o momento de a gente trabalhar cada vez mais escalado, cada vez mais forte. O clube está no caminho certo. Pessoal, muita gente cobrando o clube um posicionamento sobre a confusão sobre as torcidas. Primeiro, o Ministério Público já tomou uma decisão e nós vamos trabalhar muito forte para sempre priorizar as famílias no estádio e a gente vai fazer um trabalho de conscientização. Sobre o jogo, está todo mundo perguntando sobre o jogo de Santa Cruz. O clube vai fazer de tudo para não ter torcida visitante. Se não tiver como, o ingresso para a torcida visitante será R$400. É justamente para evitar qualquer tipo de situação, tá? A gente sabe que tem uma rivalidade com Santa Cruz, apesar que a gente respeita demais, é mais coisa de torcida, mas essa será a decisão do clube, tá bom? Valeu!
2: Tá aí, Rovares e Marque Júnior. O próprio Felipe com a palavra, né? Detalhando como é que ele quer fazer essa coisa, como é que ele quer tocar essa situação. E a gente fica até indignado, né? Porque veja só, a gente testemunhou essa briga entre torcidas organizadas no último jogo contra o Volta Redonda, e essas torcidas sendo apenas do time da capital paraibana, agora corre o risco, né, de pessoas aí da torcida do Santa Cruz pagarem pelo preço dessas pessoas que brigaram no jogo dessa última semana. Obviamente que o Felipe ressaltou que, segundo ele, existe aí uma rivalidade que ele diz estar preocupado com isso, e por conta desse detalhe decidiu optar por essa situação. O que é que vocês estão achando?
1: Ô Daniel, torcida única deveria ser só a do Santa Cruz, né? Porque a do Botafogo é que tá brigando. Então a torcida do Botafogo é que não ia.
0: Quando não tem torcida, ela briga entre eles mesmos. Já tivemos imagens como essas. Aí cenas como essa já foram apresentadas.
1: Duas torcidas afastadas, né? O detalhe também é que a gente tá falando da mesma competição e em pouco tempo a gente já ouviu falar de ingresso a R$5 e R$10 no Almeidão,
0: trocando
1: e agora 400.
0: Trocando por um quilo de alimentos e agora 400. Eu acho que assim,
1: do mundo, né?
0: Eu acho que assim, o Félix tem hora que ele dá aquela...
1: A imagem
0: que nada na mão, né? Sei lá, na casca de banana.
1: É o que ele entende de futebol,
0: nada.
1: Eu entendo de astronomia.
0: Nada. De futebol, eu disse aqui uma vez, eu acho que precisa. Hoje está faltando o Botafogo, não é só dinheiro. Dinheiro tem, beleza, tem SAF.
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0: Mas falta alguém que entenda de futebol dentro do Botafogo.
1: E tem outra coisa.
0: Ele demonstra cada vez nas falas dele.
1: Entenda de lei, né? De lei.
0: Pelo menos de lei,
1: ele,
0: né?
1: Ele queria não colocar de portões futebol abertos no jogo.
0: Não pode.
1: Existe lei que proíbe. Ele quer colocar ingresso a R$400. A lei mudou e a lei diz que o preço máximo que você pode ter de um ingresso para o visitante é duas vezes
0: o preço
1: mais barato do time da casa. Então ele vai botar ingresso o quê? A 200 para o torcedor do Botafogo para cobrar 400?
0: Acho que ele precisa ler regulamento, ele precisa entender de lei, ele precisa entender muita coisa.
1: Né,
0: aí vai para uma. Aí você dá uma declaração dessa. Você já inflama o torcedor do Santa Cruz.
1: Isso.
0: Ele não consegue fazer isso.
1: E tem outra coisa.
0: Nem vai. Então ele vai inflamar o torcedor do Santa Cruz a vir e provar: olha, a gente vai estar presente.
1: Se a torcida do Santa Cruz for, engola do Botafogo.
0: Eu digo a você, não dá. O Botafogo não bota um texto que bota. Olha, um texto.
1: Pode ser. Daqui pra lá também, assim, se o Botafogo der uma guinada que tá bem, tá num bom momento agora, e cola ali, ou até chega ali em nono, décimo lugar. Aí pode ser que o torcedor. Mas a torcida de Santa Cruz já veio aqui pra Campina Grande contra o Campinense e colocou quase a geral só dela. Lá atrás, na Série C, há muito tempo.
0: Isso.
1: Eu nunca vi algo. Subiram até no Leão do CAD ali, queriam derrubar, porque o Leão, por conta do Sport.
0: Do Sport, foi. Quando fez essa invasão.
1: A torcida de Santa Cruz é a torcida mais apaixonada que eu conheço, com todo respeito.
0: Aí você tem.
1: Individual,
0: isso pra mim é uma provocação, né, do Félix.
1: Necessária. E tem outra coisa só, Daniel, pra finalizar com você. A Série C é só jogo de ida, são 19 jogos. Então, assim, se fosse assim, beleza, o jogo de ida é torcida única, mas também lá no Arruda.
0: Vai ser torcida única.
1: Não tem isso, né? Então, ele não pode dizer que vai ser torcida única. Agora, se o Ministério Público

0: Ah, é?
1: Né, já que envolve
0: ótimo.
1: Futebol.
0: Gostei, né?
1: Temos aqui, né? A sua estreia.
0: Eu vou printar e vou mandar pro chefe isso aí, né?
1: O nosso quadro que vai ser lançado.
0: MS, deixa eu ler aqui, deixa eu virar aqui.
1: Especial.
0: O torcedor tá me vendo aqui. Tá,
1: meio que tá só aberto aqui. Tá legal ou não?
0: Tá, devido à tela
2: aí. Ficou muito bom. Muito bom.
1: Gostou? Falando sobre a volta do Vinícius Júnior e da.
0: E quem vai exatamente apresentar esse programa? MR Fofoca?
1: Eu? E o Verton também, sempre com participações especiais.
0: É. Tá bom. Tá
1: social,
0: ótimo,
1: de artistas.
0: Né? Tá ótimo.
1: A Hernanda. É. Tá legal?
0: Tá, tá.
1: Dois salários, né? Também, né? Dois programas, dois salários.
0: É, pode ser. Poderia ser também. É, aí. Mas gostei, viu? Ficou bem, bem bolado aí o cartaz, né?
1: Gostou, né? É, sete horas da manhã,
0: sete da manhã.
1: Eu quero ver vão quem tirar vai acordar até... pra assistir.
0: Ei, Piotr, vão tirar o horário de março no ar pra eu entrar, não, né?
1: Vai
0: ser
1: outra,
0: né?
1: Vai ser em outro.
0: Outra plataforma. Plataforma. É que são tantas, né?
1: Valeu, Daniel. Obrigado. A gente vai acompanhar aí essa situação. Se vai ter ingresso a R$400, ou torcida única, ou nenhum dos dois. Obrigadão aí pro Daniel. Já que a gente tá falando sobre ingresso, hoje à tarde as filas, a fila no caso, em meio à chuva, né, chamava a atenção no centro. Eu passei lá, Marques, no centro em Campina Grande, e a fila enorme para comprar ingresso desse jogo do 13 com a equipe da Jacuipense. Né? O Igor Paixão esteve lá e acompanhou aí essa venda de ingresso. Torcedor do 13, inclusive, empolgado. Ó, teve torcedor, para você ter ideia. Aí dá para colocar também no quadro Casos de Família dentro do MR Fofoca, né? Porque teve um torcedor
0: que disse muito...
1: que trocava
0: acho que
1: a mulher.
0: Tá jeito. Proibido, eu vou conversar com o chefe, tá proibido dois dias vocês fora do ar, porque vocês a mente de vocês parece
1: folga,
0: que são...
1: coisa boa.
0: Não, vão, tá proibido vocês dois dias fora do ar, como vocês estão ficando aqui agora, porque não tem mais trivela. Ah, feriado, tem jogo, beleza. Aí vocês, quando voltam, vão com essa carga isso. Toda.
1: Trabalhando, né?
0: Trabalhando,
1: fortemente. O Igor Paixão trabalhou, vamos também.
0: Vamos pro calçadão?
1: Isso.
0: Vamos.
3: Olá, amigos que nos acompanham aqui no Trivela. Olha, eu tô hoje, loja oficial do 13. Vim acompanhar a movimentação dos torcedores do Galo, que vieram em peso comprar ingressos para a decisão de domingo do Brasileiro da Série D contra a Jacuipense. E olha... a galera tá confiante, hein?
4: Vale tudo, vale tudo. Vale fila, vale trocar mulher, vale tudo.
5: Ei,
4: vale trocar mulher?
5: Sim, vale tudo.
4: Vale tudo. 3x0 pro Galo domingo.
3: Mas 3x0 de novo. 3x0 então, não vai ter espaço pra zebra, pra ameaça, pra nada.
6: Vai ter nada. 3x0.
3: Tô aqui com o Bernardo. Tá aqui já perto de comprar o ingresso. Tá confiante, né, Bernardo?
7: Tô muito.
3: É, 2x0 pro 13, mas não vai ter direito a chuva, não vai ter zebra, não vai ter nada, só vai ter vitória do Galo.
8: Chuva pode até ter, zebra não corre esse risco não, tenho certeza, estamos confiantes.
3: A única chuva que vai ter é chuva de gol.
8: Chuva de gol. E o bandeirão, né? Vamos inaugurar o maior bandeirão da Paraíba aí, viu? Geral.
3: Qual o palpite pra domingo? Vitória do 13?
7: Vitória do 13, 2x0.
3: Tô aqui com o Júnior, o último da fila pra comprar o ingresso pra partida decisiva entre 13 e Jacuipense. No próximo domingo é expectativa, vale fila, vale frio, vale tudo pra ver o Galo.
6: Vale tudo, né? Treinando tem que ser assim, tem que passar acima de tudo, pede tudo, vale tudo.
3: Já falou aqui que tá confiante pra domingo e que não vai ter nada, vai ter só vitória do Galo, não é isso?
8: Expectativas são das melhores, né? Confiante na vitória, mais uma vitória, né? 3x1 lá dentro e aqui com certeza pelo menos 2x0.
3: 2x0 Galo doido, derruba a classificação. Quem também falou com a gente foi a funcionária aqui da loja do 13, a Yara de Jesus, que falou sobre a movimentação da torcida do Galo visando esse grande jogo e também falou sobre o preço do ingresso e o final da promoção que é de hoje. Ou seja, até hoje a torcida do 13 pode retirar o seu ingresso aqui na loja oficial do Galo por apenas R$20 para acompanhar a partida da arquibancada geral.
9: A movimentação hoje aqui na loja está ótima, venda de ingressos. Desde segunda-feira que nós estamos com essa promoção de R$20 na geral. A promoção é válida só até hoje, por isso que nós estamos com essa movimentação aqui na loja. Lembrando que quando a loja encerrar aqui no centro, até meia-noite lá no Parque do Povo. Então não perde tempo, corre, vai garantir teu ingresso. E dá uma passadinha também na loja para garantir teu manto.
3: Diretamente da loja do 13, Igor Paixão para o Trivela.
1: Tá aí, né? Com direito a óculos e tudo. Tá aparecendo um cantor de reggae. Dizer outra paixão coisa. Aí com a torcida mas, do 13 assim, empolgada, né? O cara disse que trocava até a mulher, viu? A mulher olhou pra trás, assim.
0: Acho que eu acho que ele quis.

0: Assim, trocar ele,
1: troco,
0: é ela, viu?
1: Eu acho que eu troco até o destaque com a mulher para estar no. Pode ser isso também, né? Aí.
0: Mas só lembrando, mas, quem não comprou tem ingresso sendo vendido no Parque do Povo. Alguns tinham dito que a loja poderia ir até 8 horas da noite, não sei. Mas a loja
1: ela deu Parque até, do Povo, encerrando aqui, ela disse, encerrando aqui na loja, a movimentação era de fechar Parque a loja, do Parque do Povo. Então, já tinha expectativa aí, eu já tinha as informações, você nos passava aqui também, Gustavo Vargas, de que aproximadamente até o final da tarde, 5 mil ingressos. Isso. Ou seja,
0: divulgou 4.500 e pouco.
1: Então, ou seja, dá. Com essa movimentação aberta até a meia-noite no Parque do Povo, dá para chegar a 6 mil. Eu espero que chegue a 6 mil. Isso, ingresso de R$20 na geral.
0: E vale lembrar
1: sem contar
0: que,
1: com
0: isso, com a sombra,
1: que temos
0: cadeiras,
1: com sombra
0: vale
1: e cadeiras.
0: Que o maior público da Série D foi Gama e Brasiliense, é isso?
1: Eduardo tá ali na retaguarda.
0: 8 mil torcedores.
1: 8 mil, ou seja, dá para passar?
0: 180 mil de renda, eu acho que o 13 bate. E vamos torcer e vamos trabalhar para isso.
1: Aí é que o torcedor dizendo o seguinte, né? É um jogo perigoso, mata-mata não é jogo de 3 pontos, como é na fase classificatória, lógico, nós sabemos disso, né? O João Paulo fez um comentário aqui, eu não vou ler no ar, João Paulo, mas já responderam também aqui, já responderam ao próprio João Paulo. Marques, Marques Fofoca, porque tem o Mário Fofoca, rapaz, os caras já estão brincando aqui Fofoca comigo, coisa do Casé.
0: Olha,
1: né?
0: Vamos correr aqui, que a gente já está no finalzinho, para falar um pouquinho sobre atletismo, já que domingo acontece uma corrida na cidade de Serra Redonda e a gente conversou
1: terra também, isso, com terra de papai, de mamãe, dos meus avós.
0: Isso, a gente conversou com uma das coordenadoras. Eu acho que o pai dele é cigano. Ele nasceu em 10 lugares ao mesmo tempo.
1: Não, Serra Redonda, nossa terra natal, Alagoa Grande, nossa terra por adoção. Certo. Né, mas eu sou alagoanense.
0: Campina Grande.
1: Campina Grande, aí foi.
0: Mossoró.
1: Aí sou eu, né? Aí é Marques. Aí é Marques.
0: É marketing.
1: Nômade. Mas vamos lá.
0: Vamos lá, vamos conferir aí.
2: Corrida é uma corrida solidária, primeira corrida solidária de Serra Redonda, corrida de São Pedro. A princípio, o nome São Pedro, devido ao nosso padroeiro, que é o padroeiro São Pedro. E a ideia surgiu de atletas que temos na cidade, Oso, que também é vereador na cidade. Nós idealizamos promover a corrida para um incentivo de saúde, de bem-estar. E junto com os meninos surgiu esse projeto. E aí a corrida, ela não tem fins lucrativos, é uma corrida que a gente reverte a inscrição de cada atleta por 3 quilos de alimento. Nessa arrecadação de 3 quilos de alimento, nós iremos converter em cesta básica para que se possa doar para a vulnerabilidade da cidade de Serra Redonda. A princípio foi algo que nós não esperávamos ser tão grandioso, era um evento simples. E conseguimos, através de vários parceiros, a corrida, a gente não teve arrecadação para fins lucrativos, como há pouco falei, mas assim, vários parceiros, amigos, apoiadores desse projeto, e a gente conseguiu confeccionar 600 camisas. Abrimos a inscrição, as inscrições, elas, quando a gente conseguiu abrir, a gente esgotou em 40 minutos, foi algo assim inédito, que nós não esperávamos, e a procura ainda é grande das inscrições, mas infelizmente nós não temos mais espaço para trocar camisa por alimento, porque foi a primeira ideia e é o primeiro ano, mas a gente só agradece a todos os apoiadores, inclusive ao nosso apoiador também, Márcio Rangel, agradecemos de todo o coração por abraçar esse projeto, por uma causa nobre. E convidamos a todos aqueles que queiram participar. Serra Redonda é aqui pertinho de Campina Grande, 30 quilômetros após Massaranduba, pertinho. E nós estaremos lá. A corrida, ela será feita uma concentração às 6 horas da manhã. E após essa corrida, teremos o pós-corrida, que será um forró pé de serra, com o nosso amigo também, Jonas Vaqueiro. E ele se encontra em de porta, se promover também na sua saúde e no seu bem-estar.
3: Em relação à entrega dos kits e premiação, como é que vocês organizaram?
2: A partir de amanhã, 9 horas da manhã, no posto de gasolina São Miguel, no meu escritório, primeiro andar, nós faremos a troca do kit, dos alimentos, pela camisa. Então, como a gente teve muitos inscritos em Campina Grande, não temos ponto de apoio em Campina, então serão disponibilizados 2 dias, sexta e sábado, de 9

0: 9:30 da manhã até 5.
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0: 5:30 da tarde, estaremos fazendo essa troca, essa entrega com muita comida típica, pamonha, canjica, pé de...
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0: Moleque, paçoca, para que também traga mais um atrativo para nossa cidade.
2: E a premiação, como é que está dividida?
0: Premiação, a gente conseguiu fazer faixa etária, conseguimos colocar também a inclusão do PCD, e será a premiação para local, pessoas que se inscreveram local, primeiro ao quinto lugar. Premiação tanto em dinheiro como em troféu. Todos os participantes irão receber a medalha solidária, que a gente também conseguiu através de apoiadores, conseguimos essas medalhas, então todos os 600 inscritos.
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0: 8h35.
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2: 149.
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2: 8h58.
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